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1: 21 horas e 46 minutos.

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1: Juventude FM informa a hora certa.
2: 22:02.
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1: 22 horas e 37 minutos.

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1: 23 horas e 9 minutos.

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1: 23 horas e 26 minutos.

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1: 23 horas e 44 minutos.

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1: Juventude FM informa a hora certa.
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2: Meia-noite e 5 minutos.

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1: Meia-noite e 18 minutos.

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1: Meia-noite e 31 minutos.

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1: Meia-noite e 43 minutos.

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1: Meia-noite e 55 minutos.

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1: 1 hora e 19 minutos.

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2: Uma hora e 50 minutos.

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3: 2 horas e 4 minutos.

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4: 2 horas e 13 minutos.

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3: 2 horas e 26 minutos.

Meus amigos, se nesse momento algum de vocês me perguntasse onde estão os meus passos, eu não saberia dizer. 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

0: Obrigado.
1: Obrigado. 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
1: Juventude FM informa a hora certa.
2: 4:02.
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2: 4 horas e 10 minutos.

Algumas canções como esta realmente marcam a vida da gente. Mas tem outras que, além de marcar, machucam demais.

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2: 4 horas e 56 minutos.

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1: Juventude FM informa a hora certa.
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1: 5 horas e 38 minutos.

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1: 5 horas e 54 minutos.
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1: 6 horas e 14 minutos.

Algumas canções como esta realmente marcam a vida da gente. Mas tem outras que, além de marcar, machucam demais.

0: Obrigado.
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2: 6 horas e 26 minutos.

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1: 6 horas e 39 minutos.

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1: 6 horas e 54 minutos.

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1: 7 horas e 9 minutos.

0: E quem gostou dá um gritinho aí.
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2: 7:22.
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2: 7 horas e 35 minutos.

Olha só que música legal, inédita essa pra vocês, hein? Olha só que música, que barato, olha só. Quero ver.

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2: 7 horas e 48 minutos.

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8 horas em ponto, Rádio Juventude FM 104,9, fazendo a diferença. Hoje é 14 de julho, o ano é 2026. E a partir de agora você vai ouvir o programa A Hora.

Hora do Corretor, que é sua revista diária de informações imobiliárias. Eu quero mandar um bom dia a cada um que está com o rádio ligado.

Bom dia e que a paz esteja convosco. Assumir a responsabilidade de mudar é apenas o primeiro passo. A verdadeira transformação acontece quando nossas atitudes também mudam. Não adianta esperar um amanhã diferente, repetindo as mesmas escolhas de ontem. O futuro começa nas ações que decidimos praticar hoje. 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
6: Sou eu mesmo. É, o Evandro Santos ali do outro lado. No controle dos botões, aqui tem botão que não é brincadeira. É só apertando um, afrouxando o outro e lá vai. Pois é, amados ouvintes, programa Hora do Corretor, que é a sua revista diária de informações imobiliárias. Esse programa é dedicado a todos, em especial você que quer comprar, quer vender, quer alugar imóveis. Eu tenho imóveis para alugar. Para alugar eu tenho um apartamento... Atenção, viu? Um apartamento

no condomínio Lézard. Apartamento com 3 quartos, uma vaga na garagem. Dos 3 quartos, um é suíte, tem mais um banheiro social. Uma maravilha de apartamento, fica no 2º andar. Eu tenho também para alugar salões comerciais. Eu tenho um salão comercial para alugar na Rua do Riachão, medindo aproximadamente 70 metros quadrados. Rua do Riachão, ali perto do cartório do primeiro ofício, próximo da casa do Rosinaldo também. É. Eu tenho outro salão comercial no 1º andar, na Rua José Monteiro de Carvalho, na esquina com a Praça Rosendo Ribeiro de Souza. 1º andar. Esse mede 6x20, 120 metros quadrados. Eu tenho outro salão comercial para alugar na Rua Teodoreto Nascimento. Esse mede 5x25 no 1º andar. Um outro salão comercial eu tenho na Rua Floriano Peixoto. Esse é térreo. Esse mede em torno de 180 metros quadrados. Para você que está precisando de um imóvel dessas naturezas, liga para mim, eu estou no telefone 999-86-0295. Vou repetir, 999-86-0295. Eu sou José Augusto, corretor de imóveis. E eu quero falar para você, investidor, você que gosta de comprar um imóvel, você que é futurista, o investidor ele é futurista. Ele vê o lucro daqui a 5 anos, daqui a 10 anos. É. Eu gosto de trabalhar com esses cabelos. Mais malandro que tem, mais malandro no bom sentido, viu? Que sabe ganhar dinheiro. Não é todo mundo não, Evandro, que sabe ganhar dinheiro. Eu mesmo sou um deles, não sei ganhar dinheiro. Posso até ganhar, agora não sei juntar. Eu gosto de gastar também. Amados ouvintes, olha, eu tenho para você que é investidor, eu tenho um terreno aqui, dentro da cidade, aqui na Rua Tobias Barreto, medindo 52 de frente por 85 de comprimento. Ele vai dar quase uma tarefa e meia. Rua asfaltada, uma maravilha de terreno. Para você usar a sua criatividade. Olha, serve para uma clínica, para um supermercado. Por que, Zé Augusto, um supermercado? Você tem área de estacionamento. Hoje, um dos grandes problemas da nossa cidade é estacionamento. E eu sei, como eu e tanta gente, que é o conforto de parar o carro na porta e descer. Não é isso? Se eu estou falando bobagem, me digam ao contrário. Mas é a realidade. E eu tenho esse terreno. E eu tenho um preço especial. É para vender. Terreno todo documentado, certo? Aqui na Rua Tobias Barreto. Na mesma rua, eu tenho um lotezinho pequenininho também para vender, medindo 5,5 por 25. E vizinho a esse lote, que é em outra rua, que é a Rua Antônio Bispo de Campos, eu tenho um outro lote à venda, medindo 12,5 por 25. Então, o que é que você me fala? 999-86-0295. Eu quero mandar um bom dia para Fernandinho da Elagarto. Estive ontem à tarde visitando um amigo. Foi uma visita e lá fui bem atendido e regado a uma sobremesa. Estivemos degustando umas frutas lá no amigo Fernandinho. Muito obrigado, Fernando. Muito obrigado. Quero mandar um bom dia. Amigos, ontem eu falei aqui uma coisa e quero me retratar. Eu falei que o Mais Viver 2, lá da Universidade Federal de Sergipe,
que estavam fazendo as matrículas de ontem até sexta-feira. A notícia, eu fui lá, fiz a matrícula da minha pessoa, né? E não é de segunda a sexta, foi ontem e sexta. Então quero corrigir, não vá hoje, não vá amanhã, que é quarta, e não vá na quinta. Vai lá na sexta e garanta a sua vaga para a gente fazer aquela academia. Encontrei tantos amigos, e vamos lá, exercitar, se esticar, certo? Que muitas vezes você pensa que o conforto vai... O conforto pode atrapalhar a gente. Nós somos animais em movimento, viu? Animais em movimento. O Evandro Santos, você preparou as músicas de hoje? Então, vamos de música e em seguida o apoio cultural.

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5: Oito horas e 21 minutos, Rádio Juventude FM 104,9, programa Hora do Corretor. Hoje estou recebendo a visita do meu irmão, meu companheiro e corretor, eu de imóveis e ele de seguro, Gilmário, corretor de seguros. Bom dia, Gilmário.
6: Bom dia, meu irmão.
5: Seja bem-vindo à nova bancada aqui da Rádio Juventude FM. Lindo, lindo igual ao diretor-presidente, ao prefeitinho.
6: Tá ouvindo.
5: Tá ouvindo, é.
6: Ficou muito bonito mesmo, bem feito.
5: Bem feito.
6: Mais agradável.
5: Mais agradável, mais espaçosa.
6: Isso. Dois ambientes, né?
5: Dois ambientes.
6: A
5: sala de podcast.
6: Podcast e
5: E falando em podcast, ontem já aconteceu o primeiro podcast e eu ouvi parte dele. Eu estava ouvindo com o convidado, foi Nininho do Bolo Bom.
7: Sim, que estava na inauguração aqui,
5: isso,
7: né?
5: Empresário aqui da nossa cidade, muito conhecido. E o apresentador é o Marcos Sirius, homem...
7: Aquele que estava também.
5: Aquele que estava aqui, que lançou um livro,
7: presenteou
5: ao prefeitinho naquele dia. Ele é filho do saudoso jornalista e locutor João Costa.
7: Eu lembro dele, João Costa.
5: João Costa, gente finíssima.
7: Sim.
5: Pois é. E a Rádio Juventude, ela está inovando. E nós vamos inovar o nosso programa também. Já. Estou aguardando só os nossos apoiadores culturais, porque nós vamos fazer isso aqui uma espécie de uma emissora de TV. Quem assiste o programa pelo YouTube,
7: sim,
5: além de estar nos avistando aqui, ó, você,
7: sim,
5: ali na frente
7: vivo
5: da televisão, ao vivo, ele vai ver também os nossos anúncios ao vivo.
7: Sim.
5: Uma emissora de televisão. Não fala, eu vendo uma geladeira, fulano tal, vende,
7: sim,
5: a geladeira, a televisão, tal, tal. Bem assim nós vamos, quando eu for me reportar aos nossos apoiadores,
7: sim,
5: vai estar lá aparecendo os apoiadores.
7: A foto ou a informação?
5: A empresa com a foto e informação.
7: Entendi. Divulgando também. Divulgando o local, como é a estrutura física.
5: Mas eu lhe convidei ao programa.
7: Sim.
5: Para falar sobre você, eu estou falando é de mim, tomei o espaço.
7: Mas é assim mesmo, irmão, é assim
5: pois
7: mesmo,
5: é.
7: Faz parte.
5: É. E fala o que você traz de novidade para os nossos ouvintes.
7: Como a maioria das pessoas já me conhece, né, uma grande parte, e sabe qual segmento eu trabalho, Eu também estou inovando, abri outras empresas e nenhuma dessas empresas foi verificado, né, no meu sócio, que ele é engenheiro, é uma série de irregularidades, né, que tem que ser feita, que é pontual, né, mas tem que ser verificado caso a caso. Que tipo de irregularidades? Cobranças indevidas, né? Em que? Contas de energia. Que tipo de cobrança? Eu vou dar um exemplo. Na época da Covid, o governo baixou uma portaria no qual ele instituiu uma cobrança, né, que era devido à pandemia, para ser cobrado nas contas de energia de todas as pessoas, seja pessoa física, seja pessoa jurídica. E após a pandemia ter acabado, né, esse decreto ele foi revogado.
5: Continua
7: e
5: a cobrança.
7: E você acredita que as empresas continuam cobrando?
5: E esse dinheiro vai para quem?
7: Para eles. Ainda mais do governo.
5: É.
7: Né? Não existe mais essa cobrança.
5: Uhum.
7: E não só essa, várias outras irregularidades, né? Aí as pessoas, né, que queiram saber, né, esse tipo de serviço é uma consultoria.
5: Sim.
7: Né? Eu trabalho com consultoria também. E é consultoria por êxito. O que isso quer dizer?
5: Uhum.
7: A consultoria por êxito é aquela que é feito um levantamento de tudo, é feito um apanhado e é chamado a pessoa que contratou, diz, olha, o problema está aqui, aqui, aqui e aqui. Nós vamos fazer isso, isso e isso.
5: Uhum.
7: Se você for

0: concessionária diz, não, não quero pagar.
1: Aí você parte para o judiciário.
0: Jurídico.
1: Isso. E se eu tenho assessoria jurídica, eu sou assessor jurídico, eu sou bacharel em direito, sou formado. Né? Posso falar isso, eu não posso falar que faço outra coisa porque não tenho a habilitação junto à OAB, mas como assessor jurídico eu posso falar porque eu sou graduado na área. E atuo também, né, apoiando o meu sócio e verificando isso e conferindo. E tem também o escritório da advocacia, né, que faz a parte jurídica.
0: Certo.
1: E, volto a repetir, se você não correr atrás, você vai perder o seu dinheiro.
0: Pode.
1: Certo? Outra coisa, em 2022, chegou ao Supremo uma ADI. O que é ADI? É a abreviação. A é ação, o D é direta, o I é de constitucionalidade. Ação
0: inconstitucionalidade.
1: É ação direta de inconstitucionalidade, no qual de uma parte estava a AGU, a Advocacia Geral da União, e na outra parte estavam as concessionárias do Brasil inteiro, né? O que foi esse litígio? O que se chegou? O que se estava se discutindo? Se estava se discutindo a AGU nessa ação, ela estava pedindo que as concessionárias parassem de fazer a cobrança de uns impostos que eram inconstitucionais. E, por outra parte, as concessionárias diziam que não. Né? Aí houve o litígio. Um dizia que era inconstitucional, outro dizia que era constitucional. O eminente ministro Alexandre de Moraes e Luiz Fux decidiram. Tá lá, só é botar no Google, tá? É A de avião, D de igreja, I.
0: Não.
1: A de avião, D de dado e de igreja, 7324. Você dá um enter lá, vai aparecer lá. Né? Qual foi a decisão? A decisão foi que a cobrança é indevida, tá lá, você pode clicar aí, né? Se você puder colocar, você dá uma entradinha, você bota aí na tela, que essa cobrança é inconstitucional e que as concessionárias tinham que devolver os últimos 10 anos dessa cobrança indevida, que essa cobrança já vinha sendo feita há muito mais tempo, certo? E na decisão, tá lá, até a forma de devolução e a quantidade de parcelas. Porque ela pode dizer, não, eu vou devolver, mas é para 36 meses, é para 48 vezes, não. Lá está dizendo, né, na decisão, que tem que ser feito em 10 vezes, em 10 parcelas. Como assim, Gilmar? É em dinheiro, não. Ela vai abater na sua conta. Vamos supor, você tem R$500 a receber que você pagou de imposto.
0: Indevido. Vai receber 50 por mês.
1: 50 por mês em 10 parcelas, abatido na sua conta. Sua conta é 100, você vai pagar R$50, entendeu? Certo. Vai lá dizendo que o que é aquele abatimento. Isso foi em 2022. Eu pergunto a você, na sua conta de energia, viu alguma coisa falando disso?
0: Rapaz, eu pego a conta e venho aqui na lotérica e pago.
1: Você viu na televisão alguém falando sobre isso?
0: Eu não.
1: Sabe o que ocorre?
0: É o seguinte. Aliás, na televisão eu vi.
1: Uma vez só, não, isso.
0: Calma, calma. É que a partir de tal dia vai para a bandeira vermelha, essas coisas da bandeira.
1: Aí veja só, o que ocorre, isso foi em 2022, cessou-se esse tipo de cobrança, mas você tem que pagar o retroativo que a decisão obriga, tá lá, não cabe recurso, tá? Já foi para o STF, não tem mais o que falar. Já se passaram quantos anos?
0: De 2022 estão 4 anos.
1: 4. Né? Dos 10, então você já perdeu quanto? 4.
0: Você
1: só tem direito a 6. O que é que isso vai acontecer?
0: Por causa da
1: vai
0: lei,
1: zerar. Né? É, vai zerar. Você vai passar os 10 anos. É. Se você não for lá e pedir.
0: Ah.
1: Aí quem é o beneficiário?
0: A concessionária.
1: Tá lá a decisão, tá? Quem tiver a curiosidade pode colocar ADI, A de avião, D de dado, I de igreja, 7324. Ação direta de inconstitucionalidade.
0: Pois é. Então, vamos ouvir duas músicas e em seguida o apoio cultural. Depois eu quero que você fale da sua empresa.
1: De seguro, da outra
0: negócio,
1: seguro.
0: Exatamente.
1: Sim, falarei sim.
0: Vamos de música. Evandro Santos.

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5: Oito horas e 41 minutos. 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Programa Hora do Corretor, que é a sua revista diária de informações imobiliárias. E hoje quem está comigo, para você que está ligando o rádio agora, ou ligando o computador, ou ligando o celular aqui no Radiosnet, quem está é Gilmário Corretor. Olha o Gilmário aqui do meu lado, ó. Você que está no YouTube. Agora o negócio é moderno. Eu quero mandar um bom dia para a Thelma Forrozeira, sua irmã Cristina, sua sobrinha Vitória, para o Tim de Zé de Bibi, para o Dadá Letrista, lá na Rua da Vaca Ratolada.

0: Mas, rapaz, tá tudo calçado lá. Desatolaram a vaca.
1: Cheio de ponto comercial, né?
0: Exato, vazio, tem. Não está asfaltada ainda aquela avenida. Mas lá do outro lado, que vai para o Barro Vermelho.
1: Sim.
0: Passei por lá, asfalto. É. Que maravilha.
1: É aos poucos, né, que vai se fazendo a administração pública. Ele vai vendo aqui e ali, vai
0: arrumando. No povoado que eu nasci, no Rio Fundo, asfalto. É. Lá nos meus primos, meus tios.
1: Tudo é o que desenvolve a cidade, na realidade,
0: que
1: né?
0: Que desenvolve o município.
1: Urbanismo.
0: É. Né? Isso
1: está sendo bem feito com o nosso secretário, como é o nome dele?
0: Camilo Roriz.
1: Um abraço ao Camilo Roriz.
0: Exatamente. E fale da sua empresa, Gilmário Corretor de Seguros.
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1: Além do segmento de automóveis, de seguro alto, né? Uhum. Eu trabalho também com planos de saúde. Tá?
0: Seguro de caminhões, você faz?
1: Faço também, frota, faço seguro empresarial, seguro transporte, eu tenho várias transportadoras.
0: Por exemplo, a transportadora ela vai carregar na Fabiz, em Aracaju. Aí você faz o seguro da carga e do caminhão?
1: Tudo que é feito em quantidades, ele se torna mais barato, vamos supor. Se você quiser fazer um seguro transporte avulso, é um preço.
0: Certo.
1: Exemplo, eu tinha um cliente que ele fazia o seguro transporte, mas ele fazia esporádico, ele fazia um numa semana, dois em outra semana, e sempre aquele ticket individual. E eu conversei com ele e demonstrei a ele que ele fazendo um pacote de X transporte mês, X cargas cairia pela metade do que ele estava pagando individualmente.
0: Caramba!
1: E caiu. O que ele pagava, na realidade, nem na metade, 80%, porque, vamos supor, ele pagava por cada carga, exemplo, 1.200, 1.500 individual. Certo. Vamos lá que em um mês ele fizesse 8, né? Ou 10. Ele fazendo em um grande volume, ele ia pagar 6 mil, 7 mil para 30, 40 cargas. Aí muitas mercadorias que ele não teria, que ele não faria por ser individual, ele começou a fazer. Aí o custo-benefício foi maior e a tranquilidade também para ele.
0: Com certeza.
1: Né?
0: Porque desde quando você faz o seguro, você vai dormir em berço esplêndido. E quem vai estar com a cabeça coçando é a seguradora.
1: E até para o cliente, quando ele faz esse pacote, que ele faz em quantidade de volumes, né? Até a operação em si é bem mais fácil, porque é só ele anexar a nota. Antes, porque ele tem acesso a um programa da seguradora no qual ele escaneia a nota.
0: Sim.
1: A partir do momento que ele escaneia a nota e ele coloca no sistema, a carga já está coberta, mesmo na garagem. Ah, Gilmar, o transporte foi atrasado, o caminhão não saiu, isso amanhã. São 5 dias o caminhão sair.
0: Dá para chegar no Belém do Pará.
1: Dá. Não, ele vai sair amanhã, foi sexta-feira, só vai sair na segunda.
0: Me chamou a atenção, 5 dias. Sim. Aí, vamos dizer que o caminhão vai daqui para o Pará, como eu falei.
1: Sim.
0: E quando chega em Teresina, deu um problema mecânico que teve que ir para uma empresa para resolver o problema mecânico. E vai ficar uns 8 dias. O que acontece com esse seguro?
1: Veja aí, são duas situações. Não. O seguro, ele só expira quando ele chega no seu destino final.
0: Mas você não deu 5 dias e aí
1: não, já está em 5 dias. 5 dias para a carga sair da empresa dele.
0: Na estrada,
1: enquanto ela não chega no seu destino final.
0: Está coberto.
1: Está
0: vendo?
1: É porque o seguro ele começa a contar a partir da mercadoria colocada em cima do caminhão.
0: Até chegar ao destino.
1: Até chegar ao seu destino. Porque ele pode atrasar, não é isso que eu estou falando? Demorar a sair, não está atrasando. Você falou que 5 dias dava para chegar tranquilo e calmo?
0: Sim.
1: Então estou falando de 5 dias de atraso para sair da empresa.
0: Mas eu acho que foi interessante a minha pergunta.
1: Sim. E outra coisa, quando há todo o transporte de carga, quando ele tem um sinistro, seja ali uma pane mecânica ou então uma colisão com outro veículo, nenhum guincho ele reboca outro carro com carga.

0: Não?
1: Não, porque corre risco do guincho virar.
0: Também, é.
1: Porque ele tomba o peso que está aí, além do caminhão que está, a carga que está em cima do caminhão. Qualquer curva, o guincho tomba.
0: É porque a frente vai ficar muito leve.
1: Sim, sim. Por isso que o próprio guincheiro, ele não bota outro carro em cima se tiver uma carga. Ah, Gilmar, é caminhão, é touro. Qualquer carro que tenha uma carga em cima, nem o guincheiro bota em cima. Porque é risco de vida dele. Ele certo. Sabe disso. Ele diz, olha, tira a mercadoria do carro. Você já viu várias vezes um guincho? Eu já observei. Que eles tiram a carga do caminhão, faz o tombamento, né? Eles tiram a carga de um caminhão, coloca em outra, para depois o guincho pegar aquele vazio e colocar em cima.
0: Maravilha. 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
0: Certo. Maravilha.
1: E outra coisa que eu ia falar, meu irmão, muita gente, a maioria das pessoas, né, como nós estamos passando uma situação difícil, que é sazonal no Brasil, né, ninguém pode fazer planejamento porque um dia é uma coisa, outro dia é outra, isso vem de vários governos, não é de agora. Aquelas pessoas, né, que pagam auxílio funeral, eu tenho uma sugestão a dar. Né, existe um produto barato, não é caro, coisa de 10, 15 reais por mês, de seguro que tem o auxílio funeral.
0: Uhum.
1: Aí muita gente paga um auxílio funeral de 60, 80 reais. E o seguro, ele tem o auxílio funeral, e além do auxílio funeral, que sai a 10 reais ou a 15 reais, repito, que é idêntico.
0: Certo.
1: Que é idêntico ao comercializado na concorrência, que tem mais produtos. Quais são os produtos que ele tem a mais de auxílio funeral? Ele tem uma telemedicina, que é um médico 24 horas, ele tem um desconto em farmácia, ele tem um título de capitalização de 20 mil reais, ele tem um seguro de acidentes pessoais para morte ou invalidez. Tudo isso embutido, além do auxílio funeral, ao custo de 10 reais ou 15 reais. Em que esse produto, ele tem atendimento no todo o território brasileiro, ele é nacional e também internacional. Nós tivemos um caso há pouco de uma funcionária do banco, ex-funcionário do banco, que viajou, certo, e faleceu.
0: Exatamente, mas nós estamos às 8h50, vamos ouvir duas músicas para a gente, sim, encerrar o programa.
1: Acabou.
0: Porque tem gente aí esperando ouvir a música.

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2: Tem 8 minutos, Rádio Juventude FM 104,9. Estamos indo embora. Amados ouvintes, quem estava aqui, comigo é o Gilmário, corretor. Gilmário já chegou depois do primeiro bloco e aí conversou duas coisas. Um, ele falou sobre o que você está pagando a mais de energia aí.
3: Sim, uma das coisas, né?
2: Uma das coisas.
3: São várias.
2: 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E você que está sem fazer o seguro, ele também resolve o problema.
3: Sim.
2: Não é verdade?
3: Sim.
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3: Repita.
2: Eita! Olha, quer mandar um bom dia para quem?
3: Não, eu vou só fazer as considerações finais. Não, é agradecer, meu irmão.
2: Agradeço aí.
3: Pelo convite, né, por estar nessa nova bancada, nesse novo estúdio,
2: isso,
3: que é coisa de primeiro mundo, muito bonito, muito, muito bem feito. Né? Uhum. O prefeito está de parabéns pela nova casa. E agradecer aos ouvintes por ter dispensado uma parte da sua manhã para nos ouvirmos. Né?
2: Exatamente.
3: Muito obrigado a todos e a você também, meu irmão.
2: Obrigado. Amados ouvintes, não esqueçam da palavra mágica. A palavra mágica é gentileza. Por quê? Gentileza gera gentileza. A frase de hoje é a seguinte: hoje faz sentido o que a professora dizia. Olha para frente. A prova é individual, porque cada um carrega suas próprias perguntas, seus próprios medos, suas próprias páginas em branco. Dito isto, desejo uma ótima terça-feira e até amanhã com fé em Deus.
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1: Fala sério, né? Eu sempre esqueço de botar minha vinheta. Oh, meu Deus! Zé Augusto, bom dia, bom dia! Pronto, e a gente vai começar assim num pique legal. Opa! Isso, são 9 horas, 9 minutos. Beleza. Daqui a pouco eu coloco minha vinheta. Eu te ouvo a Vitória. E vamos de rock hoje, viu? A gente começa com Titãs, Rita Lee e Nirvana. Ah, e depois Charlie Brown. Mas depois a gente vai de César Paulino com Zé Neto e Cristiano, tá bom? Para todos os gostos, juventude, vamos que vamos! Música.

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1: Aí agora a gente muda do rock pauleira, isso, para o romantismo de César Paulino. Muito bom. 9 horas 26 minutos, Juventude.

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Embarque imediato.

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1: 9 horas 33 minutinhos. Juventude fazendo a diferença. E o bom dia muito, muito especial vai pra você, Irene tá dodóizinha. Oh, Deus. Irene tá dodóizinha, mas já tá boazinha, com certeza. Mas não deixa de ficar ligada na Juventude FM. Isso. Irene, tudo de bom pra você, querida. E a gente vai falar com quem mais? Opa, Helena Vieira. Opa, Helena Vieira ontem fez uma participação, mandou um alô para todo mundo. Salve, salve, Helena Vieira. E atenção para os homens ouvintes. Manuel Serralheiro. Opa, Manuel, obrigada. Sempre Juventude. Pedrinho e a galera toda da Ultralá Construções. Legal demais. Valeu. Quem mais? Seu Tide. Ali no Conjunto Silva Romero, isso. A galera ali, eletricista, isso. Vizinho do seu Tide. Ai, tem o Fábio Pintor. A gente chama de Fabinho, mas é um homem de quase 2 metros de altura. Fábio Pintor, meu vizinho, gente boa demais. Quem mais? Daqui a pouquinho também, Bicho do Mato. Cadê você? Um abraço muito especial e a gente vai de quê? Vai de música. 9:35, Juventude.
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0: Opa! 9 horas 47 minutinhos. 9 horas, vou botar o fone, que agora eu tô chique, viu? Aí, 9 horas 47 minutinhos. E a gente tá com quem aqui? A gente tá com quem?
1: Com Alan Gomes. Bom dia, Dilma Vitória. Bom dia, ouvintes.
0: Cadê a vinheta?
1: Eita, então. É porque, vocês sabem, esses dias estamos ainda em adaptação. Adaptação. Tá uma correria babado.
0: Tá bom. Olha, tô sabendo pela boca de
2: Luciano. Desdobra.
1: Tá vendo, né, Dilma?
0: Correria.
1: Mas eu tô vendo. E eu quero, eu tô muito empolgada com essa vinheta. Já pesquisei, já tenho as ideias.
0: Olha, com uma voz linda dessa, gente. Porque precisa mais o quê? Olha, tem um cara da técnica, o cara do áudio aqui. Não venha com enrolação, não, Alan. Bora. Alan, bom dia pra quem?
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0: Agora qual é a enrolação?
1: Eu vou mandar a enrolação.
0: É, porque tá aqui o
1: homem. Já tá aí, né? É o tempo, Edilma. Tem que ver o tempo dele. É.
0: E o cachê, né, Caba?
1: Também tem que pagar, né?
0: Isso.
1: Vai, gente boa. Vai na amizade.
0: Manda.
1: Vou mandar um abraço pra minha mãe, pra minhas tias, pro meu tio e pros meus irmãos. Minha família, né? Agora, deixa eu falar, Edilma. Próxima semana eu estarei completando uma idade nova, né?
0: Qual é o dia?
1: Dia 22, estarei completando 25 anos, a gente tem que fazer uma programação especial.
0: Ai, meu especial. Deus, dia 22, o nível do bebê.
1: Isso mesmo.
0: Programação especial, olha, então vamos fazer o seguinte.
1: A gente só vai tocar as antigas.
0: Já ia dizer isso, ó, você vai fazer uma coletânea, a gente já coloca
1: sim,
0: aqui.
1: Sim. Fazer uma lista das melhores músicas que eu gosto, rola antiga, pra gente escutar.
0: Isso, aqui. E agora a gente tá com uma área gourmet maravilhosa, vamos trazer bolo.
1: Bolinho. O bolinho fica com o pintadinho.
0: Ah, não. Se botar pintadinho aqui, não vai sobrar bolo. Né? Opa. Então, vamos lá. Você pediu música. Você pediu...
1: Zezé e Camargo Luciano.
0: Zezé.
2: Já ouviu meu áudio?
0: O Aldo?
2: É, já ouviu?
0: Não. Ai, meu Deus do céu. Já ouviu meu áudio?
2: Não sei o que você mandou pra mim.
0: Ah, tá. Ah.
1: Mande áudio que eu não sei ler.
0: É, manda áudio que eu não sabo ler. Né? Beleza. Olha, então você quer Zezé de Camargo e Luciano. É, e mais quem?
1: Chitãozinho Chororó também.
0: Pronto, Chitãozinho Chororó. Depois eu coloco.
2: Tá apaixonado ele,
1: sim. Ah, você acha que eu tô apaixonado?
2: Ele já se ligou que ele tá muito docinho.
1: Ah, não. Mas... eu sou doce.
3: Mas é evidência, meu disfarce, como é?
1: Não, eu quero se Deus me ouvisse.
0: Ah, meu Deus do céu. Ah, peraí, eu me embolo toda. Peraí, eu não sou Jailton. Calma, uma coisa de cada vez. Eu sou eu. E você, bonitão?
2: Eu tô vendo a dele. Quer ir para Caju bater perna.
1: Quero ir para Caju.
2: Luciano, vai para Caju hoje, pô. Eu acho que eu vou bater perna.
1: Eu quero rever os amigos.
2: Tô ligado.
1: Eu quero rever meus amigos do trabalho, né? Que eu trabalhava em Aracaju. Tô com saudade deles.
0: Você trabalhava onde?
1: Eu trabalhava num laboratório de prótese.
0: Ai, que legal. E como é o nome da galera de lá?
1: Tem Bia. Tem a minha ex-patroa, que é maravilhosa, que a gente chama ela de Zamor. Tem Bruno. Bruno é conterrâneo meu aqui do Lagarto.
0: Que legal.
3: Mas é
1: prótese dentária.
0: É, porque podia ser prótese de perna,
1: mas
0: de
1: eu falo prótese dentária, não foi nem um laboratório.
0: De cérebro, tem prótese cérebro também? Porque tem gente aí que não tem, né?
1: E precisa, né? Aí tem os meninos também, que era Mariano, Tatai, Vânia.
0: Oh, meu Deus.
1: Aí eu, é porque assim, todo lugar que eu passei, né, eu deixei um pouquinho de mim. As pessoas se apegam muito a mim.
2: Tem
1: eu sofri muito quando eu saía
0: tem
1: de
0: tem promoção?
1: Lá.
2: Tem promoção no peixe lá.
0: Opa! Nos aquários, Netuno Aquário?
3: Né? Um desconto especial, né?
2: 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Eu todo ano digo a ela, eu quero fazer lá em casa, vou enrolando, enrolando, enrolando. Já tô fazendo uma área lá gourmet.
0: Beleza.
2: Não é possível não botar um aquário. Nem que seja pros gatos pegar.
0: Ui, o gato não pega não, gente.
1: Olha, o meu primeiro peixe eu comprei lá.
2: Ele fica curioso, né?
0: Nossa, você tinha quantos anos?
1: É, não, foi agora, Dilma. Deixa eu ver. Foi recente, 2020. Por aí.
2: Pra não dizer que eu nunca comprei peixe, comprava com o Wagner, pra botar pra brigar. Os beta, né?
0: Rapaz, essa molecada, gente, eu tenho 27 anos de loja. E vocês todos cresceram na loja. Que bebê lindo. Obrigada.
2: Era botar os betazinhos pra brigar, né?
1: Sim.
2: Aí
1: pronto.
2: Apostava ainda, viu?
0: E lembrando que a Netuno Aquários fica ali, no Conjunto Silvio Romero.
2: Aí,
0: acho que eu nunca falei da minha loja aqui nesses anos todos.
1: Nunca falou.
2: Nunca falou.
0: Nunca falei, né?
1: Também tem a loja, né?
3: Casa de Ferreiro.
0: Espeto de pau, né? É, cada coisa é uma coisa, né? Pronto.
2: Eu tô há 2 meses com meu computador quebrado, acredita?
1: E é técnico.
2: Essa preguiça da peste de mexer.
1: Já eu sou diferente, tô todo dia postando foto, que eu sou fotógrafo e eu amo estar postando foto. Faço foto. Minha tia falava assim, você acorda, tira a foto, mas não faz o café.
0: E é verdade isso. Jailton, às vezes falta pão lá na sua casa? Não, né? Impossível.
3: É difícil.
0: Manteiga.
3: É,
0: porque Jailton é uma pessoa muito organizada. Parabéns, juventude, parabéns, prefeitinho, por ter essa equipe maravilhosa. Jailton Silva, Luciano, Alain, e eu, né?
2: É fake news, esse negócio de Jailton aí.
0: Ó, então pronto, obrigada. Ó, vamos acertar mesmo para gravar logo essa vinheta?
1: A voz dele ali.
0: Que voz, isso é a voz.
1: Pelo menos a chamada, Alan Gomes.
0: E a gente vai de música, tá bom? Beijo no coração.

0: ligação e a gente se vê. Se é, o amigo for amanhã para Caju, eu tô junto, viu?
1: E se ele for hoje, quem tá junto sou eu.
0: Show! Juventude, amo vocês. Vocês são os melhores ouvintes do mundo. Beijos. Beijos.
1: Beijos e até amanhã, se Deus quiser.
0: E ele quer porque é nossa missão. Tchau, tchau, gente.

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2: 9:57.
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Muito bem, muito bem. Agora são 10 horas mais 7 minutos. 10 e 7. Terça-feira, dia 14 de julho de 2026. Estamos chegando para mais um programa Ligação 104. Já tivemos a primeira parte com a nossa amiga Dilma Vitória. Agora comigo até as 11 horas, né? Porque às 11 horas tem Fala Empreendedor. É isso daqui a pouquinho, viu? Muito bem, 10 horas 7 minutos,

10:07, pode agora só ligar 999782763, ligue, participe, peça sua música aqui com a gente no programa Ligação 104, nesta terça-feira. Bom dia pra você, bom dia. 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Aquele abraço, bom dia. 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Muito bem, 10 horas mais 10 minutos, 10:10 para você aqui na melhor da cidade, Juventude FM.

0: Obrigada, gente.
1: Obrigada,
0: obrigado demais. Sucesso! Sucesso é circuito musical. Cadê
1: bola.
0: O tchauzinho aí dessa galera?
1: Tchau, beijo.
0: Beijos.
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1: Muito bem, agora são 10 horas mais 18 minutos, 10 e 18 aqui na Juventude FM. Vamos agora às primeiras previsões astrais para esta terça-feira. Vamos lá então, agora para você do signo de Áries, Touro e Gêmeos. Vamos lá então aqui, procurar aqui você, ariano ou ariana, nesta terça-feira, dia 14, né? Áries, de 21 de março a 19 de abril. Vamos lá para você de Áries. Você terá facilidade para expressar os sentimentos e fortalecer os vínculos. Inclusive, será um dia favorável para iniciar conversas importantes e tomar decisões relacionadas à vida pessoal. No processo, procure manter o equilíbrio, evitando disputas de poder e reações impulsivas. Deste modo, conseguirá aproveitar as oportunidades que surgirem. Para você de Touro, de 20 de abril a 20 de maio, vamos lá então, para você do signo de Touro, aqui, peraí, só um instantinho aqui, que mudou aqui o negócio, vamos, agora sim, voltou aqui, vamos lá então, para você do signo de Touro, de 20 de abril a 20 de maio, vamos lá então, seu foco estará nos assuntos familiares, inclusive este será um bom dia para organizar a rotina doméstica e desfrutar de momentos de acolhimento. Ainda assim, tome cuidado com relação a intensas e tentativas de controlar as situações ao redor, ao agir com calma, equilíbrio e maturidade. Você conseguirá aproveitar o melhor que a terça-feira tem a oferecer, tá bom? Para você de Gêmeos, de 21 de maio a 20 de junho. Vamos lá então, você geminiano, geminiana, nesta terça-feira você buscará se comunicar melhor e resolver assuntos pendentes no processo, todavia mal entendidos poderão surgir logo. Procure reavaliar as informações e evite tirar conclusões precipitadas. Considere também a organizar a vida financeira, esclarecendo as dúvidas e fortalecendo os acordos. Apenas tome cuidado com decisões impulsivas e autoritárias, tá bom? Daqui a pouco tem Câncer, Leão e Virgem aqui no programa Ligação 104 para você aqui na Juventude FM nesta manhã de terça-feira. 10h21, 104,9, a rádio que faz a diferença. 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

você o valor do seu trabalho. Esse cenário, por sua vez, ajudará a revisar as prioridades e a fazer escolhas conscientes. No processo, apenas evite disputas de poder em assuntos financeiros ou profissionais. O ideal será agir com confiança, mas sem exagerar nas expectativas ou assumir compromissos que não poderá cumprir, né? Para você de Leão, de 23 de julho a 22 de agosto, né? Leonino, Leonina, você buscará desacelerar, refletir sobre acontecimentos recentes e concluir assuntos inadequados, né? Ao longo deste dia, procure respeitar os próprios limites e evite cobranças excessivas, principalmente nos relacionamentos próximos. O mais indicado será aproveitar a terça-feira para organizar os pensamentos, rever as prioridades e agir com calma, né? Para você de Virgem, de 23 de agosto a 22 de setembro, né? Você sentirá a necessidade de dedicar aos amigos, aos projetos coletivos e aos objetivos de longo prazo. Porém, cobranças ou atrasos poderão surgir no processo, exigindo paciência e cautela. Para tanto, procure a comunicar de maneira clara e evite assumir responsabilidades que não são suas. Caso siga essas dicas, será possível organizar as expectativas e fortalecer as relações. Daqui a pouco tem Libra, Escorpião e Sagitário aqui no Ligação 104. A nossa mãe Gilberto Isaías aqui na Relógio Unia Joias, também na sintonia. A nossa amiga Gina aqui na Josias Machado, meu amigo Gilvan Barbeiro aí ao lado do Mercado da Farinha, sempre na sintonia. Aquele abraço, bom dia. 10 horas mais 30 minutos.

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4: Muito bem, agora são 10 horas mais 39 minutos. Vamos a mais previsões astrais para esta terça-feira, não é isso? Muito bem, 10h39 agora. Agora vamos para Libra, Escorpião e Sagitário. Vamos lá então para você de Libra, de 23 de setembro a 22 de outubro, né? Vamos lá, Libriano, Libriana. Neste cenário, você precisará agir com responsabilidade, evitando decisões precipitadas e promessas difíceis de cumprir. Afinal, suas palavras terão um impacto maior que o habitual. O ideal será excluir assuntos pendentes, concluir assuntos pendentes e agir de maneira equilibrada, inclusive. A paciência e a maturidade se mostrarão importantes aliados neste dia, tá bom? Para você de Escorpião, de 23 de outubro a 21 de novembro, né? Olha aí, você de Escorpião, José Augusto Corretor, aquele abraço, bom dia. Você sentirá vontade de aprender e buscar respostas antes de tomar decisões importantes. Será um dia favorável para estudar e resolver conversas pendentes. No processo, procure ser flexível, ouvindo opiniões diferentes das suas. Além disso, busque manter o senso crítico, evitando tirar conclusões precipitadas e criar expectativas exageradas, né? Isso, né? Muito bem, vamos lá para você de Sagitário, de 22 de novembro a 21 de dezembro. Vamos lá então. Você precisará se organizar. Você precisará organizar questões emocionais, financeiras e familiares que estavam mal resolvidas, buscando compreendê-las antes de tomar decisões importantes. No processo, inclusive, novas informações poderão ajudá-lo, ajudá-la a fazer escolhas consciente. Procure neste dia encerrar ciclos que já não faz sentido, agir com equilíbrio, evitando exageros, né? Daqui a pouco tem Capricórnio, Aquário e Peixe para encerrar aí as previsões astrais para esta terça-feira. Então, vamos lá, são 10h41.

Muito bem, muito bem. Agora são 10 horas mais 44 minutos. 10h44 aqui na Juventude FM. Vamos agora às últimas previsões astrais. Para Capricórnio, Aquário e Peixe, né? Você de Capricórnio, de 22 de dezembro a 19 de janeiro, né? Você de Capricórnio, você buscará fortalecer relações e compreender melhor a necessidade do outro, né? No entanto, divergências e opiniões, disputas de poder ou assuntos mal resolvidos poderão atrapalhar os planos. Essa situação exigirá equilíbrio e disposição para evitar conflitos ou reações impulsivas para outro. Procure esclarecer mal entendidos e demonstrar maturidade diante dos desconfortos, né? Para você de Aquários, de 20 de janeiro a 18 de fevereiro, você precisará equilibrar a responsabilidade do cotidiano de forma como se relacionar com as pessoas próximas. Isso porque cobranças e mudanças da rotina poderão afetar as relações ao longo desta terça-feira. Busque esclarecer mal entendidos, revisar acordos e ajustar as prioridades. Além disso, não se esqueça de agir com maturidade diante dos desafios e evitar disputas de poder. Para você de Peixe, de 19 de fevereiro a 20 de março, você buscará se dedicar mais atenção à saúde e a organizar a rotina profissional. Inclusive, conversas e no ambiente de trabalho tenderão a trazer soluções importantes. No percurso, entretanto, pequenos atrasos. Neste cenário, evite agir por impulso e entrar em disputas desnecessárias. O ideal será ajustar os seus hábitos e concluir as pendências. Tá aí as previsões astrais para esta terça-feira. Eu fico por aqui. Na sequência, tem o apoio cultural e depois tem Fala Empreendedor. Isso daqui a pouquinho, às 11 da manhã. Eu volto amanhã às 10 da manhã com mais um programa Ligação 104.

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2: 10 horas e 49 minutos.
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Hoje, dia 14 de julho de 2026, mais um dia abençoado que temos para viver com intensidade e desbravar. Está começando agora mais um episódio do podcast Fala, Empreendedor! Com alegria, com muita alegria nesse dia, nesse presente que nós temos para viver. Quero começar agradecendo a nossa equipe, a Alan Gomes, do marketing, a Evandro Santos, na edição de áudio, a Jailton Silva, esse homem forte, operador, a Luciano Martins, nosso técnico, e a essa equipe maravilhosa que nos dá esse suporte. Muito obrigado, galera, muito obrigado pela... Ninguém faz nada sozinho. Muito obrigado a vocês por cuidar tão bem de cada detalhe. E nós estamos hoje aqui para comunicar para você empreendedor, para você que quer empreender, para você que quer avançar em sua carreira profissional. Nós estamos aqui para te encorajar e dizer que essa terra é a terra do empreendedor. É a terra para empreender. Para você de lagarto, de um lagartense para outro lagartense, estamos juntos nessa jornada de empreendedorismo. E eu quero começar com uma reflexão que está em Provérbios 22:1, que diz assim: a boa reputação vale mais que grandes riquezas. Desfrutar de boa estima vale mais que prata e ouro. Esse Provérbios, escrito pelo sábio Salomão, ele se aplica para todos nós. A boa reputação vale mais que grandes riquezas. Tem outra citação dele que fala que o bom nome vale mais. E é isso, cuide da sua reputação. E a reputação, ela é construída dia após dia, instante a instante. Nós ouvimos ontem na entrevista com o Nininho a importância de firmar um compromisso e cumprir um compromisso. E isso é reputação. Isso é responsabilidade. E ele continua dizendo aqui, o sábio: desfrutar de boa estima vale mais que prata e ouro. Sabe, detalhes na comunicação, detalhes no trato, diz muito sobre o nosso caráter. Não é sobre perfeição. Não é sobre perfeição. É sobre qualidade, é sobre excelência. As pequenas tratativas que nós fazemos, elas impactam os resultados. A pontualidade nos negócios, cumprir e entregar aquilo que se promete, isso são fundamentos que não podem ser ignorados. E isso, no mundo dos negócios, faz toda a diferença. Para você que me escuta agora ao vivo, bom dia! Vamos avançar hoje com muita alegria, com muita energia, porque esse dia é para você, empreendedor. Esse dia é para você avançar. Boas-vindas ao podcast Fala Empreendedor, o podcast para você que empreende, para você que quer empreender, para você que quer continuar avançando sua carreira profissional. Aqui no Fala Empreendedor, teremos entrevistas, já tem várias entrevistas marcadas e a gente vai divulgando ao longo da semana os convidados especiais, pessoas que realmente fazem a diferença aqui em Sergipe e fora também. E com essas histórias reais, com essa vivência, vai conectar com a sua vida, vai inspirar a sua vida para entender que empreender é, na verdade, colocar energia, colocar conhecimento, colocar atitude. E isso é a vida real do empreendedor. Não é sobre facilidade, mas realmente sobre desbravar, sobre superar desafios. E o Fala Empreendedor é o podcast para você, você que está ouvindo agora ao vivo aqui pela Juventude FM. Você pode interagir conosco também pelo YouTube da Juventude. Pode enviar sua mensagem, a gente está conectado aqui.
E também essa transmissão está ao vivo pelo Instagram, o meu Instagram pessoal, Michael C. Consulting. Você pode também assistir por lá. 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Um abraço para Nininho, da Bolo Bom. 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Você que tem amigos que empreende, você que tem interesse por esse tipo de assunto sobre negócios, vou falar um pouco do que vem por aí, do que está planejado para vir, para a gente entregar como conteúdo. Nós vamos falar sobre saúde mental, está agendado com o psicólogo Railson, aqui de Lagarto. Vamos falar da NR1, vamos falar de assuntos de interesse a você que tem um negócio, a você que tem funcionários, empregados, e a você também, funcionário, colaborador, que quer saber mais sobre esse assunto. Nós vamos falar sobre isso com o profissional de saúde, psicólogo Railson. Está agendado para essa semana, para sexta-feira, a gente dialogar um pouco mais. Amanhã também está agendada a continuidade da conversa com o Nininho. A gente iniciou um assunto e vai concluir amanhã, e a gente vai mergulhar profundo. Também temos mais conteúdo já para a semana que vem, com novas entrevistas. Então você fique ligado e compartilhe esse podcast. Você que está no Instagram, compartilhe. Você que está pelo YouTube, compartilhe. E você que está ouvindo pela rádio, você pode também compartilhar o link do site da rádio com seus amigos ou informar a frequência da rádio para que eles possam acessar também. Ouvir também o Fala Empreendedor. E hoje eu quero compartilhar

compartilhar com você que me escuta um tema muito interessante. São 10 chaves fundamentais para empreendedores e profissionais. Esse conteúdo faz parte de uma das minhas palestras sobre direção, sobre orientação de carreira e sobre orientação para empreendedores. Como consultor empresarial, eu já atuo há um bom tempo e já estou com vivência com negócios há 25 anos dentro de negócios, então eu preparei esse conteúdo para você que quer ir mais além, com mais qualidade. Então fique atento para ouvir essas 10 chaves durante esse tempo que nós temos aqui, 10 chaves fundamentais para empreendedores e profissionais. Quero agradecer as pessoas que estão conectadas conosco agora. Muito obrigado por estar aqui, pelo seu tempo. Tempo é algo precioso. Muita gente fala por aí que tempo é dinheiro, mas eu digo, tempo é vida. A atenção do humano é algo valioso, muito valioso, valiosa demais a atenção do ser humano. Então, muito obrigado por você parar agora e me ouvir. O objetivo de estarmos aqui é para comunicar para você que quer empreender, para você que está empreendendo, que você deve continuar, que vale a pena sim fazer a diferença aqui em nosso país, aqui no Brasil, aqui em Lagarto, em Sergipe, seja onde você estiver, se você estiver fora e tem aí essa missão de empreender, vale a pena fazer a diferença. E fundamente isso nesses princípios da verdade, da honestidade, porque vale a pena. Faça o seu melhor sempre, entregue o seu melhor. O mundo vive hoje com vários serviços, vários produtos, mas você pode fazer a diferença entregando o seu melhor. E eu já quero iniciar falando dessas 10 chaves fundamentais para empreendedores e profissionais. Esse conteúdo é para você também que está trabalhando, mas que quer ainda aprimorar sua carreira profissional. O mundo corporativo, ele está passando por transformações profundas. E tudo isso é impulsionado pela tecnologia, pela globalização, pelas mudanças no comportamento das pessoas e das organizações. Em uma geração, no mundo hoje, onde a IA, a inteligência artificial, está aí cada vez mais presente em tudo, e tudo isso impulsiona a mudanças. Também, cada vez mais, o mundo se tornou algo altamente conectado. Hoje em dia, as barreiras de linguagem são derrubadas através das ferramentas que podem traduzir. E tudo isso facilita. Hoje nós temos várias ferramentas que podem ajudar na tradução simultânea, na conversação. E cada vez mais o mundo está tecnológico, o mundo com inteligência artificial. Mas ainda existe a inteligência real, que é a sua inteligência. Você ainda domina, você ainda gerencia. E é sobre isso que eu quero contribuir com você nessa manhã, para você que me escuta pela manhã, mas vai ficar gravado esse podcast. E o horário que você ouvir, manhã, tarde, noite, vai ser um tema que vai aplicar em qualquer momento da sua vida. E a primeira chave é ter uma mentalidade de crescimento. O que é uma mentalidade de crescimento? É entender que nós podemos aprender mais. Se fazemos bem alguma coisa, podemos fazer melhor ainda. Não há nada bom que não possa ser melhor. Então, aquela mentalidade de eu já sei. Não, eu já sei. Ah, eu já tenho 30 anos de experiência. Eu já tenho 10 anos. Eu já sei. Eu já sei. Quando nós afirmamos isso, parece até algo de auto-reconhecimento, e é. Mas precisamos avaliar se isso não tem sido um bloqueio para receber algo novo. Todo dia nós podemos aprender coisas novas. Com todo mundo. O mundo é novo todo dia. Apesar que as coisas se repetem, mas com novas roupagens. Mas há sempre um jeito novo de fazer algo. Então, a mentalidade de crescimento é uma mentalidade aberta para ir além, para ir a um novo nível. Então, você que empreende, não feche a escuta, não feche seus ouvidos para ouvir novas ideias. Às vezes,
a solução de um problema na sua empresa, a própria, o problema está lá dentro e a solução também está lá dentro. Talvez alguém está sinalizando para você uma grande oportunidade disfarçada de problema. E quando a gente tem uma mentalidade de crescimento, a gente consegue perceber melhor. Tem uma mente sempre buscando expandir, sempre alargar. A neurociência fala das conexões dos neurônios quando a gente está em aprendizado, quando a gente aprende outra língua, aprende a fazer uma coisa nova. E isso é muito importante. Só trazendo um exemplo, as padarias. Há 40 anos atrás, o modelo de padaria que o mundo conhecia era um modelo totalmente diferente, tradicional, do que esse que nós conhecemos hoje. Na verdade, padaria é tudo menos só vender pão. Então, a gente vê que hoje, qualquer negócio, ele oferece algo a mais do que o próprio produto carro-chefe em si. Hoje, um restaurante, ele oferece muito mais que comida. Hoje, restaurante oferece uma experiência para que a pessoa possa sentar, possa gastar tempo ou investir tempo, depende da percepção da pessoa, no estabelecimento. Então, a mentalidade de crescimento é uma mente aberta para buscar melhoria, sempre e sempre. Então, essa é a primeira chave que nós liberamos para você nessa manhã, uma mentalidade de crescimento. A segunda chave, inteligência emocional. Eu já ouvi muita gente, também já falei isso, mas não falo mais. Quando alguém diz assim, em certas culturas, pode alguém falar assim, se me disser uma, eu digo duas. A resposta já está na ponta da língua. Pode vir quente que eu vou fervendo. Com certeza já se ouviu alguém falar isso, ou talvez até você que está me escutando já falou algo semelhante. E essa vida guiada pelo calor das emoções é algo que, na verdade, mais atrapalha do que ajuda. Nós vivemos um tempo que os clientes, eles são mais exigentes. Os funcionários já conhecem mais seus direitos, e talvez mais os direitos do que, às vezes, os deveres. Vivemos um tempo de uma clientela muito exigente. E vivemos um tempo onde o empreendedor, o administrador, o empresário, seja que nome for, a pessoa que está lidando com o negócio, precisa ter inteligência emocional. E o que é inteligência emocional? É saber como gerir as emoções. Nossas emoções são realmente uma dádiva de Deus, porque nos permitem ter uma abordagem totalmente diferenciada de qualquer ser no planeta. Então, nós nos emocionamos, nós sentimos medo, raiva, alegria e várias outras emoções. Mas essas emoções, elas não podem gerenciar as nossas decisões. Elas não podem. As emoções, elas são ótimas escravas, mas péssimas gerentes. Por quê? Hoje, no mundo dos negócios, se o empresário ele não cuida das emoções, ele acaba se prejudicando e prejudicando o entorno dele. Eu lembro de uma história de uma empresária de uma certa galáxia, de uma certa cidade, de um certo bairro, de um certo lugar. Se você conectar essa história com alguém, é mera coincidência. Essa empresária, ela vendia roupas e vendia fiado, roupa a prazo, no crediário, como a gente chama, fiado. E ela tinha uma cliente que comprava muito e começou a atrasar os pagamentos, as famosas notas promissórias. E o que acontece? Essa empresária começou a fazer as ações de cobrança na casa da cliente, na casa da credora, da devedora, melhor dizendo. E essa empresária já estava ficando sem paciência, porque toda vez que ia lá cobrar, a cliente dizia, mulher, hoje eu não tenho esse dinheiro. Meu marido não me deu, atrasou isso, atrasou aquilo, as histórias de quem deve. E essa empresária, mulher, mas vamos negociar. Sempre ia lá. Só que essa empresária não estava atenta às emoções dela e começou a ficar estressada com essa cliente. E cada vez que ia lá cobrar, a cliente dava uma desculpa e essa empresária ficava mais irritada ainda, o tom já mudava, até que um dia essa empresária perdeu o controle emocional
e falou bem alto na rua para que a vizinhança toda pudesse ouvir. Pague meu dinheiro, sua! 3 pontos. E a cliente, também emocionada, disse: como é? E a empresária novamente falou bem alto, a vizinha do lado ouviu, a da frente ouviu, e a história terminou num processo onde agora quem devia não era mais a cliente, quem devia era a empresária. Falta de controle emocional. É claro que, olhando para essa história, a gente só ouvindo, é muito fácil julgar essa empresária, muito fácil julgar essa cliente. Não é sobre julgar nem a empresária, nem a cliente. É sobre cuidar das emoções. Então, cuidar das emoções exige realmente um olhar interno, um olhar como não como agimos, mas como reagimos. Como reagimos diz muito de como estão nossas emoções. Se nós acessamos muito a raiva, a ira, então eu te oriento a você, empresário, a procurar ajuda psicológica, a procurar os profissionais que Lagarto tem na área da psicologia, profissionais que trabalham com terapia, porque é importante cuidar da mente, ser inteligente emocionalmente. Tem um provérbio de Salomão, eu sempre lembro de Salomão porque ele é referência para mim. Salomão foi um rei que dos mais prósperos da terra. E esse cara, ele tinha sabedoria, ele tinha inteligência nas emoções. E ele afirma que a resposta branda desvia o furor. Quando alguém vem para você, quando um cliente vem para você armado, todo bélico para você, para lhe atacar, a minha avó também, minha avó não era Salomão, mas ela também tinha uma inteligência que eu admirava ela. Ela dizia em português do Brasil, do Nordeste, sem conjugação verbal totalmente correta, ela dizia: quando um não quer, dois não briga. A palavra briga não conjugava certinho, não. Não era brigam, não. Era briga mesmo. Quando um não quer, dois não briga. Então, quando um cliente vem totalmente armado e você tem inteligência emocional, você percebe, ele quer brigar. A decisão da briga iniciar depende de você. Às vezes, vale mais a paz mental e do ambiente, do seu ambiente, do que medir forças com o cliente. Se ele parte para uma situação dessa, ou um funcionário, ou você com o seu funcionário, comece a pensar como é que está o seu comportamento, como é que estão as suas emoções. Então, inteligência emocional é uma chave que você não pode ignorar. Você que empreende, precisa entender não como falar, mas quando falar. Não quando falar, mas o que falar. Quando falar, o que falar, como falar. E às vezes eu chego em alguns lugares, eu acho tão interessante, quando alguém me dá um bom dia carregado de mau dia. Bom dia. Ao invés de bom dia. E a gente entende que ali são as emoções que estão ali precisando de ajuda. Então, te digo hoje, você que me escuta, cuide da sua saúde emocional. Busque conhecer sobre inteligência emocional. Isso vai te ajudar. Isso é uma chave que não pode ser ignorada. E outra chave é: busque conhecimento em inteligência artificial. Para muita gente, talvez inteligência artificial é apenas essas imagens que alguém cria. Obrigado, Alan. Que alguém cria, é que você dá um comando, que a gente chama de prompt, e lá o ChatGPT ou qualquer outra ferramenta faz a criação. É muito mais que isso. A inteligência artificial, ela está instaurada, ela está funcionando há um tempo aí já, e a gente nem percebe. Enquanto você está lá nas suas mídias sociais, nas suas redes, né? Como a gente chama aqui no Brasil, lá acessando, você, na verdade, está sendo lá, a inteligência está lá entendendo o seu perfil de consumo de conteúdo, entendendo o que você gosta, entendendo quais são os seus caminhos neurais, o que você, na verdade, está buscando, o que você realmente quer encontrar lá. E cada vez mais ela vai te entregar as informações de acordo
com a sua experiência, como você se comporta diante das suas buscas, cada palavra que você digita, cada foto que você para na tela, cada toque que você faz na tela, as áreas que você mais toca. Então,

tudo aquilo, ainda que você não faça nada, mas a tela parada ali por um tempo, ali o próprio algoritmo ali está entendendo como você se comporta diante daquilo. E te digo mais, a inteligência não está só aí nas mídias sociais, no seu celular, está em todo lugar, nas câmeras de vídeo, das lojas que você vai, nos aeroportos, na rede pública, em todo lugar a gente está sendo vigiado, a gente está sendo observado, e tudo isso tem interesses por trás. E é importante você, empresário, conhecer ferramentas de IA, de inteligência artificial, para aplicar ao seu negócio. Não apenas para criar posts para as mídias sociais, mas para automatizar, melhorar as rotinas que talvez você está pagando pessoas para fazer, que isso poderia ser feito pelo computador, pela IA. Tá? E algumas funções, ocupações hoje já não existem mais. Há muitas empresas que não têm mais a função da secretária, não tem mais a função do atendente ou atendente, porque não é mais aquele robozinho, vamos falar num tom muito nosso, bruco, né? Tolinho, mas com um tom humano, que consegue ouvir, consegue dialogar, já altamente programado, e vai aprendendo como isso se comporta. Então, busque conhecimento sobre inteligência artificial, não apenas para criar posts, mas para fazer rotinas que você faz, ou que talvez sua equipe faça, que poderiam ser feitas com mais velocidade, com mais assertividade. E tudo isso a inteligência artificial vai te propiciar, vai te ajudar. E hoje em Lagarto tem muitas empresas aí que podem te ajudar com esse conhecimento, que pode te ajudar com essas informações. E também, se você fizer uma pesquisa tranquila, você vai ver que até atendimentos para você que tem um restaurante, para você que tem uma loja de roupas, esses primeiros atendimentos, eles podem ser feitos. Eu só tenho um alerta para o uso da IA, para você, como profissional. Tenha a sensibilidade de saber o que de fato se aplica ao seu negócio. Porque depende muito do seu público, depende muito do seu perfil de negócio. Porque, a depender do conceito do seu negócio, talvez você automatizar um atendimento com um robô, com um chat, com mensagens automáticas ou com inteligência artificial propriamente, talvez pode até afastar seu cliente, distanciar ele. E às vezes eu vejo o excesso disso quando a gente manda uma mensagem, porque a gente só quer uma informação simples e vem aquele textão com vários números para você escolher, que era muito mais fácil um ser humano dizer: bom dia, meu nome é fulano, como posso te ajudar? Só isso. E já ir direto ao ponto e resolver. Então, cuidado também, tenha sensibilidade, conheça sobre ferramentas, sobre IA, mas também entenda o que se aplica e o que não pode ser aplicável para o seu modelo de negócio. Isso é uma instrução de quem vive dentro de empresas, tanto aqui em nosso país como fora também. O mundo é mundo e todo mundo está lidando com isso nesse momento. Para você que nos escuta, esse é o podcast Fala Empreendedor, comigo, Michael Cyrus, ou Michael Cyrus, como a gente fala aqui em português. E a gente hoje está falando sobre chaves que podem te ajudar a avançar no seu negócio, na sua carreira profissional. Eu vou falar a quarta chave agora, que é conhecimento sobre pessoas. Eu nunca esqueço de frases que eu escutei, de pessoas dizendo: ah, eu prefiro trabalhar com gado do que com gente. Eu prefiro trabalhar com cachorro do que com gente. Com animais do que com gente. Minha gente, onde você estiver, vai ter gente. E te digo mais, Elon Musk está aí tentando fazer as jornadas espaciais para povoar outros planetas, vamos falar assim. E lá, se um dia acontecer, vai ter gente. Onde você for, vai ter gente. É melhor você se acostumar com a ideia de saber lidar com pessoas. E a quarta chave é conhecimento sobre pessoas. Pessoas é o que há de mais valioso na face da Terra.
nós somos a menina dos olhos de Deus. Pessoas, ou você, empreendedor, empresário, você que está, que quer desenvolver um negócio, a habilidade de lidar com pessoas é a chave aí, eu diria que é a chave master aí. Porque se você não souber lidar com pessoas, você não sabe lidar com negócios. Porque conhecimento sobre pessoas é um campo de conhecimento que você tem que estudar, tem que ler sobre comportamentos, sabe? Ler pessoas, entender como elas se comunicam, suas necessidades, entender a si mesmo. Isso vai te dar um diferencial de lidar com negócios absurdo. Então eu te encorajo a você conhecer sobre pessoas. Existem cursos para isso, existe muito conteúdo, mas você precisa começar, ao invés de isso para as pessoas que têm dificuldade, as pessoas que... Eu não estou falando para as pessoas que são introspectivas, mas para as pessoas que afirmam abertamente que não gostam de lidar com pessoas. E eu te digo, quem está no mundo dos negócios não pode não gostar de lidar com pessoas. Tem que aprender a gostar de lidar com pessoas. Porque se você não acredita em pessoas, se você não lida com pessoas, você não faz negócio. Porque você tem que comunicar, negociar. Então, conhecimento sobre pessoas é uma chave que você não pode ignorar. Comece a observar que quanto mais você aprende a lidar com pessoas, parece que de forma mágica as coisas acontecem mais rápido. Então, tenha um olhar de muito valor sobre si mesmo, sobre as pessoas. É o que muitos podem afirmar como amar as pessoas. Amar pessoas não significa ter intimidade com elas, mas respeitá-las, mas tratá-las com honra e respeito. Comece a ter um olhar de muita responsabilidade sobre si mesmo e sobre as pessoas. Então essa é a quarta chave, conhecimento sobre pessoas. 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Muito obrigado a Ed Carlos, o Eleide, a Nininho, por estarem conectados conosco. Muito obrigado a você que está nos ouvindo nesse momento. Muito obrigado a você que está buscando aí conhecimento. Saiba, às vezes não é buscar o mirabolante, é focar no básico bem feito. O básico bem feito faz muita diferença. Vamos ao quinta chave, que é domínio de processos. O que seriam processos? Processos são etapas, são ações que as empresas têm. Por exemplo, numa loja de roupas, existe um processo. O processo onde o cliente chega, o atendente vai até o cliente, o atendente vai lá servir o cliente, entender qual é a demanda, a necessidade do cliente. Vai a conversa do atendente com o cliente vai falando. E aí o atendente vai apresentando produtos, direcionando ao cliente para o produto certo, com o objetivo de fechar a venda, o cliente realizar pagamento, e depois segue outro processo, que é o pós-venda, e vai. Cíclico. Processos são necessários em qualquer negócio. Negócios que não têm processos claros, estabelecidos, onde todo mundo sabe o que fazer, quando fazer, com quem fazer, por quanto fazer... Processos, em todo lugar tem que ter processo. Na nossa casa tem processos. A gente desde pequenininho aprende que nossa mãe acorda cedo, ou nosso pai faz o nosso café. E a gente tem um momento de acordar, de escovar dente, tomar banho, tomar café, seguir para a escola. A gente já aprende desde cedo rotinas. E essas rotinas são processos. E na empresa, nos negócios, os processos são necessários. Mas mais que necessários, eles precisam ser conhecidos por todos, claros, para que todo mundo entenda o que fazer, quando fazer, como fazer, com quem fazer, por quanto fazer, por que fazer. E isso tem que ser tão meio que natural, tão prático, que todo mundo consegue agir.
Se a gente vê, por exemplo, os bombeiros, eu observo, eu tenho um amigo, um Rogério, um abraço aí para Rogério, da Civil Fire, que é a empresa que cuida lá no Centro Sul Shopping, da segurança dos bombeiros lá civis.

porque esse processo não está claro. Então, tudo tem um, até na igreja tem um processo. Você vai para a missa, você sabe como é que funciona. Você vai para o culto, você sabe como é que funciona. Existe um processo. E isso é útil. Então, domínio sobre processos é algo que sua empresa não pode, seu negócio não pode ignorar. E ainda que você não tenha pessoas trabalhando com você ainda, você empreenda sozinho, você precisa estabelecer um processo. Um processo, se você vende algum produto, algum serviço, um processo de como abordar, de como prospectar, de como abordar, de como vender, de como fechar negócio. Eu já vi muita gente fechar uma venda e não dizer ao cliente a forma de pagamento. Você não pode deixar para o cliente dizer, você tem que dar as opções para ele escolher as opções que você já tem. Ah, eu tenho vergonha de dizer que se ele para pagar à vista ou no cartão. Você tem que dizer, ou à vista ou no cartão, tem que dizer. Você tem que ter um processo bem desenhado, bem prático, objetivo. Claro, que funcione. Então, domínio sobre processos é a quinta chave para você entender que é necessário. A sexta chave é visão de mercado. Você não está só. Nós estamos numa rede, nós estamos em sociedade. O mundo está conectado. Você sabia que o que acontece na China impacta o Brasil? O que acontece na Argentina impacta o Japão? O mundo é conectado. Você precisa entender que seus olhos precisam estar no seu empreendimento, mas também focando fora, vendo como é que o mercado está se comportando. O mercado, ele muda rápido. E você precisa acompanhar as mudanças do mercado. Então, empreendedor, se ligue em ativar ainda fortemente a visão de mercado. Olhar para o mercado, entender as tendências que o mercado está apontando para você. Para que você não fique obsoleto. Para que você não fique vendendo fita cassete, enquanto o mundo nem pendrive vende mais. Você tem que entender que o mundo muda rápido e você precisa estar atento. Eu não estou falando só de modinhas, eu estou falando de tendências que vêm realmente fortemente e você precisa se ajustar. E, pasmem, às vezes a gente pensa que só o Brasil às vezes tem dificuldade de certas coisas. O mundo todo tem dificuldades. Essa minha recente jornada nos Estados Unidos me mostrou, lá na vida prática com empresários lá, vendo os negócios se movimentando, que muitas das dificuldades que nós temos aqui, eles também têm lá. E digo, tem coisas que nós já superamos aqui, eles ainda não. Talvez, valorizando cada cultura, eu amo o meu povo brasileiro e amo também a força brasileira, a força motora brasileira. Mas o americano também tem sua cultura e eu valorizo a cultura americana também. Mas eu quero dizer que às vezes a flexibilidade de entender isso conta mais do que apenas ser muito pragmático. Então, visão de mercado é algo que você necessita. Veja seu concorrente, ele te ensina. Com o seu concorrente você aprende muitas coisas. Você aprende a não fazer os erros que ele está fazendo e você aprende a aproveitar o que ele está fazendo de bom e melhorar e implantar no seu negócio. E eu te digo, saia um pouco do seu estabelecimento e dê uma andada para ver como é que está o mundo lá fora, para ver como é que está o seu concorrente, aquela empresa que vende exatamente o que você vende. Vá lá. Você é livre, vá lá. Conheça, sonde, acesse os perfis do Instagram, o site se tiver. Saiba quais são as estratégias que eles estão fazendo. Veja também os depoimentos dos clientes. É muito interessante ver o que o cliente está falando daquele estabelecimento. Para você fazer melhor o que ele já faz bem e não fazer o que ele faz mal. Então, é necessário a visão de mercado para isso. Conhecimento de negócios. Não basta só saber lidar com pessoas, não basta saber o que você gosta de fazer, mas você precisa de conhecimento fortemente sobre negócios. A dinâmica de negócios exige conhecimento. Então, eu te encorajo a se capacitar, a buscar capacitação. Sempre, sempre, sempre. Tudo que for relacionado ao seu negócio, coloque seus olhos lá.

vá. Se tem algum treinamento, busque. Conheça sobre negócios. Negócios é uma experiência viva. E você precisa, quanto mais você sabe, mais você vai alargar sua visão, mais você vai fazer melhor. Então, conhecimento de negócios é algo que não dá para ignorar. Quase finalizando, adaptabilidade, flexibilidade. O que seria isso? As coisas, a gente pode planejar muito bem como é que vão ser as coisas. Só que a realidade da vida prática nem sempre condiz com o planejamento. E é aí onde mora o pulo do gato. Precisamos adaptar, flexibilizar. Algo que é muito rígido, duro, no momento da pressão, quebra. Mas algo que é flexível, ele vai dobrar, mas não quebra. Tem uma planta que eu acho interessante, é a palmeira. A palmeira no vendaval, ela entorta todinha, mas não quebra. As palhas, as folhas dela, né? O caule dela. Porque ela é muito flexível no vendaval. Nas pressões ela enverga, mas ela não quebra. Essa capacidade de se flexibilizar, nós empreendedores precisamos praticar. Então, seja flexível. Flexibilidade não tem a ver sobre negociar seus princípios, seus valores. Não, valores e princípios você não negocia. Falar a verdade você vai falar, ser honesto você será, você não vai cair nessa conversa para boi dormir. Mas eu estou falando de flexibilidade, é de como fazer as coisas, talvez com uma estratégia diferente, mas que vai ter um resultado até melhor. Então, veja se tem algumas resistências que você está tendo em seus negócios aí, na forma que você está vendendo, talvez o cliente está querendo um benefício ali, que você pode até dar aquele benefício, ou então cobrar um pouco a mais, que vai dar o resultado melhor. Então veja sobre isso, porque talvez isso te leve a resultados melhores. Essa capacidade de se adaptar e de se flexibilizar. E a nona chave é aprendizado contínuo. Eu fico parado assim, só pensando, quando eu vejo alguém que diz, quando eu pergunto, você concluiu o seu ensino médio? Já terminei meus estudos. Já concluí o ensino médio, terminei meus estudos. E eu ainda fico pasmo quando alguém termina a graduação, né, que fez. Aí eu pergunto, concluiu a graduação? Já terminei meus estudos. Veja alguém que termina seu doutorado e diz, já concluiu o doutorado? Já terminei meus estudos. A vida é agora. E, na verdade, nós não terminamos nossos estudos. Não tem a ver sobre universidade, faculdade, tem a ver sobre buscar conhecimento contínuo, capacitação contínua sempre, sempre, sempre. Então, essa fala não é sobre você continuar em faculdades, não estou falando disso. Estou falando de você estar se especializando, buscando conhecimento sempre, para que você tenha uma abertura, um entendimento melhor. Sabe, a gente lê o mundo de acordo com o nosso conhecimento. Tá? Se você observar, a formiga olha o mundo como tudo gigante e grandão. Porque ela tem uma perspectiva de olhar de baixo para cima, ela é muito pequenininha. Uma abelha vê o mundo de uma perspectiva totalmente diferente, muito por cima. Um tubarão só conhece as águas. Mas você e eu, ser humano, podemos ir em todos os lugares, podemos enxergar de vários ângulos. E isso tem a ver com a busca do conhecimento, o aprendizado contínuo. Às vezes, se você olha só o seu negócio, você precisa sair do seu negócio, olhar de frente, olhar como o cliente está vendo. Às vezes, o cliente está vendo algo que você não está vendo. E o conhecimento te dá essa visão, essa percepção. Então, busque conhecimento. E vamos à última chave para a gente concluir esse episódio de hoje, que tem aí o apoio cultural da Bob Seguros e da Bolo Bom, que é inovação e criatividade. São coisas diferentes, mas que estão entrelaçadas. Inovar é fazer novo aquilo que já existe. Às vezes você não precisa inventar a roda, você precisa só colorir a roda. Às vezes você não precisa criar nada, você precisa só melhorar. Mas às vezes tem que criar. Podemos criar, temos a capacidade criativa. Então começa a olhar para o seu negócio.

comece a olhar, comece a ouvir opiniões que realmente fazem sentido e aplique a criatividade e a inovação. Isso vai te ajudar. Hoje não se faz negócios como antigamente. Eu lembro de um tempo que já passou, e se alguém conectar essa história com alguma coisa real aí, é apenas mera coincidência. De uma certa cidade, de um certo comércio, que tem uma loja de calçados. Apenas uma loja de calçados. E para se comprar nessa loja, tinha que ter uma batalha com o dono, talvez. E aí o mundo mudou. Várias lojas de uma terra distante, de um reinado distante chegaram, novos empresários chegaram e mudou a maneira de como atender. Eu lembro de um tempo onde tinha um supermercado numa pracinha chamada Silvio Romero, que se o cliente, por tristeza, não tivesse o valor correto, faltasse 5 centavos, o cupom não seria cancelado, porque a menina do caixa dizia que não podia cancelar o cupom. Ou você ia na sua casa pegar o dinheiro, pedir a alguém, mas o cupom não podia ser cancelado. E o mundo mudou. O mundo inovou. E agora itens podem ser cancelados, sim. O cliente pode desistir da compra no caixa, ou até antes, ou depois. Ou até pode até desistir da compra. As compras via internet, você tem aí um tempo aí de carência para você devolver, se você meramente não gostar. A lei dá esse direito. Então o mundo mudou, a inovação chegou. Então a maneira como lidamos com o negócio não é mais aquela visão antiga. Como eu digo, princípios e valores não podem ser negociados. Mas a abordagem, sim. A abordagem, claro que sim. Então, essas são as 10 chaves para que você possa refletir. Esse conteúdo vai estar disponível no meu Instagram, Michael C. Consulting, também no YouTube da Juventude FM. Está disponível esse conteúdo na íntegra para você ouvir novamente. E eu tenho um bônus para você. Você pode me enviar uma mensagem lá no Instagram dizendo "eu quero", lá no meu direct, e eu posso te enviar um e-book com esse conteúdo que eu compartilhei com vocês hoje. Basta me seguir lá e enviar uma mensagem que eu compartilho contigo esse e-book para você refletir sobre isso. Você está ouvindo o podcast Fala Empreendedor, ao vivo aqui na Juventude FM. Esse canal, ele foi projetado para levar conteúdo relevante para você que empreende, para você que quer empreender. E meu muito obrigado a Alan Gomes, do Marketing, por dar esse suporte, por preparar esses vídeos aqui para nós. Muito obrigado. Obrigado a Evandro Santos pela edição de áudio, pela paciência de gravar aqui. Eu não sou locutor de rádio, embora meu pai é locutor. Eu cresci nesse ambiente de rádio. Trabalhei em rádio também na minha adolescência. Com 16 anos eu estava lá digitando contrato para empreendedores, né, que divulgavam na rádio, lá na Eldorado FM. Eu estava lá com 16 anos. Obrigado a Jailton Silva, esse homem forte, aqui, me ouvindo atentamente, com todo cuidado e profissionalismo, esse operador. Obrigado a Luciano Martins, nosso técnico. Obrigado a Luísio, perfeitinho, por abrir esse espaço Fala Empreendedor para nós. Muito obrigado a você que nos escuta, a você que está conectado conosco. Muito obrigado pela audiência. E a gente tem mais conteúdo essa semana. Amanhã nós vamos continuar com entrevista. E essa semana tem mais entrevista, semana que vem também. E para você que está buscando emprego, trabalho, olha aí, a luz chegou para você. O Instagram, Vagas em Sergipe, tudo junto, Vagas, no plural, em Sergipe, tem vagas específicas para Lagarto, Simão Dias e para todo Sergipe. Então você que está buscando vagas, vai lá no Instagram, Vagas em Sergipe, e veja as vagas que estão lá disponíveis para você aplicar. Então se você mora em Lagarto, tem vaga para Lagarto. Se você que é para outra cidade, tem vagas para toda a cidade de Sergipe. Você que é seguidor desse perfil, se você não é, comece a seguir agora Vagas em Sergipe. Eu administro esse perfil desde 2019.

esse serviço é gratuito para você que está buscando trabalho. Então você que está buscando trabalho, vai lá, tem lá vagas para você aplicar. Olha aí, você queria uma resposta de trabalho, está aí vagas de estágio e trabalho disponíveis para você. E você que é empreendedor e quer participar do podcast comigo, mantém contato comigo pelo meu Instagram, lá, envia uma mensagem para mim, para a gente dialogar. As agendas já estão prontas dessas próximas semanas, mas eu tenho espaço para você. Esse canal aqui, a Juventude, abriu para você que empreende. Muito obrigado por sua participação, muito obrigado por sua audiência, muito obrigado, equipe, por esse tempo maravilhoso. Nada é impossível para quem crê.

Vou registrar aqui um abraço e um beijo especial para minha mulher, Laís, que eu sei que ela está me ouvindo. Obrigado aí, meus filhos também, que devem estar me ouvindo. Toda a família Costa.

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2: 11 horas e 52 minutos.
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1: São 12 horas e 5 minutos. 12 e 5. Hoje é terça-feira, 14 de julho de 2026. A partir de agora, o lagarto para. Só para ouvir o prefeito.
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1: Técnica Jailton Silva na produção, Evandro Santos nas redes sociais, Alan Gomes. 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
1: Falo sim, meu querido Jailton Silva, já agradecendo a meu técnico de todas as horas, o Fabinho da Fonseca Lubrificantes. É, porque agora nós temos aqui 3 microfones. Antes do prefeitinho ter uma série de programas apresentados. E aí o técnico tem que estar de boa. O prefeitinho senta aqui nesse microfone, é esse que tem que estar ligado. Os outros, desligado. É, tudo é na base do Profissa. Obrigado, meu querido Fabinho. As coisas estão dando tudo certo lá, né? Tô sabendo que tá tudo... E aqui tá melhor ainda, meu filho. Fabinho, um grande abraço, amigo. Vamos às principais manchetes do dia.
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1: Começa hoje a série de entrevista com os pré-candidatos às eleições de outubro. No programa de hoje vamos receber o pré-candidato a deputado estadual, Matheus Correia. Matheus vai bater um papo cara a cara com o prefeitinho a partir das 12h40. E você, que é assessor de candidato, que é o próprio candidato? Os de Lagarto e aqueles que eu bem conheço, são muitos, já mandei o convite. Matheus já se colocou à disposição. Já vou amanhã, Pepe. E já venho. Não fique vocês aí me olhando atravessado. Como dizia meu pai, o saudoso Eliseu do Retiro. Atravessado igual a cu de calango. É, não fique com raiva. Quem sai na frente, chega primeiro. Todo mundo recebeu o convite. E eu mostro daqui a pouco o convite que mandei. Se não olharam, não avistaram, não der importância como o Matheus deu, é melhor dizer agora, cuidado, do que mais tarde eu ter que chamar, coitados.

0: será candidato à reeleição.
1: E agora, prefeitinho, só tem uma vaga, é? Não, certo é uma. Mas disputam 8. Quem sai? Qual é o candidato federal que não é mais candidato? Resolveu ser senador, Rodrigo Valadares. Então, uma vaga dele é garantida. Uma cadeira tá lá. Os outros todos são candidatos à reeleição. E quem são, prefeitinho, aqueles que estão aberando? Não só esta vaga de Rodrigo, que é a única que está disponível, como as outras. Quem quer, pelo menos, chegar perto? Eu conto já essa história.
0: Eleições para presidente da República. Antes era Lula preso, agora é Bolsonaro.
1: Parece brincadeira a política do Brasil, né? Prender o Lula pelo não ser candidato. Agora cadeia no bobô. Eu vou contar essa história porque deu bolo. O filho de Bolsonaro leu a tal carta. E essa carta pode ter ajudado o filho de Bolsonaro para provar que o pai queria um filho e não a mulher. Pronto. Vamos logo dizer a verdade da carta. Mas pode ter arrumado problema político para o filho de Bolsonaro. O qual? Ele pode arrumar um processo eleitoral, inclusive, podendo não ser candidato. Porque desobedeceu, sabe quem? O tal Xandão. Pelo amor de nosso Senhor Jesus Cristo. Desobedeçam todo mundo, menos o Xandão. É coisa brava. A caneta dele é pesada. Mas tem gente que quer desafiar, futucar o cão cavaracurta. Eu vou desdobrar daqui a pouco esse balaio de gato todinho. Era Lula preso, agora é Bolsonaro. Lula, na época, podia escrever carta, mandar recado. E por que é que Bolsonaro agora não pode falar nada? Daqui a pouco vão botar um pinico. E o Bolsonaro, ou tirar o pinico, ele não poder nem cagar na cadeia. Eu vou contar toda a história. E tem gente que diz, e Pepe é quem, hein? E o Bolsonaro, ou tirar o pinico, ele não poder nem cagar na cadeia. Eu vou contar toda a história. E o Bolsonaro, ou tirar o pinico, ele não poder nem cagar na cadeia. Eu vou contar toda a história. E o Bolsonaro, ou tirar o pinico, ele não poder nem cagar na cadeia. Eu vou contar toda a história. E o Bolsonaro, ou tirar o pinico, ele não poder nem cagar na cadeia. Eu vou contar toda a história. E tem gente que diz, e Pepe é quem, hein? É Lula ou Bolsonaro? Eu sou o prefeitinho de Eliseu do Rio. Antes tinha um vidro, Jair, entre nós. Agora não tem nada. Você aqui olhando pra eu e eu pra você. Se você olhar pra eu e não pro computador, você se liga. Até no sonho de Pepe.
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1: São 12 horas e 15 minutos, 12 e 15, eu bebendo água aqui. Aí vi a minha garrafinha de água, tá vendo? Azul. É. Vieram me reclamar. Já tem mais de 3 anos que eu tenho a garrafa azul. Mas na campanha passada, o azul era de um lado e o laranja era do outro. Aí alguém disse, eu vou lhe dar uma garrafa laranja. Eu digo, se você achar, me dê. A garrafinha de água é azul, mas não tem nada a ver. Mané Preá com Mané Cuscuz. Aqui é só para beber água, meu povo. Ô, meu Jesus Cristo. Mas anotem aí na marca da exclusividade.
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1: A Rádio Juventude FM mandou um convite para todos os pré-candidatos a deputado, a senadores, a prefeito, a governador, a senador. E

0: Este convite todos os assessores receberam. Eu vou abrir aqui porque o meu querido Evandro Santana, Evandro Santos, né? O Santana lá do Zoidago. Abre lá no nosso computador e eu abro aqui no meu notebook para ler. Este é um convite, tá aqui, que a gente fez a todos os assessores políticos. Olha, bote aí. Tá lá? Pronto, tá aí. 2026, entrevista pré-candidatos. 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O programa é de segunda a sexta-feira, das 12 às 13h30. É um espaço democrático para apresentação de suas ideias. Agende seu horário pelo 799-9979-0875. E aí tem a foto do bonitão PP, os estúdios novos da Juventude FM, e mandei para todos. Eu acho que eu mandei para uns 20. Não é só de Lagarto, não, é do estado inteiro. E aí já apareceu um pré-candidato que já mandou lá no telefone 99790875, dizendo: eu quero terça-feira, hoje. Portanto, hoje, o nosso entrevistado é o pré-candidato a deputado estadual, Matheus Corrêa. Então, todos foram, estão sendo convidados. Só não pode empurrar a porta e dizer: eu vou falar agora. Não, é organizar, avisar pelo menos um dia antes para a gente se programar, até para não conflitar, né? Já pensou? Hilda Ribeiro escolher no mesmo dia de Ibrahim? Quem é que eu vou atender? A bonitona ou o filho de Valmir? Então, a questão de se organizar aí, até com suas agendas, né? Para saber qual é o dia melhor dentro da sua agenda. Não tenham medo de vir cara a cara com o prefeitinho. O programa é jornalístico, de informação, para que a gente possa discutir quais são os seus projetos, por que quer ser candidato. Lagarto é uma cidade com mais de 100 mil habitantes, 70 mil eleitores, e vamos ter uma eleição de extrema importância de presidente da República, deputado estadual, e este canal servirá para esta democracia. Jailton Silva, quem faz Idade Nova hoje é o Ceguinho, o Adriano, filho de Tonho da Rifa. Alugou uma chácara e tem 3 dias tomando cachaça, bebendo cana e comendo carne. E me chamou hoje para eu ir lá depois do programa. Eu vou, Ceguinho. Agora com duas condições. O som baixo, avisa Raimundinho, que gosta de escutar som alto, né? O som baixo e uma carninha mole, porque meus dentes estão meio ruins. Tá certo? Parabéns, portanto, aí ao nosso querido Ceguinho do Centro de Lazer.
1: Parabéns pra você.
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0: 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Anotem aí na marca da exclusividade.
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0: Surgiram fatos novos na apuração feita pelo delegado de Lagarto, Bruno Alcântara, sobre o ocorrido envolvendo um acidente automobilístico que vitimou um cidadão no Oiteiros e feriu outro que continua hospitalizado. O delegado já está investigando o caso e disse que já sabe quem foi. Vamos ouvir.
4: Polícia Civil de Sergipe, através da Delegacia Regional Lagarto, vim trazer informações sobre um acidente ocorrido no último sábado na zona rural deste município. O acidente envolvendo um veículo de trilha e uma motocicleta, no qual teve como vítima fatal o condutor da motocicleta, bem como outra vítima que está internada no hospital. Diante do fato, após as autoridades tomarem conhecimento, iniciamos as diligências para identificar as circunstâncias desse acidente. Já colhemos algumas imagens com relação ao fato, bem como identificamos testemunhas, além de conseguir identificar o suspeito. A Polícia Civil informa que todas as medidas cabíveis serão tomadas para total esclarecimento do fato, bem como apuração rigorosa envolvendo todos esses envolvidos nesse acidente. Posteriormente, traremos mais informações com relação a este acidente na cidade de Lagarto.

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1: São exatamente 12 horas e 22 minutos, 12h22, vocês ouvem o programa Juventude Notícias pela sua Juventude FM 104,9. Agora eu vou para um próximo assunto. O delegado informou que investigou, já tem informações de quem poderia ter sido o infrator. A gente já tem essas informações, mas se o delegado não falou, por que é que prefeitinho tem que falar? Ele não citou o nome. A gente sabe, a gente viu. A gente ouviu, né? Temos as informações. Agora sim, na marca da exclusividade, o meu tema, Evandro Santana. Depois você fala lá com o Luciano Martins. Vamos ver agora um comentário que eu irei fazer, não é sobre polícia, Jair Silva, é sobre eleições 2026, é Bolsonaro e Lula, prisão de ex-presidente.
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1: A nossa produção tenta aqui buscar as imagens, porque todo o programa nosso é preparado um dia todo, né? Uma de manhã toda. Aí quando chega aqui no maquinário, aí se aperta e tal, mas era para estar ali o vídeo de Lula, as imagens. Aí quem tá lá no YouTube não tá vendo. Luciano, meu filho, socorra o pessoal aqui. Enquanto isso, eu vou voltar a apresentar o programa de rádio, porque inventaram agora que radialista tem que ser televisão também. Eu vou ser radialista. Vamos lá. Bem, veja o que está acontecendo, meus prezados ouvintes, no Brasil. Lula, supostamente envolvido naquele escândalo do Mensalão, foi preso e passou mais de 500 dias na cadeia. E não pôde ser candidato a presidente da República. E aí, naquela época, ele lançou Haddad. Eu pediria à minha produção, pelo menos que se tivesse condições de colocar aquelas imagens, não agora, na hora que eu pedi, aquela imagem que fala a diferença de Lula, né? Da prisão de Lula, porque Lula podia tudo quando estava preso, agora Bolsonaro não pode. Vê se você consegue pelo menos isso na hora que eu pedi, porque uma coisa é eu falar, outra coisa a pessoa vê lá, também vai estar tudo prontinho, né? Até porque... Veja aí com o Luciano Martins. Então, o Lula foi preso naquela época. E as informações que a gente foi buscar é que ele, naquela época, tinha umas certas regalias que hoje Bolsonaro não tem. O Lula podia escrever carta. Poderia ser essas cartas lidas pelos seus advogados. O filho de Bolsonaro leu uma carta de Bolsonaro, que também está preso agora recentemente, e não conseguiu.

0: conseguiu fazer, leu a carta, mas vai arrumar processo. E porque na época de Lula podia. Vamos, portanto, matar a cobra, mostrar o pau, Evandro. Busca aí a fala do hoje ministro do Supremo, Zanin. Zanin, na época, era advogado de Lula. E ele saiu da prisão onde estava Lula e veio para a imprensa que estava fora e leu uma carta de Lula.
1: O presidente Lula hoje reafirmou a sua posição de que não aceita nenhuma barganha em relação à sua liberdade. Ele escreveu uma carta que eu vou ler a todos vocês. Ao povo brasileiro, não troco minha dignidade pela minha liberdade. Tudo que os procuradores da Lava Jato realmente deveriam fazer é pedir desculpas ao povo brasileiro, aos milhões de desempregados, à minha família, pelo mal que fizeram à democracia, à justiça e ao país. Quero que saibam que não aceito barganhar meus direitos e minha liberdade. Já demonstrei que são falsas as acusações que me fizeram. São eles, e não eu, que estão presos às mentiras que contaram ao Brasil e ao mundo. Diante das arbitrariedades cometidas pelos procuradores e por Sérgio Moro, cabe agora à Suprema Corte corrigir o que está errado, para que haja justiça independente e imparcial, como é devido a qualquer cidadão. Tenho plena consciência das decisões que tomei nesse processo e não descansarei enquanto a verdade e a justiça não voltarem a prevalecer. Então, esta é uma carta escrita pelo ex-presidente Lula na data de hoje.
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0: Pois é, eu tinha, mas aí eu vou ter que buscar aqui, já que não tá passando aí para vocês, mas eu vou buscar aqui com o Evandro. Manda de volta para mim, Evandro, aqui na minha conversa de WhatsApp, os slides que eu lhe mandei para você rodar, em que faz uma demonstração, né, do que Lula podia na época e do que Bolsonaro hoje não pode. Eu queria conseguir mostrar ali na tela da TV, mas como não vou conseguir, eu vou tentar ler aqui para vocês. Anote aí o que na época podia para Lula. Lula em 2018. A situação processual dele qual era? Era uma execução provisória da pena, sem trânsito em julgado. Qual é a situação de Bolsonaro hoje? Condenação definitiva em trânsito em julgado. Em prisão domiciliar, condicionada a cautelares. Na época de Lula, comunicação escrita. A justiça reconheceu o direito de manter comunicação com o mundo exterior por correspondência escrita e visitas. Hoje, com Bolsonaro, Moraes proibiu qualquer meio de comunicação externa, diretamente ou por intermédio de terceiros. Nas redes sociais, na época da prisão de Lula, não havia decisão proibindo o uso indireto de redes sociais por terceiros. Hoje, no caso de Bolsonaro, Moraes proibiu o uso de redes sociais diretamente ou por intermédio de terceiros. O momento eleitoral, a carta em favor na época, era em favor de Haddad. Foi divulgada durante a campanha eleitoral, quando a propaganda já era permitida. E hoje, a carta foi divulgada antes do início da propaganda eleitoral. E Moraes determinou o envio do caso para o Ministério Público Eleitoral. O que é que eu quero dizer com isso? Dois casos. Lula, quando estava preso, digamos, podia muita coisa. Inclusive escrever carta. Vocês observaram aí o advogado de Lula, que hoje é ministro, lendo uma das cartas de Lula preso para o povo. E Lula dizia nessa carta,

0: 90 dias. Ou seja, se essa proibição continuar, Flávio Bolsonaro não vai visitar o pai de agora até a eleição. Só depois da eleição. E pode ainda, ele mandou, eu vou até ver aqui as nossas matérias, meu querido Evandro Santos. Essa matéria em que fala que Moraes suspendeu as visitas de Flávio Bolsonaro a Bolsonaro por 90 dias.
1: O ministro do Supremo Tribunal Federal, Alexandre de Moraes, suspendeu por 90 dias o direito de visita do senador Flávio Bolsonaro ao ex-presidente Jair Bolsonaro, que cumpre prisão domiciliar em Brasília. Segundo Moraes, o senador utilizou uma visita ao pai para obter uma carta com conteúdo político posteriormente divulgada em uma transmissão nas redes sociais. Para o ministro do Supremo, a conduta representou um desvio de finalidade do direito de visita e descumpriu as medidas cautelares impostas ao ex-presidente. Com a decisão, Flávio Bolsonaro ficará impedido de visitar o pai até meados de outubro, ou seja, até depois do primeiro turno das eleições. Além disso, Moraes concedeu prazo de 48 horas para que a defesa de Jair Bolsonaro informe se o ex-presidente tinha conhecimento de que a carta seria divulgada nas redes sociais. Na decisão, o ministro também determinou o envio do caso à Procuradoria-Geral da República para apurar eventual prática de propaganda eleitoral antecipada. Segundo Moraes, o conteúdo da carta contém expressões que podem ser interpretadas como pedido explícito de voto em favor à pré-candidatura de Flávio Bolsonaro à presidência da República. O documento foi divulgado no último fim de semana e apresentava Flávio como porta-voz do ex-presidente e a melhor opção para disputar a eleição presidencial. Moraes afirmou ainda que houve reincidência, lembrando que episódio semelhante ocorreu em 2025 e contribuiu para a decretação da prisão domiciliar de Jair Bolsonaro. Agência Rádio Web de Brasília, Yuri Hudson.
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0: 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E ainda dentro deste quesito, deste possível erro cometido por Flávio Bolsonaro, em ter lido uma carta do pai, O Xandão, além de querer enquadrar Bolsonaro e trazer

0: trazê-lo de volta para a prisão e tirá-lo da prisão domiciliar. Pode querer impugnar a candidatura de Flávio Bolsonaro, porque ele havia cometido uma ilegalidade eleitoral, utilizando essa carta para o benefício da pré-candidatura dele. Olha o bolo que arrumaram. Que carta! Vamos ouvir essa matéria de número 5, gente.
1: No sábado, o senador Flávio Bolsonaro, pré-candidato do PL à presidência da República, fez uma transmissão ao vivo em uma rede social. Essa transmissão durou ali aproximadamente cerca de 20 minutos. Flávio abordou o tarifaço dos Estados Unidos, questões de segurança pública e em um determinado momento dessa live, essa transmissão ao vivo, o senador então passou a ler uma carta que ele exibiu na imagem, assinada pelo ex-presidente Jair Bolsonaro, uma carta endereçada aos brasileiros. E aí é importante a gente fazer aqui uma explicação agora. O ex-presidente está em casa, mas ele está em prisão domiciliar humanitária, Isa. Isso quer dizer o seguinte, Bolsonaro está preso por ter sido condenado pelo Supremo Tribunal Federal no processo que apurou a trama golpista. É uma prisão domiciliar, porque ele está em casa, e humanitária, que foi concedida pelo ministro Alexandre de Moraes em razão do quadro de saúde do ex-presidente. E quando concedeu essa prisão domiciliar, o ministro estabeleceu uma série de regras que Bolsonaro deve cumprir para seguir no regime de prisão domiciliar humanitária. E um desses pontos é a proibição de Bolsonaro se comunicar pelas redes sociais dele ou de terceiros. Então teve essa transmissão ao vivo de Flávio no sábado, o senador leu essa carta do ex-presidente, então Alexandre de Moraes fez as seguintes determinações. Primeira delas, Flávio Bolsonaro está proibido de visitar Jair Bolsonaro na prisão domiciliar por 90 dias. Além disso, a defesa de Bolsonaro tem 48 horas para explicar se sabia que essa carta iria ser lida por Flávio Bolsonaro. E ainda também Moraes determinou ao Ministério Público Eleitoral que apure se houve alguma irregularidade. A gente vai rodar aí na tela agora um trecho da decisão do ministro Alexandre de Moraes. Ele escreve o seguinte, abre aspas. Flávio Nantes Bolsonaro obteve uma carta do sentenciado Jair Messias Bolsonaro com a exclusiva finalidade de divulgá-la nas redes sociais. Prosseguiu Moraes. Não há dúvidas, portanto, que a conduta irregular de Flávio Nantes Bolsonaro desrespeitou expressa vedação judicial e configurou ostensivo desvio de finalidade no exercício de seu direito de visita.
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0: São exatamente 12 horas e 39 minutos, 12h39. Eu vou um rápido apoio cultural quando eu voltar. Eu vou iniciar a entrevista com o pré-candidato a deputado estadual por Lagarto e por Sergipe, dentro do quadro Eleições 2026, Matheus Corrêa. Volto já.
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2: São exatamente 12 horas e 42 minutos. Vamos ao quadro Entrevista.
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2: Bem dentro do quadro Eleições 2026, Jair Silva.
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2: Bem, a Rádio Juventude FM inicia a partir de hoje uma série de entrevistas com os pré-candidatos a deputado estadual, federal, senador, governador, a quem desejar conversar com o povo de Lagarto a respeito das eleições de 2026. O convite, conforme nós anunciamos, foi encaminhado para a assessoria de grande parte já desses pré-candidatos, seja que cargo for. E um dos primeiros que se prontificou a conversar conosco, já está aqui nos estúdios da Juventude FM, é o ex-vereador de Lagarto, pré-candidato a deputado estadual, Matheus Corrêa. Matheus, Rádio Juventude FM, prefeitinho. Boa tarde, amigo.
3: Boa tarde, prefeitinho. Boa tarde a todos os queridos ouvintes da Juventude FM, de Lagarto e de todo o estado de Sergipe, de todo o Brasil, né? Agora com a internet. Então é muito bom estar aqui novamente nos microfones da Juventude FM. Parabenizar pelo novo espaço, muito, muito bom, muito bacana, merecido. Realmente a Juventude FM faz a diferença.
2: Matheus, você tem se destacado, eu tenho observado o seu trabalho em várias partes, mas uma delas eu vejo você assim, muito preocupado com essa questão de concurseiros, de quem fez concurso público, em quem se empregou através, na prefeitura ou no estado, no que for, através dos seus esforços pelos concursos públicos, lutando no Ministério Público, lutando na Justiça por mais benefício. Por que abraçar essa causa daquele que estudou para fazer um concurso público e muitas das vezes tem o seu direito cortado, cerceado? Por que defender essa bandeira? Uma delas, né?
3: Exato. Então é uma grande bandeira, foi uma grande bandeira do nosso mandato enquanto parlamentar municipal. E será, com fé em Deus, enquanto parlamentar estadual também, porque o concurso público ele muda vidas, prefeitinho. Então, é muito importante. Eu estudei para concurso, hoje sou efetivo do Estado de Sergipe, sou servidor público estadual, policial civil, e eu sei a importância, a independência que dá ao cidadão e à cidadã. Então, Lagarto não tinha concurso há 13 anos, e a gente conseguiu judicialmente, na tora mesmo, lutando, um processo. Eu entrei na Câmara de Vereadores em 2021 e eu já ingressei no primeiro ano mesmo com ação judicial contra o município, contra a então gestora, para que ela fizesse o concurso. Então, minha intenção com o concurso é deixar a população independente mesmo, porque muitas vezes é um costume, não só de Lagarto, de você amarrar o cidadão e a cidadã pelo emprego. Diz, olha, eu dou emprego, agora você tem que votar em mim. Então, com o concurso, eu lutei pelo concurso, que defende a meritocracia. Quem estudou mais é quem vai passar. Então, pela meritocracia, a pessoa fica independente e não é obrigada a votar em Matheus. Muito pelo contrário. Minha intenção é que ela avalie essa pessoa que é independente. Tem independência para avaliar. Veja bem, vamos colocar aqui as cartas na mesa. Quem será o melhor candidato quando for o momento, após as convenções? Quem vai ser o melhor candidato a deputado estadual, a deputado federal? Então, o político que se confia... E se confia no seu taco, literalmente, ele defende o concurso. Porque ele sabe que quando esse cidadão, essa cidadã, de forma independente, for fazer a sua avaliação, ele vai ser agraciado pelo seu trabalho. Então, é essa a minha intenção, foi a minha intenção e é a minha intenção da luta pelo concurso público.
2: Uma outra bandeira sua que a gente

0: observa é em defesa da segurança pública, já que você Sim. faz parte da segurança pública. E aqui em Lagarto nós temos especificamente, apesar de que seu mandato como vereador foi um mandato municipal, mas sendo eleito deputado estadual, você terá um mandato abrangente no estado. Agentes de trânsito e guarda municipal, qual seria a sua participação se eleito deputado fosse, não só no município de Lagarto, mas nas cidades? Todas as cidades já têm, já podem ter suas guardas municipais, seus agentes de trânsito. O que pretende fazer por essa categoria?
1: Então, prefeitinho, é algo realmente importantíssimo. A boa parte dos municípios de Sergipe, na verdade a maioria, não possui ainda um órgão de trânsito, não possuem uma guarda municipal, e esse é um tema muito importante. Inclusive, vou dizer até aqui em primeira mão a você, eu estou fazendo um livro sobre isso, sobre guardas municipais. Hoje a gente só tem efetivamente no estado de Sergipe 21 guardas funcionando. A gente tem 75 municípios, então 54 municípios ainda não possuem guarda municipal. Alguns municípios têm na lei, mas não têm na prática, como Aquidabã, por exemplo. Na lei tem a lei de criação da guarda, mas não teve o concurso ainda para contratação, porque guarda municipal, agente de trânsito, por ter poder de polícia, como a gente diz, não pode ser contratado, comissionado, tem que ser efetivo. Então, a gente quer, através do nosso livro, das nossas cobranças, nosso trabalho parlamentar, com fé em Deus, a nível estadual, que a gente vai iniciar próximo ano, a gente quer influenciar esses municípios, através de legislação estadual também, para que eles realmente façam esse papel de criação das suas guardas municipais, dos seus órgãos de trânsito. A gente tem um município aqui ao lado, e com certeza tem gente ouvindo a Juventude FM aqui ao lado, que é Riachão do Dantas. Riachão do Dantas não tem órgão de trânsito, Riachão do Dantas não tem guarda municipal, e é um município de extensão territorial gigantesca, um município realmente com muitas realidades. A gente tem a Serra, a gente tem a Reunião da Laranja, a gente tem Tanque Novo, a gente tem diversas regiões distintas, e a gente não tem um órgão de trânsito, a gente não tem uma guarda municipal. Então, isso é muito importante que a gente possa fazer a nível estadual. Aqui em Lagarto, exatamente, a gente lutou e luta muito pela guarda municipal do Lagarto. Inclusive, nesse momento, estão finalizando o curso de formação para ingressar novos 32 guardas municipais aqui no município do Lagarto. E esse é um trabalho nosso. Não sei se a população recorda, mas vale a pena lembrar, né? Vale a pena ver de novo como tem aquele quadro. É a questão das viaturas da Guarda Municipal, que hoje é uma realidade muito diferente. Mas quando eu ingressei como vereador, era um Renault Logan antigo, que quebrava a todo momento, que eu fui buscar lá em Aracaju o carro e trouxe na tora, porque estava lá o carro preso praticamente. A outra pegou fogo, uma caminhonete, a Amarok. Então hoje a Guarda Municipal tem 6 veículos à disposição, então a realidade é totalmente outra, graças a nossas reivindicações, ao nosso trabalho, graças ao convênio com o governo federal, que também mandou a boa parte dos veículos. Então a gente é muito correto e justo com aquilo que a gente reivindica e é feito, e a gente quer que isso chegue em todos os momentos. Inclusive em Aracaju agora está aberto o edital para o concurso da Guarda Municipal de Aracaju, para novas 100 vagas. Então é importantíssimo essa questão. Dar oportunidade. Inclusive mando um abraço aqui à prefeita Emília, ao delegado André Davi, pelo trabalho à frente da Guarda Municipal, importantíssimo. E a Guarda Municipal, prefeitinho, que tem a carreira hoje melhor do que a Polícia Civil até. Então você vê a valorização que a prefeita Emília deu aos servidores municipais, e até pelo servidor, pelo Nivaldo do Sepuma, ela é dita como a prefeita dos servidores. Então você vê realmente o nível De satisfação dos servidores municipais de Aracaju.
0: São exatamente 12 horas e 50 minutos. Dentro do quadro Entrevista com Pré-Candidatos à disputa das eleições de 2026, todos passarão por aqui. Quem abre este canal no dia de hoje é Matheus Corrêa, ele que se apresenta como um pré-candidato a deputado estadual. Matheus, de uns dias para cá, principalmente do governo Bolsonaro para cá, surgiu, assim, muito com mais vontade do que antes, agentes policiais com desejo de disputar e participando diretamente das eleições. Aqui em Lagarto a gente tem delegada Catarina, delegado Alessandro, delegada Daniele Garcia, André Davi, Matheus Correia. Vocês não são diferentes de qualquer outro cidadão. Teve o título, teve suas condições de elegibilidade, disputar a eleição. Mas o que é que você pode falar? Qual é o sentimento de um policial disputar a urna para representar apenas a sua categoria, o povo todo cedinho. O que pensa um policial em deixar, digamos lá, a sua farda para disputar uma eleição?
1: Então, é a área da segurança pública, a gente lida com muita gente, né? A gente lida, muitas vezes, é dito com o pior da sociedade, a gente pode dizer assim. Porque é aquelas pessoas que cometeram delitos, que precisam ser punidas. Então, é algo realmente muito complexo. E eu, ao ingressar na política, foi praticamente concomitante, junto. Eu entrei na polícia em 2018, entrei na política diretamente como candidato em 2020. E a gente, eu nunca usei, na verdade, muita gente até hoje, prefeitinho, não sabe que eu sou policial. Às vezes a pessoa até se surpreende, porque eu sou formado em direito, advogado também, licenciado no momento, e muita gente não sabe até que eu sou polícia. Muitas vezes a pessoa se surpreende, assiste uma entrevista, como hoje. Algumas pessoas eu tenho certeza que vai dizer, oxe, ele é policial? Porque eu não uso o meu cargo como cabedal político. Eu faço o meu trabalho, evidentemente, e tem pessoas que reconhecem. Mas a gente defende, é um defensor da segurança. Inclusive, ontem teve eleição da minha categoria, do Simpol, do Sindicato dos Policiais Civis. Três chapas, parabenizar as três pelos seus projetos, pelo desempenho. A vencedora foi a chapa 1, com o presidente Fábio Barreto e o vice Ralph. Então, parabenizar a atual diretoria pela organização, toda a eleição, foi muito organizada. E realmente é importante a segurança pública. A gente tem a melhor segurança pública do Nordeste, por dados, é o estado mais seguro do Nordeste. Mas, infelizmente, minha categoria, ela tem um dos 5 piores salários do país, para você ver. Então, a importância da representatividade. Hoje, os colegas policiais e civis delegados, eles têm diversos representantes, como você falou. Você tem senador, você tem deputado federal, você tem... E o salário deles em Sergipe é dos 5 melhores do país. E da minha categoria, que também é da Polícia Civil, é dos 5 piores do país. Então é falta de reconhecimento realmente do governador do estado de Sergipe, que usa a segurança pública como cabedal de propaganda, mas não reconhece aqueles homens e mulheres que estão na linha de frente lutando diariamente para isso. Então, isso é claro, translúcido. Ele assinou o termo de compromisso com a minha categoria, o governador, juntamente com a delegada Catarina, e não cumpriram. Assinou e não cumpriu. Diferente da prefeita Emília, que assinou o termo de compromisso com a Guarda Municipal, e em 1 ano e 6 meses já cumpriu integralmente. Integralmente. Hoje a carreira da Guarda Municipal é melhor do que a da Polícia Civil. Então, essa é a diferença. E a gente quer estar na política para fazer a diferença. Se for para entrar... para somente ocupar espaço, a gente não quer. A gente quer entrar para fazer a diferença.
0: Quando você fala ocupar espaço, como você vai tratar? Nesse momento você fala como um pré-candidato, evidentemente que você não vai poder pedir o voto, mas como é que você vai poder, ou está já tratando, porque a pré-campanha lhe permite isso, como é que está sendo o seu trabalho para, digamos, furar esse bloqueio desta rivalidade da política em Lagarto? Hoje nós temos 2 deputados estaduais, a dona Áurea, que não será mais candidata e apresenta Hilda Ribeiro, e o deputado Ibrahim Monteiro. Mas Lagarto já teve 3 deputados estaduais. Sim. Como é que Matheus pretende furar este bloqueio e mostrar à sociedade lagartense que cabe você aí nesse meio ou fora deste meio por uma outra linhagem? O que é que pensa, Matheus?
1: Então, eu não tenho intenção de integrar os grupos atuais. Creio que Lagarto precisa realmente de uma renovação política, é importantíssimo. A gente está colocando nosso nome à disposição enquanto pré-candidato. Nossa convenção é próxima segunda-feira, dia 20, lá no bairro Santa Maria, em Aracaju, quando, com fé em Deus, será oficializada a nossa candidatura a deputado estadual. E a gente tem essa opção. Lagarto terá, sim, opção, porque a gente precisa de uma renovação com preparo, com coragem, e que realmente mostre. Eu não torço, prefeitinho, para que os outros percam. Porque eu sei que se chegar na Assembleia 3 de Lagarto, é bom para a cidade. E eu tenho certeza, não tenho dúvida alguma, que a gente vai fazer um melhor trabalho do que os outros dois. Não tenho dúvida. Os outros dois que estão lá, que você mencionou, eles votaram a favor da privatização da DESO. A Iguá está aí, está do jeito que está. Eles votaram a favor. A população está vendo. Não precisa Matheus dizer. A população está vendo. Então, o trabalho parlamentar que eu fiz, municipal, de forma independente, e que a gente continua fazendo sem mandato.

0: porque eu me sinto responsável pela quantidade de lagartenses que me confiaram, por ser o mais votado lagarto. Então é algo que eu me sinto responsável por continuar trabalhando pelo povo do lagarto, mesmo sem mandato. E eu tenho certeza que a população enxerga isso. Eu quero a oportunidade, e estando lá, se tiver os três, melhor. Eu vou trabalhar para mim, pelo meu. Se tiver os três, melhor, porque eu vou mostrar lá dentro quem mais trabalha, quem mais tem preparo, quem mais vai fazer. Isso aí eu não tenho dúvida.
1: Quando você fala, quando você estiver lá dentro, vai ver quem mais tem preparo e você está qualificado e preparado, por que você apresenta com essa toda a qualificação que você tem, que a gente sabe, Valmir de Francisquinho, a sua chapa completa, por que eles, no entendimento, se enquadram dentro desse perfil seu? Já está tudo certo, Valmir seria o seu pré-candidato a governo,
0: sim.
1: O senador Amorim, o senador outro, o delegado André Davi?
0: Sim. É uma chapa que vem do trabalho, né? É isso que a gente simpatiza e que a gente tem essa familiaridade. A minha líder, que é minha tia, a prefeita Emília Corrêa, que é minha líder não por ser minha tia, mas pelo exemplo que ela sempre me deu, tanto na área jurídica como na área política, e que é o exemplo do trabalho. A gente veio do trabalho, prefeitinho. A gente não vive de política. Tem gente aí que nunca deu um prego na barra de sabão. Nunca trabalhou. Carteira de trabalho, zero. Nunca fez um concurso, nunca deu um prego na barra de sabão. Diversos, né? Um nem outro não, diversos. E a gente vem do trabalho. A Emília é defensora pública. Eu sou servidor público, sou policial civil. O Valmir a vida toda trabalhou. O Valmir foi machando de porco. Veio de baixo. É do povo. Você vê, a gente vai pra feira, a gente vai pro meio do povo. Tem político que não, que fica de camarote. O Eduardo, a mesma coisa. O Eduardo é médico, veio de baixo. Foi senador, voltou, hoje ele é médico. Trabalha, é anestesista. O André Davi, a população do Sergipe conhece, da segurança pública. Trabalha na linha de frente, não fica escondido em gabinete, não. A gente vai pra briga, vai pra luta. A gente atravessa a mata no meio da mata, não é de avião, não é de helicóptero, não. Então, o que me familiariza com o nosso grupo é porque a gente é do trabalho, é da lida, realmente. É de gostar de estar com o povo, de estar no meio do povo, de atender a população, de estar próximo. E de resolver os problemas, que é que a gente tem essa obrigação de resolver os problemas de Sergipe. E tenho certeza que a gente, chegando lá, a gente vai solucionar grande parte, para não dizer quase todos os problemas do estado de Sergipe.
1: Quem você poderia apresentar, se já está certo, o pré-candidato a deputado federal que você apoiará? Em Lagarto ou em cada cidade terá um? Como vai se identificar, Matheus? Quem seria esta novidade para a gente?
0: Sim, aqui em Lagarto tem um compromisso com o nosso amigo Tiago Joaldo, que é um grande deputado federal, um deputado federal de mandato, que tem feito um trabalho importantíssimo. Ele já mandou diversos recursos aqui para Lagarto, inclusive para o Hospital de Amor, para o Hospital Nossa Senhora da Conceição, para fazer cirurgias. Então, o Tiago é um cara importantíssimo enquanto deputado federal, enquanto parlamentar aí no nosso estado de Sergipe. Claro que em alguns locais, em outros municípios, a gente tem algumas outras parcerias. Por exemplo, o Tobias Barreto tem uma turma que vota comigo e com a Emanuele Ora, que é de lá do Tobias Barreto. Vou mandar um abraço a Emanuele, ao PP, a toda a turma lá de Tobias Barreto. A gente chega na Barra dos Coqueiros, tem amigos que votam, como o Alírio, toda a turma lá da Barra dos Coqueiros, vota com o Matheus e com o Alberto da Barra, o ex-prefeito da Barra. Tem locais que em Aracaju, por exemplo, que a turma vota com o Matheus e vota com Suzane Vidal, que também manda abraço à grande jornalista Suzane Vidal. Então, a gente tem locais que há essas parcerias e a população é independente. Às vezes, a pessoa quer votar em outro candidato, não sendo até do mesmo partido. A gente quer que seja do nosso partido, né? Evidentemente, do Republicanos, que é o número 10. Mas tem locais que essa oportunidade não é dada pela população. Então, a gente espera que a população tenha esclarecimentos. E eu tenho certeza que a turma do Republicanos vem muito forte.
1: São exatamente 13 horas em ponto, um em ponto. 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Nesse momento eu entrevisto o pré-candidato a deputado estadual, Matheus Correia, dentro da série de entrevista com os pré-candidatos visando as eleições de 2026. Matheus, você informa que a convenção, onde vai apresentar os candidatos, acontecerá na próxima segunda, às 18 horas, em um bairro de Aracaju.
0: Isso.
1: Importante você falar sobre isso.
0: Então, a nossa convenção, como você disse, prefeitinho, será dia 20, na próxima segunda-feira, que é o início do prazo das convenções, né, que pode

0: de 20 de julho a 5 de agosto. A gente vai fazer logo no primeiro dia, dia 20. Será no bairro Santa Maria, lá em Aracaju. Então é importante que a população chegue lá, olhe. Realmente vai ser oficializada todas as candidaturas do deputado estadual, deputado federal, senador, governador. Então isso é muito importante para que a gente possa realmente depois cair em campo com nosso pré-candidato a governo, Valmir Franskinho, nosso pré-candidato a senado, Eduardo, André Davi, e nosso pré-candidato a federal e estadual.
1: É toda uma construção para se chegar a uma vitória em outubro, no dia 4 de outubro. Você está construindo toda essa pré-campanha sua e campanha em outros municípios ou espera apenas os votos de Lagarto, o apoio de Tia Emília? Fala um pouco para o povo que está ali ouvindo nesse momento, como está aí esse preparo? Apesar de que muitas das coisas têm que ser no sigilo, no segredo, para evitar o inimigo, né?
0: Com certeza, tem muita coisa que é melhor a gente ficar caladinho, né? Mas eu posso dizer que muita gente vai se surpreender com o nosso resultado em outubro, porque a gente tem caminhado bastante, a gente tem colocado realmente o pé na estrada e temos rodado boa parte do estado de Sergipe. E até outubro, até dia 4 de outubro, com certeza a gente vai ter rodado todos os municípios do estado de Sergipe. A gente tem diversos amigos em diversas localidades. Essa semana, inclusive, vou no Sertão, na quinta-feira. A gente tem rodado realmente diversos locais para que a gente possa, com certeza, ter voto. Claro que Lagarto, por ser minha cidade, a gente fica mais em Lagarto. E Aracaju, por ser a capital e pela prefeita ser minha tia, Emília Corrêa, então é os locais onde a gente mais caminha, evidentemente, na Grande Aracaju e em Lagarto. Mas a gente busca sim, e com certeza a gente terá apoios. Temos apoio já, inclusive, em diversos municípios, na grande maioria dos municípios do estado de Sergipe, tanto na região do Sertão, do Baixo São Francisco, do Agreste, aqui na região do Tubers Barreto, Poço Verde. Então a gente tem caminhado bastante.
1: Você tem acompanhado essa polarização, em alguns pontos até radicalização da política nacional para presidente da República. A sua opinião sobre isso? Você acha que essa situação ela pode atingir os municípios, as eleições nos estados poderão dar essa pulverização, esse problema ser trazido para cá, a briga de Bolsonaro com Lula, Lula com Bolsonaro, com Flávio? O que é que você pensa disso e qual é a mensagem que você passa para o eleitor, que o importante é isso, né?
0: Então, eu acho que toda polarização ela é burra, amiguinho. Ô, prefeitinho,
1: Um
0: perdoe.
1: abraço para o amiguinho, né?
0: Ele falou comigo aqui, agora ligou e ficou na
1: Amiguinho,
0: meta.
1: grande abraço, amigo. Quando é que você vem por aqui? Aproveitar, Matheus, segura aí um pouquinho, mandar um abraço para a marca do ônibus, para o amigo Isaú Monteiro, tá de casa, dizendo um abraço para Matheus
0: Grande
1: Corrêa.
0: Zaú.
1: O nosso querido Fernando de João Miúdo está em Aracaju e o filho dele, o Miudinho, está nos ouvindo.
0: Aí,
1: Portanto,
0: um grande
1: fale
0: abraço à
1: sobre essa
0: turma aí.
1: polarização nacional.
0: Então, eu acho que toda polarização ela é burra, porque nada extremista presta. Eu sou bem objetivo com relação a isso. Extremismo ele é algo muito prejudicial, porque esse maniqueísmo de dizer que um é bom, o outro é mau, então isso aí eu acho que não tem proveito para a população. É como em Lagarto também é uma polarização muito grande, e isso não beneficia a população. Termina beneficiando só quem está nos polos, só quem está no extremo. Então, eu acho que o debate tem que ser muito acima de polarização. O debate tem que ser de projeto, o debate tem que ser de pessoas. Então, a gente tem que votar, caminhar e ver projetos das pessoas realmente, quem são, olhar. É muito importante a gente analisar. E a polarização, ela cega, né? Tira a razão, sai da razão para a emoção. Então, eu acho que política tem que ser muito mais racional do que emocional. Então, tanto em Lagarto, como em Sergipe, como no Brasil, a polarização acho que ela não beneficia o nosso povo. E, na minha opinião, a eleição nacional ela não vai influenciar tanto em Sergipe. Eu acho que não vai haver essa ligação, esse link tão grande não houve na outra eleição, na minha visão, porque o Valmir, na outra eleição, ele estava no partido 22, que era do então presidente Bolsonaro.
1: E ele teve
0: E ele teve
1: 497 mil votos.
0: praticamente.
1: Rogério teve 300.
0: Exato.
1: Ou seja, teve
0: Sim,
1: gente do 13
0: exatamente.
1: que votou no
0: Teve gente que
1: 22.
0: votou em Lula e em Valmir.
1: Valmir.
0: Então a população é muito inteligente, sabe o que quer.
1: Cada um vai
0: E,
1: ver o seu
0: exato.
1: momento atual, o seu status,
0: E
1: a
0: a
1: sua
0: população,
1: realidade
0: não,
1: local.
0: cada dia mais, está mais atenta, não é cega de votar no cabresto, vota na chapa completa. Então, eu acho que a população cada vez mais tá atenta. Já mostrou, se você olhar os dados da eleição de 2022, você vai ver isso. E agora em 26, eu não tenho dúvida que não será diferente.
1: São exatamente 13 horas e 6 minutos, meu querido Matheus Corrêa. Muito obrigado por sua presença aqui nos estúdios da Juventude FM. Você abre esse bate-bola com os pré-candidatos, é de extrema importância. Use os microfones da Juventude FM para suas considerações finais. Sei que você sabe que não pode pedir o voto, dirigir o eleitor pedindo o voto, mas faça seu agradecimento. Prometa voltar aí já como candidato, com o número, e aí sim poder pedir democraticamente o seu voto ao eleito lagartense.
0: Então, prefeitinho, a gente agradece a você, a toda a Juventude FM, estou sempre à disposição, voltaremos com certeza. E nas considerações finais, eu só quero deixar um recado para a população de Lagarto, para a população de Sergipe: fiquem atentos. Vão tentar de tudo, vão tentar descredibilizar as pessoas de bem para colocar na mesma vala deles. A população de Sergipe tem sofrido muito. Servidores públicos estaduais têm sofrido muito. A gente vê a questão da água com relação a Iguá. Olhem quem foram os deputados que votaram para vender a água do estado de Sergipe, como foram os de Lagarto. E analisem muito bem aquelas pessoas que vocês querem botar para representar vocês verdadeiramente. Para finalizar, prefeitinho, eu quero mandar um recado para a prefeita Emília Corrêa de Aracaju. Que ela siga firme e seja forte. Porque eu nunca vi, na história de Sergipe, uma mulher, uma política, ser tão atacada diariamente como a prefeita Emília tem sido atacada. Eu conheço ela por ser minha tia, de uma vida, sei da idoneidade dela, sei da lisura que ela executa seus trabalhos a vida toda, sei das dificuldades que ela passou. Ela tem revolucionado o transporte público, o servidor público chama ela de prefeita do servidor, de mãe. Ela tem revolucionado Aracaju. O turismo de Aracaju mudou a cara. Ela tem feito tanto por Aracaju. E todo dia é acusação diferente. Todo dia é acusação infundada. Todo dia é mentira. Você vê, não tinha um ônibus climatizado. Passaram 16 anos aí, não botaram um ônibus. Um ônibus com ar-condicionado. Em um ano e meio, ela já colocou 99, 30 elétricos dos melhores do país. Em um ano e meio. O que não fizeram em 16 anos, já fez muito mais em um ano e meio. Então, você por aí, você tira. Que ela pensa na população mais carente. A tarifa está congelada há 2 anos. O IPTU está congelado há 2 anos. Não aumentou um real. Você vê em lugares aumentou. Aqui em Lagarto aumentou o IPTU. Em Aracaju não aumentou um real. A tarifa para a população que precisa do transporte público não aumentou. E melhorou os ônibus. Então isso aí a população está enxergando. Está enxergando, está vendo. Mas todo dia é ataque diferente. Todo dia é mentira diferente. Então a gente deseja força a ela. Estamos ao lado dela. Confiamos integralmente no trabalho dela, sabemos dos ataques, sabemos realmente que serão diários e irão aumentar, e a gente está preparado para lutar. Estamos nas trincheiras ao lado da prefeita Emília, do nosso pré-candidato a governador, Valmir de Francisquinho. E vamos à luta, que quem trabalha, Deus ajuda, e o futuro a Deus pertence.
1: Valeu, Matheus. São exatamente 13 horas e 9 minutos. É final de programa. Até amanhã, se Deus quiser e Ele há de querer. Tenham todos uma boa tarde.

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2: 13 horas e 10 minutos.
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1: 13 horas e 16 minutos.

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2: 13 horas e 32 minutos.

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2: 13 horas e 49 minutos.
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1: Juventude FM informa a hora certa.
2: 13 horas e 53 minutos.
3: 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Vamos para o apoio cultural. Já já estaremos de volta.
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Boa tarde, a graça e a paz do Senhor Jesus Cristo a todos que estão ouvindo nesse momento. É um prazer, é um privilégio estar aqui novamente para passar um pouco da palavra do Senhor para você que está ouvindo, para que você possa saber que há segurança no Senhor. Hoje a gente vai ver um pouco sobre a história de Ruth e Noemi. E a gente vai ver que ninguém está isento de passar por momentos de dores. Ninguém está isento de passar por momentos de aflição. E nós vamos passar por momentos assim, nós vamos passar por situações assim. Porém, a gente tem alguém que é o nosso refúgio. A gente tem alguém que a gente pode se lançar. E nos dias de amargura, assim como Ruth e Noemi estavam, e muitas vezes nós nos encontramos, pensa que não há mais solução, que não há mais jeito, tá tudo bagunçado. Porém, quando a gente recorre ao Senhor, ao Rei dos Reis, ao Senhor dos Exércitos, há solução, há renovo. A gente vai ver que é uma história realmente de renovo espiritual, assim. E na vida delas houve uma mudança totalmente da situação que elas se encontravam ali de amargura. E elas passaram a viver o amparo de Deus, o cuidado dele. Muitas vezes a gente se sente assim. E a gente vai ver um pouco sobre isso e sobre o quanto há esperança no Senhor. Até nas situações que a gente acha que não tem mais jeito. Mas quando a gente se apega a Ele, tudo é transformado. Mas antes da gente realmente ir para a palavra, né? Receber o renovo do Senhor, receber a direção dEle, receber ali a paz que excede os nossos entendimentos, nós vamos falar com o Senhor, nós vamos orar, porque a oração é a nossa base, né? A oração... Tem dias que a gente tá tão mal que a gente nem consegue orar realmente, mas a gente precisa se lançar a Ele. Mesmo que não tenha nem palavras pra dizer, se lançar e falar, Senhor, eu não tenho nem palavras pra dizer. A dor tá tão grande, a situação veio tão de repente, é tão inesperada. Mas mesmo assim, eu tô aqui porque eu sei que é o lugar que eu preciso estar. Que a gente sabe que o Senhor é o nosso renovo realmente, né? Nos dias

dificuldade, e é a Ele que a gente recorre. A palavra vai dizer que Ele é o nosso Pai, que nós não somos mais servos, né? João 15:15 vai falar isso. Nós não somos mais chamados de servos, nós somos chamados de filhos, nós somos chamados de amigos de Deus. Então a gente tem essa liberdade de recorrer ao nosso Pai, de recorrer ao nosso Abba e falar: Senhor, eu sou o Teu filho, eu preciso. Eu preciso do Seu amparo, eu preciso da Sua ajuda, eu preciso da Sua segurança. E Ele vai e faz, não no nosso tempo. Nosso problema às vezes é querer tudo no nosso próprio tempo, mas Ele vai lá e faz, no tempo determinado. Assim como Ele fez com Ana, quando ela estava esperando o filho, quando ela queria muito ter um filho e demorou, né? Nos olhos dela estava demorando, mas Deus foi no tempo determinado e fez acontecer. Assim como Isaac e Rebeca também, que esperaram 20 anos para que eles tivessem aquilo que eles tanto esperavam, assim como Abraão, e assim várias histórias, José. A gente sempre vê na Bíblia esses ensinamentos de esperar com paciência no Senhor. Então é que nós vamos aprender a sermos pacientes e estarmos lançados diante dele. Antes da gente começar realmente na palavra, vamos falar com o Senhor, vamos orar a Ele, lançarmos diante dele, falar todas as nossas aflições, os medos, os receios, lançarmos diante dele em espírito e em verdade, para que ele venha com a paz que excede todo o nosso entendimento. Então, onde quer que você esteja, concentre-se no Senhor agora. Se você puder fechar os seus olhos para orar, feche os seus olhos, se lance completamente diante do Pai, que você venha clamar a Ele em espírito e em verdade, porque a palavra vai nos dizer que Ele está em busca dos verdadeiros adoradores. E os verdadeiros adoradores não são aqueles que falam palavras bonitas. Os verdadeiros adoradores são aqueles que são sinceros diante do Senhor, que fala tudo aquilo que tem sentido. Se tá mal, fala que tá mal. Se não tá suportando, fala assim: eu não tô suportando. Aqueles que são sinceros e confiam no Senhor como o nosso melhor amigo. Então vamos falar com o Senhor agora. Você vai lançar diante dele todas as suas dificuldades, os seus medos, as suas aflições, e o Senhor vai vir de encontro com você, em nome de Jesus. Então vamos buscar a presença do Senhor. Senhor nosso Deus, nós buscamos a Tua santa presença, meu Pai. A Tua palavra declara que aquele que busca, encontra. Nós estamos buscando, nós estamos batendo a porta e crendo que ela será aberta, meu Pai. Nós estamos buscando a Tua presença, porque sabemos que aqueles que plantam, colhem. Nós estamos plantando orações no Senhor, porque sabemos que o Senhor é o Deus que vai fazer com que nós venhamos frutificar e colher, para que o Teu nome seja glorificado. Senhor nosso Deus, nós oramos para que o Senhor venha de encontro a cada um dos Teus filhos, cada um dos ouvintes, que o Senhor venha com a Sua paz, com a Sua esperança, com o Seu refrigério, com o alívio que provém do Senhor. Aqueles que estão angustiados, meu Deus, vai tirando toda angústia em nome de Jesus, vai dando a paz, vai dando a alegria, a leveza que eles precisam nesse momento, Pai, em nome de Jesus. Aqueles que estão cansados e sobrecarregados, a Tua palavra declara que aqueles que estão cansados e sobrecarregados, se forem até o Senhor dá o alívio. Vem dando o alívio agora, meu Pai, em nome de Jesus, porque o Senhor é manso e humilde. E o Senhor vem de encontro a cada um daqueles que precisam. Que o Senhor venha dando a alegria, porque a Tua palavra declara que o choro pode durar uma noite, mas a alegria vem pela manhã, e é a alegria que vem do Senhor. Então vem dando essa alegria, derramando do Teu refrigério, derramando da Sua paz, derramando do ânimo que só o Senhor pode dar, meu Pai, em nome de Jesus. Vai de encontro àqueles que estão passando por enfermidades e precisam de cura. Vai curando, meu Pai, curando a mentalidade, curando o emocional, curando o físico, curando o espiritual. Qualquer que seja a área, meu Pai, que essa pessoa está passando por uma dificuldade, por uma aflição, por uma enfermidade, que o Senhor vá de encontro e vá curando por inteiro em nome de Jesus. Vá sarando as feridas, vá colocando tudo no lugar, cicatrizando tudo aquilo que precisa ser cicatrizado. Aqueles que estão passando, Senhor, por ansiedades, por crises de pânico, por tristezas profundas, por uma depressão severa, que o Senhor vá de encontro, dando a paz, a alegria, o refrigério. Que o Senhor possa transformar a amargura em felicidade, assim como o Senhor fez com Noemi. Que o Senhor venha transformar também esses que se encontram assim, Senhor. Que o Senhor possa transformar a amargura em felicidade. Que o Senhor possa transformar o caos em bênção. E venha trazer estrutura para aqueles que estão precisando serem reestruturados no Senhor. Meu Pai, vai de encontro a cada lar. Que venha ser a Tua bênção de maneira completa e superabundante, Senhor. Que aqueles lares que estão divididos venham se juntar, meu Pai. Não venha haver divisão, não venha haver brigas, não venha haver

contendas nem murmurações, mas que venha a ser um lar abençoado pelo Senhor, um lar de paz, um lar de harmonia, um lar de comunhão, como o Senhor preparou, como o Senhor decidiu que fosse, meu Pai. A Tua vontade é boa, é agradável, é perfeita, e nós pedimos pela Sua vontade boa, agradável e perfeita. Que o Senhor venha cumprindo sobre as nossas vidas com a Tua vontade boa, agradável e perfeita, e que venham sendo os Teus planos estabelecidos em totalidade, Pai, em nome do Senhor Jesus Cristo. Nós pedimos, meu Pai, nos dá discernimento, nós vamos ler a Tua palavra, que não venha ser por nós mesmos, que não venham ser as nossas próprias interpretações, que não venha ser o nosso próprio pensamento, mas que venha ser o discernimento que vem de Ti, meu Pai. O discernimento da Tua santa palavra, que o Senhor venha nos iluminar, dar entendimento, dar revestimento espiritual, que não venhamos ser ingênuos, meu Pai, mas que venhamos ter autoridade através do Teu santo nome, que venhamos ser filhos bem posicionados, que sabe que se clamarem ao Senhor, o Senhor vai responder. A Tua palavra declara: clama a mim, responder-te-ei, anunciarei coisas grandes e insondáveis que ainda não sabes. Vem anunciando sobre as nossas vidas, meu Pai, essas coisas grandiosas, essas coisas insondáveis, para que os Teus planos venham sendo concretizados sobre nós em totalidade, em nome do Senhor Jesus Cristo. Pai, que nós venhamos ouvir a Tua palavra e a Tua semente venha sendo plantada. O Senhor é o semeador, vem semeando a semente para que ela venha germinar e frutificar, para que venham sendo frutos que engrandeçam o Teu santo nome, e o Senhor venha sendo louvado para sempre e eternamente. Em nome do Senhor Jesus Cristo, amém. Graças a Deus, em nome de Jesus, que a paz do Senhor venha nos preenchendo. E antes da gente começar a palavra, a gente vai ouvir um louvor. Que esse louvor venha falar aos nossos corações e nós venhamos estar entendendo realmente quem o Senhor é, que Ele é um Deus de cura, é um Deus que acessa o nosso coração, é um Deus que acessa o nosso emocional e coloca tudo no lugar. Então que a gente venha ouvir esse louvor nesse momento e o Senhor venha tratando o nosso coração em totalidade, em nome de Jesus.

que nós venhamos entender o quanto nós precisamos de renovo. E o renovo do Senhor, né? Porque quando nós buscamos ao Senhor, Ele realmente nos cura. Como a palavra diz, cura-me e eu serei curado, sara-me e eu serei sarado. E o Senhor precisa renovar em nós o altar de adoração, para que nós não venhamos nos conformar, mas venhamos estar sempre buscando mais do Senhor, mais da manifestação da glória dEle, mais do poder dEle sobre as nossas vidas. Porque às vezes a gente se conforma no meio da caminhada e para de buscar ao Senhor e se apoia no próprio entendimento, se apoia na própria vontade, se apoia no próprio pensamento, mas nós temos que buscar, estamos renovando a nossa mentalidade todos os dias. Romanos 12, 2 vai falar sobre isso, que nós precisamos estar transformando pela renovação da nossa mente. Então que nós venhamos buscar todos os dias realmente esse renovo que só o Senhor pode nos dar. E agora, partindo para a palavra, né? O tema da palavra, como falado anteriormente, é justamente sobre um Deus que transforma. Um Deus que pega a amargura e transforma em alegria, e transforma em renovo, e faz tudo ser diferente. E a gente vai começar essa palavra com um versículo que ele é muito clássico, ele é muito conhecido, e a gente vai se apoiar nele mais uma vez, para entender realmente a bonança do Senhor, para entender realmente a bondade dele sobre as nossas vidas. E a gente vai abrir no livro de Salmos, e a gente vai ler o Salmo de número 30, e a gente vai ler o verso de número 5. A gente já ouviu muito falar sobre esse verso, né, do livro de Salmo, mas a gente vai focar ainda mais nele, entendendo aquilo que o Senhor faz e como Ele faz sobre as nossas vidas. Então, em Salmo de número 30, no verso 5, a palavra do Senhor vai nos dizer assim: pois a sua ira só dura um instante, mas o seu favor dura a vida toda. O choro pode persistir uma noite, mas de manhã irrompe a alegria. Então é aquele clássico versículo que a gente costuma sempre falar, né? Quando vem os dias maus, a gente para um pouco e pensa assim: não, o choro pode durar uma noite, o dia ruim pode durar uma noite, mas eu sei que a alegria virá. A gente não pode levar esse versículo ao pé da letra e pensar que assim, não, tô tendo um dia ruim hoje, tô tendo uma noite ruim, mas amanhã eu já vou acordar bem. Porque tem dias que a noite tá ruim, tá tudo mal, a gente ora ao Senhor e a gente acorda no outro dia e parece que nada mudou. Mas a gente vai deixar a nossa fé ser abalada por conta disso? Não. A gente tem que continuar confiando: não, Senhor, a minha noite foi ruim, amanheceu, tá tudo ruim, ainda pior, mas a minha confiança está no Senhor. A minha confiança não tá nas circunstâncias. Meu apoio, né, não está nas circunstâncias que vêm ao meu redor. O meu apoio é o Senhor, e eu estou apoiada em Cristo. E muitas vezes a gente se deixa levar, né,

esse versículo ao pé da letra e acha que as coisas são muito instantâneas. A gente tá mal hoje, vai buscar agora e amanhã automaticamente vai estar tudo resolvido. Porém, dias ruins também servem para tratar coisas em nós. E às vezes o Senhor quer tratar algo e as coisas não são tratadas de um dia para o outro, né? E o tempo do Senhor não é o mesmo tempo que o nosso. A gente precisa ter a paciência de confiar no tempo dele e esperar o tempo dele. E vai repetir: o Senhor, o seu favor dura a vida toda. O choro pode persistir uma noite, mas de manhã irrompe a alegria. Então vai haver um romper sobre a sua vida. Mas você precisa continuar crendo, não importa onde seja esse romper. O Senhor, ele sempre quer romper na nossa vida. Seja um romper espiritual e a gente vai acessar ainda mais profundo. Seja um romper na nossa família e a nossa família vai estar como a gente sempre sonha. Seja um romper na nossa área profissional, na área acadêmica, onde quer que seja. Um romper nas nossas emoções, que às vezes estão muito bagunçadas, desajustadas, e a gente acha que não há mais esperança. Mas aí vem o romper do Senhor, né? E tudo é transformado. E aquilo que estava em tristeza, em amargura, o Senhor transforma em ânimo. O Senhor transforma em alegria. E aí a gente vai ver a história de Ruth. Então a gente vai pro livro de Ruth agora, no capítulo 1, fazendo essa mesma ligação com esse versículo, com esse verso, né, de Salmos, de que o choro pode durar uma noite, mas a alegria vem pela manhã. Qual é a maneira correta que a gente deve se apegar a esse verso específico? A gente tem que se apegar que a alegria virá. Independente do dia, independente de como seja, mas ela virá. Aqui no versículo diz alegria, especificamente, mas pode ser qualquer coisa na nossa vida. A angústia pode durar uma noite, mas o renovo vem pela manhã. Tudo aquilo que o Senhor nos traz. Hoje eu tô em um dia que nada tem solução, mas a solução virá do Senhor. Pela manhã virá a solução, pela manhã virá a saída, pela manhã virá a paz, a alegria, o renovo, a cura, a direção. Então a gente se apega nisso, de que a solução virá, a alegria virá, as coisas que vêm do Senhor virão. Porém, nós não sabemos o dia nem a hora, né? Mas nós temos que crer completamente de que o Senhor vai fazer, e não é no nosso tempo, mas no tempo dele, assim como ele fez com Noemi. E a gente vai ver aqui, livro de Ruth, capítulo 1, e a gente vai ler do 1, e a gente vai acompanhando até o versículo 20. Porém, a gente vai fazendo umas pausas para entender aquilo que o Senhor quer ministrar ao nosso coração. Vamos lá, Ruth, capítulo 1, versículo 1. Na época dos juízes, houve fome na terra. Um homem de Belém de Judá, com a mulher e dois filhos, foi viver por algum tempo nas terras de Moabe. O homem chamava-se Elimeleque. Sua mulher Noemi e os seus dois filhos, Malon e Quilion, eram efrateus de Belém de Judá. Chegaram a Moabe e lá ficaram. Morreu Elimeleque, marido de Noemi, e ela ficou sozinha com seus dois filhos. Eles se casaram com mulheres moabitas, uma chamada Orfa e a outra Ruth. Depois de terem morado lá por quase 10 anos, morreram também Malon e Quilion. E Noemi ficou sozinha, sem os seus dois filhos e sem o seu marido. Ou seja, eles foram lá, houve fome na terra, eles se mudaram para a terra de Moabe, e eles acabam morrendo, né? Elimeleque morre e os seus dois filhos morrem. Malon e Quilion, e ela acaba ficando sozinha, né? Noemi acaba ficando sozinha com Orfa e com Ruth, que são as suas noras. E a gente vê que às vezes falta algo na nossa vida e a gente quer mudar de direção. Eles estavam em uma terra, houve fome e eles mudaram de lugar, eles foram para outro lugar. Às vezes a gente se vê assim, né? Tá faltando algo e a gente quer fugir da direção do Senhor pra conseguir isso que tá faltando. Porém, a gente tem que permanecer até o fim naquilo que o Senhor nos falou, naquilo que Ele nos direcionou. Porque saídas sem a direção do Senhor podem trazer estragos no futuro. Agora a gente vai continuar lendo o versículo 6. Quando Noemi soube, em Moabe, que o Senhor viera em auxílio do seu povo, dando-lhe alimento, decidiu voltar com as suas duas noras para a sua terra. Assim, ela, com as duas noras, partiu do lugar onde tinha morado. Enquanto voltavam para a terra de Judá, disse-lhes Noemi: vão, retornem para a casa de suas mães.
Que o Senhor seja leal com vocês, como vocês foram leais com

falecidos e comigo. O Senhor conceda que cada uma de vocês encontre segurança no lar de outro marido. Então lhes deu-lhes beijos de despedida, mas elas começaram a chorar alto e lhes disseram: não, voltaremos com você para junto do seu povo. Disse, porém, Noemi: voltem, minhas filhas, porque viriam comigo? Poderia eu ainda ter filhos que viessem a ser seus maridos? Voltem, minhas filhas, vão, estou velha demais para ter outro marido. E mesmo que eu pensasse que ainda há esperança para mim, ainda que eu me casasse esta noite e depois desse luz a filhos, iriam vocês esperar até que eles crescessem? Ficariam sem se casar à espera deles? De jeito nenhum, minhas filhas. Para mim, é mais amargo do que para vocês, pois a mão do Senhor voltou-se contra mim. Então, o que aconteceu? Veio o dia mau e Noemi não foi guiada pelo espírito, ela foi guiada pelo emocional dela. Ela foi guiada por aquilo que ela estava vendo. O que é que ela estava vendo? Ela estava vendo um dia mau, ela estava vendo que ela estava sozinha. O marido dela tinha morrido, os filhos dela tinham morrido. E naquele tempo, uma mulher sem o marido e sem os filhos, né, sem ter ali um homem, ela era muito desmerecida. Era um tempo cruel e as mulheres, infelizmente, passavam por isso, né? Então, ela se viu abalada e sozinha. Ela não queria que as noras dela passassem por um sufoco. E ela, na mente dela, ela achava que a mão do Senhor que estava indo contra ela. Então, a gente passa por isso às vezes. Quando vem um dia mal, a gente pensa que é o Senhor que não está nos vendo, o Senhor que está vindo contra nós. Mas não é isso. Na verdade, a palavra diz que as aflições vão vir. Muitas são as aflições dos justos. Porém, o Senhor permanece presente. O Senhor permanece dando escape, dando livramento. E aqui era uma aflição que Noemi estava passando, mas ela não deveria enxergar com os olhos carnais, né? De pensar, não, o Senhor me abandonou, eu tô passando por essa situação. A gente tem que pensar o quê? Naquele tempo, a mulher é desprezada, né? Por ser viúva e tudo mais. Porém, a palavra diz que o Senhor dava o amparo e ainda dava a direção de que deveriam amparar, né? As viúvas. Então o Senhor estava sim a favor dela, o Senhor estava ali do lado dela. Porém, ela estava sendo guiada pelas circunstâncias. Muitas vezes nós ficamos cegos pelas circunstâncias e esquecemos quem é Deus. Ficamos cegos pela dor, ficamos cegos pelas nossas emoções aflitas e esquecemos de quem Deus é. E aí onde está o perigo, porque a gente perde a nossa identidade em Deus. E a gente vai ver que vai acontecer isso com Noemi. Ela perdeu a identidade dela e ela vai querer até mudar de nome. Por quê? Porque ela se perdeu do Senhor em meio à dor. E a gente não deve se perder do Senhor em meio à dor. Mas a gente tem que entender que Deus é um Deus que transforma a nossa dor em propósito através da nossa fidelidade. Então, quando vem a dor, quando a gente se mantém fiel, quando a gente se mantém ali firme, o Senhor transforma a nossa dor em um propósito e o nome dele é glorificado. Dando continuidade, versículo 16. Elas então começaram a chorar alto de novo. Depois, Orfa deu um beijo de despedida em sua sogra, mas Ruth ficou com ela. Então a gente vê essa situação. Tem as duas noras, uma que a Orfa decide deixá-la e seguir em frente, assim como ela direcionou. E Noemi acaba, e Ruth, perdão, acaba ficando com Noemi. Versículo 15. Então Noemi a aconselhou: veja, sua concunhada está voltando para o seu povo e para o seu Deus. Volte com ela. Ruth, porém, respondeu: não insista comigo que te deixe e que não mais te acompanhe. Aonde fores, irei, onde ficares, ficarei. O teu povo será o meu povo, o teu Deus será o meu Deus. Onde morreres, morrerei, e ali serei sepultada. Que o Senhor me castigue com todo rigor, se outra coisa que não a morte me separar de ti. E a gente pensa que ela era fiel ali, né? Ela manteve a fidelidade. Então a gente percebe que a fidelidade não vai depender das circunstâncias, porque independente das circunstâncias, nós temos que manter a nossa fidelidade. E ela nos ensina, a fidelidade dela era com a sogra dela, mas a gente aprende o quanto deve ser fiel da mesma forma com o Senhor. Ela vai declarar que ela apenas a morte pode separá-la, né? De Noemi. E a gente vê que no nosso caso, nem a morte nem a vida pode nos separar do amor do Senhor. E é muito forte, é muito impactante, porque a gente tem que estar ali sendo fiel ao Senhor, a gente tem que estar ali unidos, temos que estar ali unidos com o Senhor, independente das circunstâncias, crendo que Ele é

nosso Redentor, né? Crendo que Cristo é aquele que vem e nos encontra e transforma a nossa vida, transforma o caos em bênção. Dando continuidade, versículo 18. Quando Noemi viu que Ruth estava de fato decidida a acompanhá-la, não insistiu mais. Prosseguiram, pois, as duas até Belém. Ali chegando, todo o povoado ficou alvoroçado por causa delas. Será que é Noemi? Perguntavam as mulheres. Mas ela respondeu: não me chamem Noemi, melhor que me chamem de Mara, pois o Todo-Poderoso tornou a minha vida muito amarga. Então a gente vê aqui que Noemi perdeu, como eu falei, né? Que ela ia perder a identidade dela em Cristo. Ela perdeu a identidade. Então ela foi guiada pelas circunstâncias, ela foi guiada pelas emoções. Quando a gente se perde do Senhor e é guiada pelas nossas e somos guiados pelas nossas próprias emoções, a gente se perde de Cristo. A gente se perde do propósito, porque a gente vê aqui que ela pediu para que a chamassem de outro nome. Antes, como ela deveria ser chamada? Noemi. Noemi significa agradável. E depois ela pediu que fosse chamada de Mara. E Mara significa amarga, amargura. Então ela tá dizendo assim: não, antes eu era agradável, mas o Senhor veio contra mim e hoje eu sou amarga. Porém, nós precisamos ser fiéis ao Senhor, mesmo nos dias agradáveis, tanto nos dias agradáveis, como era o nome dela, Noemi, tanto nos dias amargos, como ela queria mudar de nome. Temos que permanecer a nossa fidelidade ao Senhor, mesmo se o dia tá bom, mesmo se o dia tá mal, se tá chovendo, se tá sol, se tá nublado ou não, a nossa fidelidade tem que permanecer ao Senhor. Porque a gente sabe que Deus não muda, nós mudamos todos os dias. As pessoas mudam todos os dias, mas Deus não, a palavra dele é constante, é imutável. E ele cumpre com as promessas dele. Então a gente age assim como Noemi muitas vezes, porque a gente tá ali crendo no Senhor, tá confiando nas promessas, tá ali, não, tudo vai dar certo, tá crendo na cura, está crendo na restauração da casa, tá crendo que vai conseguir a profissão dos sonhos, que vai se formar naquilo que deseja, que vai ter uma família, enfim, o que quer que seja um sonho. Nós seres humanos temos muitos sonhos e muitas vontades. E aí o Senhor muitas vezes nos dá promessas em relação a esses sonhos que nós temos. Mas se a gente não se apegar a essas promessas do Senhor, né, na palavra dele, a gente vai se perder facilmente, porque a gente é muito guiado por aquilo que a gente vê. Mas a gente não pode ser guiado por aquilo que vê, não pode ser guiado pelas circunstâncias, mas temos que ser guiados pela palavra. E a gente vê um exemplo disso com Pedro também. Quando o Senhor chamou Pedro para andar sobre as águas, e ele foi, ele teve a determinação de ir lá, né, de andar sobre as águas, e ele começou bem, ele estava andando sobre as águas. Mas o que aconteceu? Ele foi dominado pelo medo. E quando o medo veio, ele foi afundando, mas a mão do Senhor estava ali para segurá-lo. Às vezes nós somos exatamente assim. O Senhor dá uma palavra e diz: eu vou fazer acontecer. E a gente começa a estar ali confiando, mas aí acontece algo que tira a nossa estrutura e a gente pensa assim: não, não vai acontecer. Vai dar tudo errado, eu não vou conseguir, a minha casa não vai ser transformada, os meus sonhos não vão acontecer, eu não vou ver a glória de Deus sobre a minha família. Mas aí a gente percebe que nós não podemos ser guiados por aquilo que diz que não. A gente tem que ser guiado pela promessa do Senhor. Não foi Deus que chamou Pedro para andar sobre as águas? O mesmo Deus que o chamou para andar sobre as águas era o mesmo Deus que estaria ali dando sustento para que ele continuasse caminhando. Mas ele foi guiado, né? Pelo ao redor dele, por aquilo que estava ao redor dele. Nós não podemos ser guiados por aquilo que nós vemos. Nós temos que ser guiados realmente por aquilo que o Senhor nos disse, alimentando a nossa fé todos os dias. Porque se a Bíblia diz que a fé vem pelo ouvir e ouvir a palavra de Deus, a gente tem que alimentar a nossa fé todos os dias. Porque quando vem um dia mal, se nós não tivermos estrutura, a gente cai, a gente cede, a gente afunda. Mas a graça e a misericórdia de Deus, mesmo nos dias maus, né, no dia que a gente afunda, por duvidar, a mão do Senhor vai lá e nos segura. Assim como o Senhor fez com Pedro, né? Segurou ele, sustentou. Mas imagine se Pedro tivesse perseverado até o fim, né? Tivesse andado lá realmente a totalidade sobre as águas, até chegar ao encontro de Cristo, ou até atravessar o mar. Mas ele foi guiado pelas emoções do momento. E nós, infelizmente, somos muito emocionais. Nós, como seres humanos, nós temos a carne, e a carne é muito emocional, muito emocional. Por isso que a gente tem que orar pedindo inteligência emocional ao Senhor, pedindo estratégia. Senhor, me dá estratégia, que eu não venha ser guiado pelas minhas emoções.

orientações, assim como Noemi estava sendo guiada, né? Mas que eu seja guiada pela sua palavra. Eu venha ter o discernimento que o Senhor nos dá. E aí, a gente vai ver agora, a gente vai ver em Romanos. Romanos, no capítulo 8, a gente vai ver como nós temos que agir em dias difíceis e onde está

fomos chamados por Deus, fomos chamados de acordo com o propósito dele. Então, todas as coisas cooperam para o bem daqueles que amam ao Senhor. Então, nós temos que estar ali firmados no Senhor, amando a Ele em obediência, porque o amor é demonstrado não em palavras, mas em atitudes. E a gente demonstra o nosso amor em obediência. E aí todas as coisas vão cooperar. Não no nosso tempo, não do modo que a gente espera, mas de um modo ainda melhor, né? Já que a vontade do Senhor é boa, agradável e perfeita. A gente só precisa ter a paciência de esperar o propósito se cumprir. 29. Pois aqueles que de antemão conheceu, também os predestinou para serem conformes à imagem de seu Filho, a fim de que ele seja o primogênito entre muitos irmãos. E aos que predestinou, também chamou. Aos que chamou, também justificou. Aos que justificou, também glorificou. Então nós somos justificados. O Senhor pagou um alto preço na cruz por nós. Nós somos justificados por Ele. Então nós sabemos que temos a graça ao nosso favor. Mesmo que a gente não mereça, Ele vem e nos alcança com a misericórdia dEle. Dando continuidade, versículo 31. Que diremos, pois, diante dessas coisas? Se Deus é por nós, quem será contra nós? E a gente se apega nisso. Se o Senhor é por nós, não há situação alguma que possa vir contra nós para que a gente venha se perder do propósito do Senhor. Nós temos que crer que sim, todas as coisas, não algumas, mas todas as coisas cooperam para o bem daqueles que amam o Senhor. Aqueles que estão ali em obediência, debaixo da graça dEle, debaixo do amor dEle. E a gente vai ver isso se cumprir sobre a vida de Noemi e, consequentemente, sobre a vida de Ruth, que tinha acompanhado. A gente vai voltar para Ruth e a gente vai ler aqui o capítulo 4. Ruth, capítulo 4, versículo 14. As mulheres disseram a Noemi: louvado seja o Senhor, que hoje não a deixou sem resgatador. Porque o que aconteceu? Deus deu toda uma estratégia para que Ruth conhecesse Boaz, para que ela casasse novamente. Então aquilo foi um cuidado de Deus com a vida de Ruth e com a vida de Noemi. Então a gente vê aqui, antes ela estava querendo ser chamada de amarga. Ela queria que o nome dela fosse Mara pela amargura do coração dela. Mas agora o que as outras mulheres estavam dizendo a ela? Louvado seja o Senhor que hoje não a deixou sem resgatador. O resgatador que eles chamam é Boaz. Mas a gente vê que na nossa vida acontecem situações como a de Ruth. E aí Boaz vai representar Jesus. Boaz, que foi o resgatador delas, é Jesus, que é o nosso resgatador. Ruth vai nos representar, nós que somos Ruth ali. Ruth estava precisando de uma redenção. Ruth estava precisando de um renovo, de uma transformação. Ela estava necessitada. E Noemi representa todo o povo que precisa ser restaurado, né? Noemi estava precisando de uma restauração. Nós somos como Ruth, nos encontramos ali desamparados, precisando de um renovo, de uma transformação. E aí Boaz que vem e traz essa restauração é Jesus. Jesus que vem de encontro a cada um de nós e traz o renovo, e traz a transformação. E transforma toda a nossa vida, né? Por inteiro. Nos dando as promessas, os propósitos, trazendo a restauração que a gente precisa, né? Em totalidade. E aí a gente vai ver agora em Isaías. Isaías, no capítulo 43, a gente vai ver que o Senhor é um Deus que transforma. Ele pega aquilo que no início é muito difícil, a gente acha que não vai suportar, que vai sucumbir, que vai desfalecer, mas Ele é um Deus que transforma todas as coisas. E Ele transforma o mal em bem, Ele transforma aquilo que tá um caos, Ele transforma em bênção, né? Ele transforma, Ele pega a terra que não floresce mais, a terra que tá ali desraigada, a terra que tá ali seca, e transforma. Tem uma palavra que fala sobre isso em Ezequiel. Ezequiel 36 vai falar sobre isso. Que o Senhor pega uma terra que tá ali infértil, uma terra que não produz mais, uma terra que não é próspera, mas o Senhor transforma aquela terra seca em um jardim do Éden. O que é que significa isso? O que é pegar uma terra seca e transformar em um jardim do Éden? O Senhor pega aquilo que não tem mais cor, aquilo que tá ali paralisado, aquilo que foi frustrado na nossa vida, e Ele vai transformar em algo bom, em algo muitíssimo bom e melhor do que aquilo que a gente tinha esperado, né? Ele pega aquilo que tá em caos, transforma em bênção, pega a terra seca, faz ser uma terra molhada, uma terra frutífera, e Ele muda a nossa vida por inteiro. Aí a gente vai para Isaías 43, a gente vai ler o versículo 18 e o 19.

Isaías 43, versículo 18. Esqueçam o que se foi, não vivam no passado. Então, é como se ele falasse ali, né? Pra Noemi e pra Ruth também. Olha, esqueça o que passou. Vocês passaram por dias difíceis, por dias de trevas, por desânimo, por amargura de alma. Mas esqueça o que se foi. Isso aconteceu no passado, mas esqueça, não viva no passado. Porque muitas vezes o que impede a gente de prosseguir, o que impede a gente de alcançar o propósito do Senhor, é continuar preso no passado. É continuar preso na mesmice, naquilo que já se foi. Mas a gente tem que abrir o coração para o Senhor, para que Ele nos molde. E aquilo que aconteceu no passado fique para trás, porque Ele está fazendo uma coisa nova, como a gente vai ver. Versículo 19. Vejam, estou fazendo uma coisa nova. Ela já está surgindo. Vocês não a reconhecem? Até no deserto vou abrir um caminho e riachos no ermo. Ou seja, o Senhor é o Deus que faz o impossível acontecer mesmo, né? E ele diz, ela já está surgindo, vocês não a reconhecem. Então a gente tem que olhar com os olhos da fé. A gente tem que olhar ali pensando, não, realmente, Deus está fazendo uma coisa nova. Tem algo surgindo, mesmo que os meus olhos não vejam. A gente às vezes esquece de profetizar, né? Esquece de declarar a palavra, mas a gente tem que declarar, não. Por mais que os meus olhos não estejam vendo, eu decido crer sim que uma coisa nova está acontecendo. Eu decido crer que o Senhor está fazendo algo novo. Assim como foi no Vale dos Ossos Secos, porque tudo dizia que não, né? Um vale cheio de ossos que não eram não apenas secos, mas eram sequíssimos. E o Senhor falou, profetiza, vai haver vida. Aí a pessoa olha assim, vai haver vida, só tem osso aqui, como é que vai haver vida? Mas é justamente isso. Gente, Deus trabalha naquilo que pra gente é impossível, naquilo que pra gente é improvável. Porque não é a nossa força, não é o poder do homem, é o poder de Deus que opera. E o poder de Deus, ele vai além de tudo aquilo que a gente pode pedir, ou pensar, ou imaginar. Então a gente deve estar ali honrando ao Senhor, né, buscando a presença dEle de maneira completa. Aqui em Ezequiel 36, versículo 1. Ezequiel 36, 1. Filho do homem, profetize para os montes de Israel e diga: ó monte de Israel, ouçam a palavra do Senhor. Assim diz o soberano, Senhor. O inimigo disse a respeito de vocês: ah, as antigas elevações se tornaram nossas. Por isso, profetize e diga. Então, o Senhor está dizendo, por isso, profetize e diga. É aquilo, nós temos que abrir a nossa boca para profetizar e dizer conforme a palavra declara. A gente não tem que ser guiado pelas acusações, pela emoção, pelas situações, mas a gente tem que abrir a boca e profetizar. Profetizar e dizer. E ele declara assim. Eles devastaram e perseguiram vocês por todos os lados, de maneira que vocês se tornaram propriedade das demais nações e objeto de conversa maliciosa e calúnia de todos. Por isso, ó monte de Israel, ouçam a palavra do Senhor, o soberano Senhor. Então a gente vem aqui novamente, ouçam a palavra do Senhor. Deus está falando assim, não ouça o que eles estão dizendo sobre você. Não fique parado na situação, não é o que a situação diz que é, não é o que você acha que é. Ouça a palavra do soberano. Então a gente não deve ouvir aquilo que a gente acha que vai acontecer. Não temos que ser guiados por aquilo que os outros dizem, mas temos que ser guiados por aquilo que o Senhor diz. E vamos estar ali alcançando a promessa, alcançando o plano do Senhor em totalidade, sendo abençoados, sendo galardoados pelo Senhor, porque o Senhor é bom e a fidelidade dele dura para sempre. Então nós vamos aprender com a história de Noemi e venhamos aprender a confiar no Senhor, né? Não sendo guiados pelo nosso emocional, pelas nossas próprias vontades, mas sabendo quem Deus é, sabendo que Ele é o Deus que restaura, Ele é o Deus que transforma, Ele é o Deus que purifica. Como a gente viu no início, né? No Salmo de número 30, no verso 5, mesmo que o choro dure uma noite, mesmo que o seu dia seja de caos, meu Deus, você tá tendo uma crise emocional, você tá tendo uma crise financeira, você tá tendo uma crise na família, você tá tendo uma crise no espiritual, uma crise na saúde. Pode durar uma noite, mas a alegria vem pela manhã. Então a prosperidade, a saúde, a restauração, o ânimo, o vigor vem. Mas pra ele vir, o que, é que a gente precisa fazer?
continuar crendo, continuar confiando, porque Noemi por um momento duvidou e ela perdeu a identidade dela em Cristo. Mas depois o Senhor mostrou: olha, eu sou contigo, por mais que você não esteja vendo, por mais que você ache que não, eu sou o seu resgatador e eu enviei auxílio para você. E toda a situação ali foi transformada. Então é que nós venhamos crer nesse Deus resgatador, nesse Deus que transforma, nesse Deus que restaura, nesse Deus que é todo poderoso. Que nós venhamos agora falar com o Senhor, orar a Ele verdadeiramente, falar com Ele e pedir que seja a graça e a misericórdia dEle sobre as nossas vidas. E que nos dias maus que nós estivermos passando, que nós venhamos lembrar: não, o Senhor transformou a vida de Ruth, o Senhor pegou aquilo que estava difícil e transformou. Como eu até escrevi aqui, o começo pode ser difícil, mas Deus escreve um final de redenção. Então o começo ali daquela situação com Ruth, com Noemi, foi muito difícil. Mas Deus escreveu a redenção delas. Uma fé exige atitude. A gente não pode ter apenas uma fé de ficar parado esperando, mas a gente tem que ter uma atitude. E foi isso que elas fizeram. Elas tiveram uma atitude e o Senhor entrou em ação ali, né? E transformou o cenário. O mesmo Deus que transformou o cenário de Ruth e Noemi é o mesmo Deus que transforma o nosso cenário hoje. Basta a gente crer e esperar com paciência no Senhor. Ele vai ouvir o nosso clamor, Ele vai ouvir aquilo que a gente precisa e vai entrar em ação de maneira completa em nome de Jesus. Vamos buscar o Senhor, vamos abrir o nosso coração em espírito e em verdade. Mas antes da gente orar, para finalizar esse momento com o Senhor, vamos ouvir novamente mais um louvor. E esse louvor vai falar justamente sobre confiar no Senhor, mesmo que tudo vá mal. É um louvor muito conhecido, né? E a gente vai ver que mesmo que não esteja frutificando a nossa vida, a gente venha continuar crendo no Senhor, que os frutos serão dados em nome do Senhor Jesus Cristo. Se concentre nesse louvor e creia que da mesma forma vai ser cumprido sobre a sua vida em totalidade.

nós venhamos estar nos alegrando no Senhor continuamente, crendo em quem Ele é e na totalidade das Suas promessas, crendo que o Senhor é justo, Ele é fiel e Ele tem nos enxergado, né? Mesmo nos dias difíceis. Agora nós vamos orar ao Senhor, colocarmos-nos totalmente diante dEle, clamando a Ele, clamando ao nosso Pai que nos ouve e entre em ação ao nosso favor. Nós vamos clamar ao Senhor agora. Se você desejar, eu peço que você separe um copo com água, a gente vai fazer a oração para que venha sendo a bênção do Senhor, para que venha sendo o propósito dEle em totalidade, em nome do Senhor Jesus Cristo. Dizendo novamente, né, como eu sempre falo, não é uma água que faz o poder, que faz a diferença, mas é a nossa fé entrando em ação. É o Senhor que vai operar a cura, o milagre, vai dar a alegria, vai dar a paz. A gente só coloca a nossa fé em ação através disso. Então, que você separe o seu copo com água, que nós vamos orar, em nome do Senhor Jesus Cristo. Senhor nosso Deus, muito obrigada pela Sua palavra. Meu Pai, a Sua palavra é viva e eficaz, e o Senhor tem nos justificado através da Tua graça. Senhor, vem nos auxiliando, que nós venhamos ter inteligência emocional. Não queremos ser guiados pelas nossas próprias emoções, mas queremos ser guiados pelo Espírito. Queremos estar sendo dirigidos pela Tua Palavra, meu Pai, em nome de Jesus. Nos ajuda a confiar no Senhor e colocar a nossa fé em ação. Que nós venhamos, Senhor, não agir com a perca de identidade, assim como Noemi estava naquele momento que perdeu a identidade no Senhor. Que não sejamos esses que perdem a identidade, mas que venhamos estar crendo completamente, em totalidade, na mão do Senhor. Crendo que o Senhor é o Deus que age, o Senhor é o Deus que transforma, o Senhor que coloca tudo no lugar. Que o Senhor venha estar entrando em ação, meu Pai, sobre as nossas vidas, colocando tudo no lugar, ajustando todas as coisas. Que nós venhamos estar buscando ser imagem e semelhança do Senhor, meu Deus, que venhamos estar colocados diante de Ti, bem ajustados perante a Tua presença. Que o Senhor venha curar, meu Deus, todos aqueles que estão precisando de cura. Que o Senhor venha dar paz àqueles que estão aflitos. Que o Senhor venha ajustar todas as coisas, em nome do Senhor Jesus Cristo. A Tua palavra declara que nós podemos todas as coisas por meio daquele que nos fortalece, e é o Senhor que nos fortalece. Que nós venhamos estar bem fortalecidos e crendo que nós podemos todas as coisas no Senhor e no Teu propósito. Levante o copo com água que eu vou orar em nome de Jesus. Senhor, meu Deus, abençoa, meu Pai, cada molécula dessa água, cada partícula dessa água, que venha sendo a Tua bênção, meu Pai. A Tua palavra declara que a Sua bênção enriquece e não acrescenta dores, que venha se cumprindo dessa forma, em nome do Senhor Jesus Cristo. Quem precisar de cura, venha sendo curado. Quem precisa de paz, venha recebendo a paz. Quem precisa de um renovo, venha receber o renovo. Quem precisa ser liberto de alguma área específica, venha recebendo a libertação em nome de Jesus. E que venha ser, meu Pai, conforme a fé de cada um, em nome de Jesus. Que o Senhor venha estar entrando em ação e operando com os Teus milagres, com as Tuas maravilhas, e venha sendo o Teu querer, o Teu efetuar sobre as nossas vidas, sobre a vida de cada um, em nome do Senhor Jesus. Nós Te agradecemos, meu Pai, pela Tua presença, pela Tua palavra, pelo Teu perdão, pela Tua graça, que nos alcançou hoje novamente e trouxe o renovo sobre as nossas vidas. Que o Teu nome venha sendo honrado e glorificado sobre nós, assim como o Seu nome foi honrado e glorificado através da vida de Ruth e Noemi, quando o Senhor enviou o resgatador. Que as nossas vidas venham estar sempre debaixo da Tua palavra, e nós venhamos estar caminhando sobre a Tua palavra em totalidade, meu Pai, não sendo guiados por nós mesmos, mas sendo guiados pela palavra do Senhor, que é reta, que é santa, que é viva e nunca muda, mas permanece para sempre. Obrigada, Jesus, que o Teu nome seja louvado para sempre eternamente. Amém. Graças a Deus, em nome do Senhor Jesus, você pode beber o copo com água e venha ser a bênção do Senhor sobre você, que através de você também venha alcançar a sua casa, a sua família, venha alcançar em totalidade os teus planos, os seus sonhos, e venha ser o desejo do Senhor sendo cumprido em nome de Jesus. Antes da gente finalizar por inteiro, eu gostaria de te fazer um convite, porque agora no mês de agosto nós vamos ter um evento na nossa sede, que é em Aracaju. E o que é que vai acontecer? Vai ser o Som da Graça, esse evento. E nós teremos vários cantores da graça que estarão em Aracaju, né? Fazendo esse evento. É uma festa linda para glorificar o nome do Senhor Jesus Cristo. E eu vou te falar todos os cantores que estarão lá.
para que esse desejo seja gerado em você. E se você tiver o desejo de ir, você pode falar com alguém da igreja, dar o seu nome. Nós teremos um ônibus saindo daqui. O evento será dia 8 de agosto. Acontecerá às 1h30 da tarde. E nós estaremos lá para a honra e glória do Senhor Jesus Cristo. Os cantores que estarão lá é Jaiser Maia, Thiago Pérez, RS do Fogo e Arielle Bonatti. Vai ser uma bênção para glorificar o nome do Senhor Jesus Cristo. E se você quiser, tiver esse desejo despertado em você, você é muito bem-vindo para estar conosco nesse dia, em nome do Senhor Jesus Cristo. E foi isso. Que a bênção do Senhor, que enriquece e não acrescenta dores, esteja sobre você, sobre a sua casa, sobre a sua família, e sejam os propósitos do Senhor prevalecendo em totalidade, em nome do Senhor Jesus Cristo. Foi um prazer, que o Senhor te abençoe e te livre de todo mal, em nome de Jesus. Até a próxima, em nome do Senhor Jesus Cristo. Fiquem com Deus.

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2: 14 horas e 59 minutos.
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1: Muito bem, chegando aqui na sua Juventude FM, agora marcando 3h14. Pois é, hoje é terça-feira, gente. 14 de julho de 2026. Uma tarde ensolarada, né? Quem diria, né, rapaz? Em plena estação inverno aí. O inverno tá quente pra caramba, bicho. Eu acho que é o El Niño que vem por aí, viu? É esse tal do El Niño, bicho. É um negócio sério, viu? Tá arrasando aí a Europa, já tá vindo aqui pra América e assim por diante. Vamos rezar, viu? O negócio que vem brabo aí, viu? Vem brabo aí. Pois é. Então, gente, começando mais um programa, toca tudo de agora até às 18 horas. Eu sou Isaú Monteiro e do outro lado tem você que é super importante, viu? Juventude FM 104,9. Onde quer que você esteja, a gente manda aquele beijo no coração, um abraço e um muito obrigado pelo rádio ligado. E o rádio, você já sabe, é a juventude, a mais gostosa, aquela que está contigo pela manhã, pela tarde, pela noite, madrugada dentro. Principalmente você que sofre de insônia, viu? Verdade. Muita música, muita alegria, energia, sonho, muita descontração na tarde gostosa de terça-feira. E hoje tem Copa do Mundo também, né? Primeiro jogo aí pela semifinal, tá? Eu tô torcendo pela Espanha. Eu quero que dê Espanha e Inglaterra, viu? Verdade. Bom, esse é meu palpite, né? E pode ser o seu também, de repente, né? Você tem livre-arbítrio, né, para escolher o que você bem quer. Agora, se torcer para a Argentina, já sabe, né? A Argentina é triste, se ela for campeã, ela vai para a tétra, viu? Vai encostar na gente. Nós somos penta, e aí? Você que acha? A Argentina sempre foi melhor que o Brasil, né? Ultimamente, o Brasil está com uma seleção horrível, né? Lembra daquela onda de Vini Júnior? Com a bola na mão para bater o pênalti, e o cara chegou e disse: "Oi, o treinador mandou eu bater." Ali foi demais, gente. Ali foi o fim da gente na Copa, viu? Sinceramente. Valeu, gente. Agora marcando 3h11, a gente começa o programa trazendo essa música linda do Amado Batista.

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2: Pois é, agora de volta, né? Marcando agora 3h31 aqui na sua Juventude FM. Nesta tarde super gostosa, né? Pra você que tá, ó, ouvindo a gente. Pra você que tá aí na rede.

também lendo aquele bom livro e tal. E ouvindo a gente. Rádio, ou rádio ou celular. De repente você fica ouvindo a gente também através do aplicativo RádiosNet. E aí você fica lendo um bom livro, ou então pensando no passado, né? Ei, passado. Todo mundo tem um passado, né? Porque o passado credencia o futuro, viu, gente? Quem não tem história não tem passado. Aí o pessoal fica dizendo, ah, você fica falando muito.

usou com a família, né? Os familiares bem distantes. Aí você vai, conversa, diz o que foi que aconteceu, o pessoal vai lá dar sua opinião, porque todo mundo tem uma opinião formada a respeito, não é verdade? Então, para você que está ouvindo a gente, você está de férias aí, está com a cabeça sobre o travesseiro, está aí, ó, deitado, né? Ou então, sei lá, em qualquer lugar aí da sua casa, ouvindo a gente. Nosso muito obrigado, viu? E você que está passando por Lagarto também, você que está neste momento passando por Lagarto, indo no seu carro particular, ou então você que está aí no Buzu, não é verdade? Um abraço e boa viagem, tá certo? Meu amiguinho, o garotinho Eduardo Lisboa já pediu uma música aqui para hoje, né? Zezé de Camargo e Luciano, Me Leva Para Casa. Ele está oferecendo para sua mamãe, para Helena Vieira, para Bicho Mato, para todo mundo. E eu mando também um abraço para um colega de rádio que está por aqui visitando a gente, né? Nosso amigo Anderson, que daqui a pouquinho vocês vão ouvir a voz dele. E o Anderson é lá da cidade de Itabaiana, aquela região ali. Itabaiana, Areia Branca. Então daqui a pouquinho vocês vão ouvir aí o nosso querido Anderson. Valeu, gente. Um abraço aí. Vamos ouvir música? Porque música é vida e a vida faz parte da música.

0: Inteiro.
1: Pois é, agora marcando 3h46 aqui na sua Juventude FM. Vamos ao ouvinte, né? O ouvinte ligou, mandou seu áudio e a gente vai ouvir o danadinho aqui. O negócio aqui tá brabo, então vou por aqui mesmo.
2: Boa tarde.
1: Cadê o meu amigo aqui? Boa tarde, geral. Ele sempre começa assim, boa tarde, geral. Então vamos lá. Cadê o homem? Esse daqui é geral, viu? Esse daqui é o homem de 1001 autoridades aí, ó. É, o homem de mil... Pronto, deixa eu ver aqui. É verdade, é verdade. E ele canta, viu? Ele canta pra caramba aqui, ó. Pronto. Nada nesse mundo que eu não saiba demais. Pois é, então vamos lá, vamos trazer aqui. Fala, garoto!
2: Boa tarde, geral, e Saul Monteiros e a todos os ouvintes do programa Toca Tudo da Sua Juventude FM. Aproveite para pedir a música Raul Xisas. Eu nasci há 10 mil anos atrás e não tem nada nesse mundo que eu não saiba demais. Oh, é, eu pedi picolé na antiga Rádio Progresso. Saul Monteiro, Chocolate, Jorge Magalhães, Doga Magalhães. Oh, yeah. E aí vai, segura, peão, vai.
1: O cara sabe tudo, velho, daquela época lá, poxa, lá pros anos 2000, anos 90 e tal, eu, Chocolate, Douglas, George, tanta gente boa, né? Mas também passou cada mala da gota serena por lá, velho, sinceramente. Bom, deixa eu ver aqui, já toquei a música do rapaz, vamos tocar logo, mas eu tô aqui com meu amigo Anderson que é radialista, é da região lá de Itabaiana, aquela região do Agreste, né? Lá de Areia Branca, lá de Itabaiana, Porto da Folha, já é lá pro sertão e tal. Já andou muito, né? O Anderson, um cara novo, jovem, radialista, já andou muito e tá aqui em Lagarto, trabalhando em Lagarto. Gostaria também de futuramente passar por aqui também, pelos microfones da Juventude. Tomara, viu? Boa tarde, Anderson.
3: Boa tarde, Saul Monteiros. Boa tarde aos ouvintes da Rádio Juventude FM, a rádio que faz a diferença, né?
1: Verdade.
3: O programa Toca Tudo 104.
1: Isso.
3: Boa tarde para você e para todos os ouvintes que estão aí na sintonia, que são muitos, né?
1: Uhum.
3: Os quatro cantos da cidade, ligado?
1: Certo, certo.
3: É, também a internet, né?
1: Sim.
3: O site, Rádios Net, né? A audiência
1: é
3: muito grande.
1: É verdade, nós estamos conectados, então, né? Estamos conectados.
3: É isso aí, Saul. É, eu tô aqui em Lagarto, né? Tô em Lagarto já há 3 anos, escolhi Lagarto para morar.
1: Já trabalhou em quantas emissoras?
3: Passei por 2 emissoras, né?
1: 2 emissoras.
3: Isso.
1: E tá conectando aqui, aliás, tá contactando aqui com o pessoal, não é isso?
3: Isso. Estamos aí trabalhando, conversando, né? Para que a gente possa aí em breve estar na programação da Juventude.
1: Quem
3: né?
1: sabe, né?
3: Quem semana, sabe. O futuro a Deus pertence, né?
1: Verdade, verdade.
3: Então, força de vontade a gente tem, a gente gosta de rádio, né? Enfim. E é isso aí. Né? Brevemente a gente estamos aí na programação da Juventude, né?
1: Com fé em Deus, vou torcer para que isso dê certo aí, viu? Vamos torcer aí, você,
3: valeu.
1: Prefeitinho, o Pintadinho, quem mais? O Jailton, né? Que estão aí.
3: Isso.
1: Estão vendo essa possibilidade. Eu fico torcendo, né? Fico de longe só torcendo que dê certo, viu? Tá certo?
3: É, o futuro a Deus pertence, né?
1: Tomara que dê tudo certo aí, viu, Anderson? E você é um cara o quê? Eclético? Você é um cara que toca tudo também?
3: Isso. Rapaz, olha, o meu estilo musical mais é o sertanejo, eu gosto mais do sertanejo,
1: sim,
3: né?
1: Sim.
3: Apresentei por 3 anos o programa Paixão Sertaneja na Coirmã, Sertão FM, lá do Porto da Folha.
1: Sertão FM.
3: Isso, aí os sábados eu apresentava o programa Paixão Sertaneja, só aquelas músicas sertaneja, romântica, tipo a que você tocou aí, né,
1: sim,
3: José?
1: Sim.
3: E uma mistura mais lá de sertanejo, né, com tipo Zezé de Camargo Luciano,
1: sim.
3: Daniel, Leonardo, aquelas antigas de Leonardo, né? O Cleito Camargo, Gian Giovanni. Então, é só sertanejo romântico, né?
1: Certo.
3: Então, apresentei lá por 3 anos esse programa e acredito que fez um pouquinho de sucesso, né?
1: Então...
3: Muita gente ainda pergunta por mim, tem saudade do programa, porque... aos sábados tinha aquele encontro marcado, né?
1: Sim,
3: o pessoal, a gente entrava no ar, interagia, tinha aquela interação. Então, tem alguns ouvintes ainda que sentem saudade do Anderson Oliveira, né?
1: Tomara que esses ouvintes sintam saudade, mate a saudade por aqui, viu?
3: Com certeza.
1: Tá bom?
3: Valeu.
1: Valeu, Anderson. Boa
3: agradeço
1: sorte.
3: Pelo espaço, né? Desde já. E estamos aí.
1: Boa sorte, viu?
3: Obrigado.
1: Vamos torcer que tudo dê certo aí. Valeu, gente. Agora marcando 3h51, faltando 9 para as 4 horas. Vamos tocar logo a música que o cara cantou. Eu nasci.
0: Um dia, numa rua da cidade, eu vi um velhinho sentado na calçada, com uma cuia de esmola e uma viola na mão. 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Ele agradeceu as moedas e cantou essa música que contava uma história, que era mais ou menos

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2: 16 horas e 2 minutos.
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1: Muito bem, agora marcando 4:09 aqui na sua Juventude FM. E a título de informação, primeiro jogo aí da Copa do Mundo, né, nas semifinais aí. 8 minutos, Espanha e França 0-0, viu? Tô torcendo pra Espanha. Então, só a título de informação aqui da Juventude, primeiro jogo das semifinais, 8 minutos, França e Inglaterra, não, França e Espanha, 0-0 até o presente momento. Pois é, então a qualquer momento a gente volta aí mais, com mais informações da Copa do Mundo para você, viu? E o programa continua, é o programa Toca Tudo.

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1: Muito bem, agora marcando 4h25 aqui na sua Juventude FM. Até às 18 horas você vai ficar comigo, vai ficar aqui na sua Juventude FM e o programa Toca Tudo. Pois é, mandando um abraço aí para o neto do Zé Padeiro, né? O neto que pediu a música Só Lembranças. E o neto tá doido para encontrar um colega dele que é profissional, né? Do ramo de construir casa, acho que é pedreiro, né? Pois é, ele tá doido para encontrar o cara aí, viu? Pois é. Como é o nome dele, o neto?
2: Padeiro. Aqui é o neto Zé Padeiro.
1: Sim.
2: O colega de profissão. Você é radialista, eu sou locutor.
1: É, neto.
2: Mas faz tudo parte da comunicação.
1: É verdade.
2: Estou pedindo. Se você mandar um aviso para Edgar, aí através do rádio, porque quem estiver ouvindo vai avisar ele que eu preciso muito conversar com ele. Eu tenho um serviço para ele fazer aqui na minha...
1: Pois é, o Edgar, olha, o meu amigo Neto quer falar com você, viu? Ele disse que quer falar com você urgente, tá certo? Alô, Edgar, meu amigo Neto de Zé Padeiro quer falar com você, viu? Pra fazer um trabalho, ele disse que é um trabalho aí de assentar piso, parece, viu? Tá certo, Edgar? Entre em contato com meu amigo Neto de Zé Padeiro, né, Maria? Cadê a Maria, hein? Maria do Perfume. Tu tá onde, mulher?
3: Saúl, boa tarde, meu querido. O Aitor Dora tá saindo do ar, não sei se é aí... Se é o meu que não está prestando. Hoje, Isaú Monteiro, um abraço para todos os ouvintes. Tem dias que eu estou meio tristinha, porque está assistindo a bebe, né? Aí, o sábado, eu joguei o dia todo no bicho. Quando foi de noite, só ganhei porque foi as 4 rodadas. Aí, peguei o jogo das 4 rodadas, repeti.
1: Sim.
3: Aí, embaixo, joguei R$45 só. Mas, era o dia todo jogando na cobra, no cachorro.
1: Foi mesmo, Maria. Ganhou na cobra, Maria. Eita, pé, foi, Maria, deu quase meu telefone, eu tô sabendo aí, quase que dava o... Aliás, deu 1 centena no meu telefone sábado, mas não joguei não, viu, filha, não joguei não. Maria, beijo pra você, viu, tudo de bom, linda, tudo de bom. Minha amiguinha Josefa, cadê você, Josefa?
4: Boa tarde, meu amigo Zé Monteiro, Deus te abençoe, te dá uma boa tarde pra quem se
1: Pois é, Maria tá igual o namoro de galo, né? Rapidinho assim, pá, pá, pá, pá. Né, Maria? Beijão pra você, minha linda. Walter,

0: Ó, meu amigo da Marazul. Marazul é uma rádio, né? Estância, né? Marazul, meu amigo Walter. Walter Carlos. Nunca... Ô, Walter, que satisfação, Walter.
1: Boa tarde, Isaú Monteiro. Boa tarde, ouvintes da Juventude FM. Aqui é o Walter Carlos, Distância, ali ouvindo você. Valeu, Isaú. Bom trabalho.
0: E bom, companheiro. Valeu, companheiro. Pois é, espero que você esteja bem de saúde, viu, Walter? Tudo de bom, companheiro. Satisfação em tê-lo aqui nos microfones, tá certo?
2: Boa tarde, minha gostosa companhia. Tudo bem, Isaú? Querido, eu quero ouvir a música do Fagner. Encosta sua cabecinha no meu ombro e chora.
0: Ui.
2: Essa música, acho linda.
0: Sim.
2: Vai pra Oval, vai pra Tina, vai pra minhas amigas aqui da Luiz Ficho, né? Vai pra Carminha, pra Dete, pra Luzia. Vai pra minha queridíssima amiga Dodora.
0: Sim.
2: Com o esposo Toninho e o filho Yuri, em São Paulo, que está sempre ouvindo você, tá, querido? Abração, Dodora. E também vai pra Silene, vai pra Helena Vieira, vai pra o Diabo Louro com a namorada Jaqueline, que está ouvindo você.
0: Uhum.
2: Vai pra minha prima Angélica, em Aracaju, tá? Vai também pra...
0: Pra quem? Pra quem, minha linda? Pra todo mundo, né? Isso. Beijão também pra você. Deixa eu ver aqui o Genivaldo. O Genivaldo só mandou a figurinha aqui, foi? O Genivaldo mandou também. Ah, tem um áudio também aqui. Fala aí, filhote. Cadê você, rapaz? Fala, filhote.
3: Boa tarde, filhote. Aqui é Genivaldo, mecânico do bairro Aldemar de Carvalho, meu irmão. Eu gostaria de ouvir nessa tarde um pouco nublada aqui, tá propício a chover, que você passe aí uma música de Zé Ramalho, acústico, Alvorrai, Amor e Paz, né? Ofereço para Dolores, Adilson, Bicho do Mato, Assoalho da Prestação, Cleonice lá em Itabaiana e a todos os ouvintes da Juventude FM, meu irmão. Nunca paro de escutar essa rádio, porque essa rádio veio para fazer a diferença. Com certeza, a Bicho do Mato, né? O avô do meu netinho Pedro Miguel, a Dita lá no pé da serra junto com o seu marido e a todos, né? A Madame Anália, a Cowboy da Gata, a Suelo da Prestação e principalmente a todos vocês que fazem essa locução maravilhosa bem pra caramba. E a palavra da tarde é: tomara que chova para as coisas ficarem mais baratas, porque hoje eu fui no comércio à tarde, meu irmão, tá tudo caríssimo, comércio parado. Mas é isso aí, Deus sabe o que faz. A gente faz um plano, Deus faz outro. Valeu, filhote.
0: Valeu, filhote. Um abraço para você também, viu? Pois é, vamos de música. Daqui a pouquinho outras pessoas também irão falar no programa, viu? A música que foi o Neto Zé Padeiro pediu, Só Lembranças, e a Valdina pediu. Valdina já falou, já? Será que a Valdina já falou? Eu acho que já. Ela pediu quem? Ela pediu, parece que foi a música do Palmeirinho da Bahia, não foi? Ou ela não falou ainda, mas vai falar então.
4: Boa tarde, Isaú Monteiro. Isaú gostaria que você passasse aí a música de Palmeirinha da Bahia para oferecer aniversariante de hoje, de lá do grupo Amor Está No Ar. É Rai Menezes, de São Paulo. A Rai hoje está aniversariando. Eu desejo para você, minha amiga, muitas felicidades, muitos anos de vida, muita saúde, muitas realizações, vida longa, que você seja muito feliz, você vai realizar todo o seu sonho lá, toda a sua família e todos nós do grupo Amor Está No Ar, tão fazendo a festa que você merece, não só hoje está aniversariando, como todos os dias da sua vida. Parabéns, amiga, que Deus venha te abençoar hoje e sempre, para todo aniversariante de hoje, meu Isaú.
0: Tá certo, Valdino, um beijo para você, minha linda, tudo de bom, viu? Beijão para você, tudo de bom. Continue sempre assim, participativa.

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Eita, quase outro gol. Tô torcendo pra Espanha, viu? Pois é, então vamos lá. Então, a título de informação, é o primeiro jogo das semifinais, então, a França tá perdendo pra Espanha. Espanha 1, França 0. Pois é, então vamos lá. E amanhã tem Inglaterra e Argentina, né? Amanhã tem Inglaterra e Argentina, às 4 da tarde, e hoje quem está jogando neste momento, né? Aliás, quem estão jogando são as duas seleções, a França e a Espanha, ok? Pois é, um abraço também para o nosso amigo lá em Estância, né? O nome dele é o Walter Carlos, meu amigo Walter Carlos. Ô Walter, eu recebo um abraço também do Anderson, viu? Anderson tá por aqui, mandando um abraço para você, certo? Vamos de música? Cadê a música que meu amigo pediu, rapaz? Ele faz Zaú, toca aí, meu irmão. Bartol Galeno, só lembranças. Valeu, Neto do Zé Padeiro.

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1: Pois é, agora marcando 4h38. Mais uma informação da Copa do Mundo, viu, gente? A Espanha tá ganhando, 1-0, viu? Espanha 1, França 0, viu? Pois é.

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2: Pois é, gente, agora marcando 4h52. Acabou o primeiro tempo agora, viu? Primeiro tempo deste grande jogo, né? Tá muitos, para muitos. Eu também acho também, viu? Que esse jogo seria o quê? Uma decisão, né? Que hoje está sendo uma decisão antecipada, viu? Porque são os dois melhores times, ou seja, são as duas melhores seleções do mundo no momento, tanto a França quanto a Espanha, né? No momento as duas são as melhores. E viesse se pegar logo quando? Hoje, nesse primeiro jogo das semifinais. Primeiro tempo terminado, 1-0 para a Espanha. Daqui a pouco o segundo tempo e a gente vai continuar dando as informações para você, tá bom? Tá certo? A Juventude sempre informando, deixando você aí conectado com a notícia. Ô Neide, cadê você, Neidinha? A Neide tá aqui, doida para falar. E vai falar também, né, Neide? Deixa eu ver aqui se é a Neide.
3: Boa tarde com Jesus, boa tarde, Zé.

0: Alô?
1: Boa tarde.
0: Zau, eu quero pedir a música de...
1: De quem, minha?
0: TikTok 10, ofereço pra você e a produções aí. Pra... Com o nome dela, mas é Veralda, do Forcoro.
1: Sim.
0: Enfim, para todos que estiver ouvindo.
1: Tá bom, Nedinha. Um abraço pra você, viu? Tudo de bom. Elisa, cadê você, Elisa? Fala, Elisa.
2: Boa tarde, meu amigo Isaú Monteiro.
1: Fala, Lisa.
2: Gostaria de ouvir a música com Barros de Alencar, Quero Beijar-te as Mãos.
1: Bonita, bonita.
2: Ofereço para Edese, Viana e Alice, Edith, Dulce do Sindicato, Helena Vieira, Dulce, Marlene, Professora, Maria Lisboa, Raimundinha de Miguel, Neuza Pepe Jardim Campo Novo, Chico Riacho Piedade, Rosa de Carlinhos, Uda Elóis, Avelá da Horta, Valdina do Loyola... Para Raimundo, Zefinha e Larissa. E para todos vocês daí da rádio. Obrigadão, obrigado mesmo, Isaú Monteiro.
1: Valeu, Elisa. O cheiro tá bem no coração, Elisa. Pois é, tá todo mundo ligadinho aqui na Juventude FM 104,9.

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2: 17 horas e 1 minuto.
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1: Muito bem, agora marcando 5h37 aqui na sua Juventude FM. Quer mais informações sobre a Copa do Mundo? Pois é, a Espanha está ganhando 2-0, viu? Pois é, já estamos aí nos 74 minutos, né? E o jogo vai até 90 minutos, tá certo? Pois é, então a França está perdendo 2-0. Eu estou torcendo para a Espanha. Já falei desde o início. Pois é, então a França ganhando, aliás, a França não, a Espanha ganhando, já é o primeiro finalista para domingo, viu? Vai esperar amanhã o ganhador de Inglaterra e a Argentina, que eu vou torcer amanhã para a Inglaterra, não vou torcer para a Argentina, certo? Valeu, gente! Agora marcando 5h38 aqui na sua Juventude FM, um abraço aí para todo mundo e vamos de música!

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1: Pois é, agora faltando 4 minutos para as 18 horas. Gente, olha, tá terminando, viu? A Espera tá ganhando aí. Já estamos com 90 minutos. Ainda tem os acréscimos, né, de 7 minutos. Mas é isso aí. A Espera tá ganhando, tá indo para a final. Eu quero mandar um abraço aqui no finalzinho para o meu amiguinho, Diego Uber. Diego, amanhã eu toco sua música, viu, meu filho? Pois é, então amanhã eu toco a música do Diego. Sei que ele tá por aí, né, pela cidade. Tá, né? Diego Uber, Uber das Estrelas.

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2: 18 horas e 1 minuto.
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1: Muito bem, agora são 6 horas mais 10 minutos, 6 e 10 aqui na Juventude FM. Estamos começando o programa Lagarto no ETS Rezando, sempre com apoio cultural do restaurante Cantagalo, almoço, PF, quentinhas, marmitas e comida quilo. 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Ouvindo o programa, aquele abraço. 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Abraçamos o amigo João do Posto, né? Seu João do Posto, Dona Josefa e família aí ouvindo a gente. Alô, seu João, aquele abraço, bom dia. Aliás, boa noite, que bom dia, rapaz. É o costume de manhã, né? Então, boa noite aí, seu João do Posto, a Dona Josefa e a toda a família. Obrigado pela audiência. Também o tio Avelar aí na horta, na sintonia, sempre na sintonia. Obrigado pela audiência. Nosso amigo Luiz, enfermeiro também. O meu amigo Rogério de Tino também na rua Monsenhor Jazon, ouvindo a gente. Já está por aqui o nosso amigo irmão César da Horta, para apresentar o programa Lagarto no ETS Rezando, já que nosso amigo Bispo hoje não pôde vir para o programa, né, apresentar, mas o César está aqui para apresentar o programa Lagarto no ETS Rezando. César, boa noite.
2: Boa noite, Jailton Silva, e boa noite a todos os ouvintes da Juventude FM. Que bom, é uma alegria sempre estar por aqui, nos estúdios, né, nesses novos estúdios, que Deus possa continuar abençoando a toda a direção da Juventude. E todos os apresentadores, todos que fazem essa rádio funcionar, que Deus possa abençoar cada um de vocês. Nosso amigo Bispo da Paz me pediu que viesse até aqui para apresentar o programa no lugar dele. E eu mando aqui meu abraço a Bispo da Paz, a Ofélia e do Mercado Menezes, e todos os funcionários aí do Mercado Menezes, que estão na audiência nesse momento. Rendo aqui meus abraços também ao nosso o padre, né, da paróquia Nossa Senhora de Fátima, padre Jadeclã Rabelo, também o padre José Vasconcelos e todos os paroquianos aí da paróquia do Loyola e de Nossa Senhora de Fátima. O nosso abraço carinhoso a todos que fazem parte do meu bairro Horta, a todas as pessoas que estão na audiência nesse momento, da paróquia de Santa Terezinha, os paroquianos todos, padre Wagner Batista. Falando em Padre Wagner Batista, logo mais daqui a pouquinho, estará sendo realizada a festa, o encerramento da festa de São Camilo de Leles, lá no assentamento Camilo Torres, aquele assentamento lá já perto da ponte de São Domingos. Daqui a pouquinho, o pessoal da paróquia vai estar lá presente para o encerramento da festa de São Camilo. Também está em andamento o novenário de Nossa Senhora do Carmo, no povoado do Limoeiro. Hoje já é a oitava noite. Hoje, amanhã, a noite de encerramento da novena. E no dia 16, né, na quinta-feira, é a grande festa da paróquia, da padroeira do povoado do Limoeiro, Nossa Senhora do Carmo. Todos são convidados a participar. Nesse programa Lagarto Anoitece Rezando, dessa noite, eu quero dedicar todas as orações que vamos fazer nessa noite a todas as pessoas que se encontram enfermas,

mais precisamente as pessoas que estão depressivas, estão passando por problemas psicológicos, como ansiedade, as pessoas que se encontram desesperadas, que possam encontrar no médico dos médicos o remédio para a sua alma, para a sua vida. Inicio esse programa Lagarto Noite Essa Rezando, em nome do Pai, do Filho e do Espírito Santo. Amém. O anjo do Senhor anunciou a Maria, e ela concebeu do Espírito Santo. Ave Maria, cheia de graça, o Senhor é convosco. Bendita sois vós entre as mulheres. Bendito é o fruto do vosso ventre, Jesus. Santa Maria, Mãe de Deus, rogai por nós, pecadores, agora e na hora de nossa morte. Amém. Eis aqui a serva do Senhor, faça-se em mim segundo a vossa palavra. Ave Maria, cheia de graça, o Senhor é convosco. Bendita sois vós entre as mulheres. E bendito é o fruto do vosso ventre, Jesus. Santa Maria, Mãe de Deus, rogai por nós, pecadores, agora e na hora de nossa morte. Amém. E o Verbo divino se fez carne e habitou entre nós. Ave Maria, cheia de graça, o Senhor é convosco. Bendita sois vós entre as mulheres. Bendito é o fruto do vosso ventre, Jesus. Santa Maria, Mãe de Deus, rogai por nós, pecadores, agora e na hora de nossa morte. Amém. Rogai por nós, Santa Mãe de Deus, para que sejamos dignos das promessas de Cristo. Oremos. Infundi, Senhor, como vos pedimos, a vossa graça nas nossas almas, para que nós, que pela anunciação do anjo, conhecemos a encarnação de Cristo, vosso Filho, pela sua paixão e morte na cruz, sejamos conduzidos à glória da ressurreição. Nosso Senhor Jesus Cristo, vosso Filho, que é Deus conosco, na unidade do Espírito Santo. Amém. Glória ao Pai, ao Filho e ao Espírito Santo, como era no princípio, agora e sempre. Amém. Iniciando a sessão de músicas desse programa Lagarto Noite Essa Rezando, e aí o Tocilvo tem uma canção bem propícia para esse momento, onde cada um de nós pode se servir dessa palavra que está por trás dessa letra do Padre Antônio Maria.

Oi. É isso aí, Jailton. É um barco esquecido na praia, a bela canção do querido Padre Zezinho, né? Primeiro e único, viu? Padre Zezinho com suas canções maravilhosas, sempre trazendo uma palavra de conforto para cada um de nós nas suas canções. É uma história e tem situações que ele vai lá no fundo mesmo, que é na nossa vida, no começo da nossa utopia, né? É isso aí. Hoje nós temos como uma história também, vamos falar uma história, vamos conhecer a vida de São Camilo de Leles. Curiosidades desse santo da Igreja Católica, um santo do século XV, Jailton. Um santo do século XV, mas que muita gente não conhece ainda algumas, até algumas curiosidades, algumas particularidades que a gente vai tratar nesse programa. Hoje é dia de São Camilo de Leles. São Camilo nasceu em Bucchianico, Itália, no dia 25 de maio de 1550. Filho de pai militar e de mãe muito devota. O nascimento de Camilo foi considerado um milagre, tendo em vista que seus pais ainda não tinham herdeiro. E quando ele nasceu, eles encontravam-se em idade avançada. Ambos faleceram quando Camilo era ainda jovem, levando-o a enfrentar a vida sozinho e a assumir responsabilidades prematuramente. Ele seguiu a carreira militar do pai, alistando-se no exército aos 17 anos de idade. Viveu sob condições financeiras precárias e, sem ainda atentar-se à presença de Deus em sua vida, entregou-se aos prazeres e aos vícios do mundo, principalmente à bebida e o jogo, chegando a perder a própria roupa em uma aposta. Veja as curiosidades. Naquele período, Camilo adquiriu também uma dolorosa úlcera no pé, ferida que o acompanhou durante toda a sua vida. Padecendo sob condições adversas, passando fome e frio, e sem ter onde morar, Camilo foi acolhido no convento dos Capuchinhos, onde passou a trabalhar. Um dia, levando

uma mercadoria do convento para a cidade, ele caiu do animal que o transportava. E, em momento de profundo arrependimento e comoção, se converteu a Deus. Entre prantos, comprometendo-se a mudar de vida e a servi-lo como religioso capuchinho. Era 2 de fevereiro de 1575. A ferida no pé, entretanto, impediu-o de permanecer naquele convento e de abraçar a vocação capuchinha. Camilo, então, partiu para o Hospital São Tiago, em Roma, onde passou a cuidar dos doentes. Naquele local, compreendeu a missão que Deus queria para a sua vida. Serviu os enfermos como se fosse o próprio Cristo crucificado. Tornou-se sacerdote e organizou uma companhia de homens de boa vontade que queriam doar suas vidas ao cuidado dos doentes e os mais necessitados. O grupo de Camilo foi crescendo e atraindo homens motivados a cuidar dos enfermos. A Santa Sé autorizou o uso da Cruz Vermelha como distintivo do grupo e logo depois a congregação foi elevada ao grau de ordem religiosa, sendo conhecida como Ordem dos Ministros dos Enfermos. Após uma doação ao serviço dos doentes, Camilo morreu em 14 de julho de 1614. Foi canonizado em 1746 e, posteriormente, declarado padroeiro dos doentes, hospitais e profissionais de saúde. São Camilo de Leles, rogai por nós. Que a gente pode compreender na vida de São Camilo circunstâncias muito parecidas com a vida de São Paulo. A diversidade em relação à fé, uma vida desenfreada, uma vida perdida pelo meio do caminho por conta de algumas circunstâncias, mas ambos, falando aqui de São Camilo, teve a oportunidade de se converter e de dedicar a sua vida inteiramente a Deus a partir desse momento, um momento de encontro pessoal que cada um de nós também podemos ter para ter uma mudança de vida, principalmente nas horas de angústia, nas horas de dor, e a gente voltar o nosso olhar e buscar o caminho correto. Jailton, são 18 horas 27 minutos. Vamos ouvir mais uma canção. Daqui a pouquinho nós voltamos com o Santo Evangelho.

É o Senhor que vai onde a gente não pode ir. E onde é que Ele pode ir? Muitas vezes é lá no fundo do nosso ser, no íntimo do nosso coração. É Ele que vai nos restaurando, nos dando a força necessária para suportar as adversidades que a vida nos oferece. Tantas e tantas pessoas que estão precisando dessa paz interior, a paz que o próprio Cristo pode dar. Mas Ele está no meio de nós. Se Ele está no meio de nós, meu irmão, minha irmã, clame por Ele. Todas as vezes que estiver angustiado, que estiver sofrendo, que não estiver sabendo para onde vai, que o Senhor possa restaurar a sua vida. E para melhor restaurar essa vida de cada um de nós, são 18 horas 33 minutos, vou aqui, junto com vocês, proclamar o Evangelho de hoje, que está, o Evangelho de São Mateus, do capítulo 11, dos versículos do 20 ao 24. Você que está com sua liturgia diária, sua Bíblia, se quiser procurar, se quiser me acompanhar, Mateus, capítulo 11, versículos do 20 ao 24. O Senhor esteja conosco. Ele está no meio de nós. Proclamação do Evangelho de Jesus Cristo, segundo Mateus. Glória a vós, Senhor.

naquele tempo. Jesus começou a censurar as cidades onde fora realizada a maior parte dos seus milagres, porque não se tinham convertido. Ai de ti, Corazim, ai de ti, Betsaida, porque se os milagres que se realizaram no meio de vós tivessem sido

E tu, Cafarnaum, acaso serás erguida até o céu? Não, será jogada no inferno. Porque se os milagres que foram realizados no meio de ti tivessem sido feitos em Sodoma, ela existiria até hoje. Eu, porém, vos digo, no dia do juízo, Sodoma será tratada com menos dureza do que vós. Palavra da salvação. Glória a vós, Senhor. Que as palavras do Santo Evangelho perdoem os nossos pecados e nos conduza à vida eterna. Amém. Nesse Evangelho de São Mateus, está se falando basicamente em duas cidades, onde a conversão das pessoas ainda não tinha acontecido. As pessoas não estavam se voltando a Deus. Os corações daquele povo eram corações duros. O orgulho permanecia no coração de cada um fazendo o que queria, o que quisesse da sua vida. Corazim, Betsaida e também foram três cidades, Cafarnaum. Podemos dizer que muitas situações das nossas vidas, o Senhor quer permanecer nas nossas cidades, nos nossos corações, nos nossos íntimos. Porém, muitas vezes, nós não deixamos que o Senhor habite nos nossos corações. Por muitas vezes, nós não deixamos que o Senhor habite nos nossos lares, dentro das nossas famílias. Fazemos uma coisa de um jeito, falamos de um jeito e deixamos as coisas acontecer de outras. O Senhor quer permanecer nas nossas vidas, mas cabe a cada um de nós abrir as portas dos nossos corações para que Ele possa entrar. O Senhor não força, o Senhor não obriga a ninguém a segui-lo. Não. Mas Ele quer permanecer. Ele quer restaurar a vida daquele que está errando, da vida daquele que se perdeu no meio do caminho. Ele quer dar essa oportunidade a cada um de nós, para nos voltarmos a Ele. Mas se nós, por nossa rebeldia, por nossa dureza de coração, por nossa frieza, rejeitar o Senhor, certamente a punição será correta, será certa, né? Vai estar falando aqui uma advertência no Evangelho. Olha que advertência, ai de ti. Olha, quando o Senhor diz, ai de ti. Ai de ti, Betsaida, ai de ti, Corazim. Ai de ti, Cafarnaum. Ai de ti, César. Ai de ti, Jailton. Se não aceitar o Senhor de coração sincero. Ai de cada um de nós se não fizer a vontade dele, amando, perdoando, caminhando em busca da luz. Mais uma vez repito, nós temos a oportunidade diária de estar na presença de Cristo. Mas cabe a cada um de nós abrir as portas dos nossos corações, abrir a porta das nossas existências para que o Senhor possa entrar, para que o Senhor possa atuar nas nossas vidas. Você que chegou ao extremo de achar que não tem mais jeito para as coisas, tem jeito. É o Senhor que nos garante. O Senhor restaura, o Senhor cura. Mas antes disso, nós temos que nos permitir para que o Senhor possa vir realizar a cura dentro de cada um de nós, dentro das nossas vidas, das nossas existências. Pela intercessão poderosa de Nossa Senhora nesse dia, leva essa palavra às pessoas que estão necessitando. O Senhor quer habitar no coração de cada um de nós. Portanto, finalizo. Abramos as portas.

portas dos nossos corações, para que Ele possa entrar. Louvado seja nosso Senhor Jesus Cristo, para sempre seja louvado, e a nossa Mãe Maria Santíssima. Para sempre Jesus Cristo é o Senhor. Jailton Silva.

18 horas 43 minutos aqui nos estúdios da Juventude FM, programa Lagarto Anoitece Rezando. Mais uma vez, mandando um abraço aqui ao nosso amigo Rocha, aí na horta, sempre ouvindo o programa Lagarto Anoitece Rezando. Violeiro do Terço dos Homens da Mãe Rainha, no bairro Horta, também tem o Avelar, sempre ouvindo o programa. Fabiano, Dulce do Sindicato, também quem sempre está na audiência, meu amigo Naldinho e sua esposa de Cléia, também meu afilhado Marcos Eduardo, Dona Lena, sua vovó, e Dona Marlene na rua São Paulo, sempre ligadinha no programa Lagarto Anoitece Rezando, todo bobo aí da horta, minha amiga Cleide e tantas e tantas pessoas que ouvem o programa. Quem está na audiência também é minha amiga Normélia, ministra aí no bairro Horta, ligadinha no programa. Deixa eu ver quem mais que está por aqui. Mandar um abraço para o seminarista Cleiton Matheus. E quem mais? Pronto. Dando continuidade aqui ao programa Lagarto Anoitece Rezando, nesse momento ímpar, especial. Gostaria de fazer essa oração contra. Fazer essa oração para as pessoas que se encontram depressivas, pessoas que estão sofrendo, que a bênção do Senhor possa vir sobre essas pessoas e que nós possamos ajudar as pessoas que sofrem. Espírito Santo, médico da alma, consolador divino e refúgio dos corações angustiados, venha auxílio das pessoas depressivas. Inaugura um novo tempo de paz e luz em meio às trevas do medo e da tristeza. Espírito de fortaleza, sê a rocha inabalável para quem caminha desiludido e que sem forças está parado à margem da vida. Espírito de sabedoria, ilumina as decisões de cada alma com o amor divino e a paciência humana. Espírito de ciência, ajuda a cada pessoa a perceber que Deus é o Senhor da vida e da história, e que sem Ele a vida não tem sentido. Espírito consolador, sê sempre a palavra que restaura a alma, desesperada, e edifica o coração atribulado. Espírito de entendimento, dá às vidas feridas a capacidade de compreender que somente o amor divino e misericordioso transforma o coração amargurado e inaugura um novo tempo de paz e de esperança. Espírito de piedade, fortalece na fé as almas vacilantes e os corações desanimados. Espírito de temor, ensina aos revoltados o valor da alegria solidária e da partilha fraterna, que transforma o rancor em amor e inaugura um novo tempo de plenitude da caridade. Espírito, Santo Espírito Criador, renova os corações depressivos e liberta-os das ciladas do inimigo. Afugenta os pensamentos suicidas e inaugura em cada alma a certeza de um novo tempo de paz, misericórdia e amor na plenitude da graça divina. Amém. Que possamos, através dessa oração, entrar nos lares das pessoas, evangelizar, levar uma palavra de conforto às pessoas que sofrem e sermos solidários uns com os outros. Amém. Santo anjo do Senhor, meu zeloso guardador, se a ti me confiou a piedade divina, me restaure, me governe, me ilumine. Amém. Glória ao Pai, ao Filho e ao Espírito Santo, como era no princípio, agora e sempre. Amém. São 18 horas 48 minutos aqui já no estúdio da Juventude FM. Quero
estender aqui um abraço aqui ao meu primo Eduardo, aí no povoado Curralinho, também a Edivânia, também a Maria Amélia, a mamãe, a Belenalda, todos aí do povoado Curralinho, a todos vocês dos assentamentos da nossa cidade, de todos os assentamentos, comunidades rurais, os povoados, tanto da nossa paróquia como das demais paróquias da cidade. Hoje vivemos uma riqueza, Jailton. Hoje temos 4 paróquias dentro da nossa cidade, praticamente. E mais 2 ao redor, paróquia Nossa das Graças e paróquia de Santa Luzia, lá da Colônia 13. Lagarto hoje é um celeiro de vocação, muitos sacerdotes, filhos dessa terra, seminaristas que estão para se formar também, e por aí vai. Temos um legado deixado desde lá, desde o começo, lá com o Padre Mário, o saudoso Dom Mário, que deixou muita gente com bagagem, também muita gente boa que vem trabalhando em prol da construção da igreja. Não só a construção do templo físico, mas do templo espiritual, que é a Igreja Católica aqui na nossa cidade de Lagarto. Mando aqui um abraço a todas as comunidades, a todos os bairros. Que a bênção de Deus possa estar na casa de cada um de vocês. Também eu quero mandar um abraço especial, uma oração especial para todos que nos acompanham através do canal do YouTube, Jailton. A Internet Sem Fronteiras, levando a Juventude FM a todos os lares que sintonizarem pelo canal do YouTube, Juventude FM 104.9, fazendo a diferença. A Juventude FM está de parabéns, um ambiente muito sofisticado, muito confortável. Estou em casa, muito bom o ambiente. E é isso aí, Jailton. Desejo que a bênção de Deus esteja com cada um de vocês. Em nome do Pai, e do Filho, e do Espírito Santo. Fique na paz, com Ele estou indo. Estou me antecedendo só um pouquinho, porque eu tenho outras atividades. Eu vou deixar Jailton aí com as canções que ele coloca pra gente, com muito amor e carinho. Jailton, muito obrigado e até a próxima.

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1: Em Brasília, 19 horas. Está no ar a Voz do Brasil. As notícias do governo federal que movimentaram o país no dia de hoje.
2: Olá, boa noite.
1: Boa noite para você que nos acompanha em todo o país.
2: Terça-feira, 14 de julho de 2026.
1: E vamos aos destaques da Voz do Brasil.
2: Meio ambiente e clima. Painel eletrônico monitora efeitos do El Niño no país.
1: Plataforma informa onde haverá excesso de chuvas, estiagem ou ondas de calor.
2: Hoje vamos falar sobre o fenômeno e como poderá afetar o Brasil. Luana Karen.
3: Entre as principais consequências esperadas para o Brasil estão excesso de chuvas na região sul e a estiagem nas regiões norte e nordeste.
1: Energia e combustíveis.
2: Conselho Nacional de Política Energética aprova aumento no percentual de etanol anidro na gasolina para 32%.
1: E aplicativo oferece ao consumidor informações sobre postos de combustíveis e canal para denúncias. Gabriela Noronha.
4: O aplicativo é gratuito e funciona como um mapa interativo no celular, ajudando o consumidor a descobrir quais postos são de confiança e quais devem ser evitados.
2: Proteção das crianças e adolescentes no ambiente digital.
1: Como o ECA Digital avança no combate à violação de direitos é o tema de entrevista com Fábio Meirelles, do Ministério dos Direitos Humanos e Cidadania.
5: Então, o ECA Digital é um grande avanço, traz esse princípio do ECA, né, da proteção integral, da prioridade absoluta para o ambiente digital, e ele hoje já é uma referência no Brasil e no mundo.
2: Hoje, na apresentação da Voz do Brasil, Luciana Vasconcelos e Luciano Seixas.
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2: O percentual de etanol na gasolina será elevado de 30% para 32%.
1: A medida aprovada hoje pelo Conselho Nacional de Política Energética tem previsão para valer a partir de 1º de agosto.
2: E terá vigência de 180 dias, com possibilidade de prorrogação por igual período.
1: O ministro de Minas e Energia, Alexandre Silveira, afirmou que a mudança é segura e que tem respaldo técnico.
6: Nós estamos completamente seguros de avançar até o E32. O Instituto Mauá nos deu o laudo de que nós estamos habilitados a fazer o aumento. E a transitoriedade é apenas uma maneira de nos precavermos a poder, dentro de 180 dias, nós vermos o que está acontecendo. A cada oscilação, nós sentamos e protegemos o consumidor e protegemos a economia nacional.
2: Ainda de acordo com o ministro Alexandre Silveira, a medida vai contribuir para a autossuficiência do país em meio ao contexto da guerra no Oriente Médio.
1: Na hora de abastecer o carro, quanto mais informações o consumidor tiver, melhor.
2: Por meio de um aplicativo, o motorista confere se o posto onde ele vai é um estabelecimento confiável.
1: E caso perceba alguma irregularidade, também é possível fazer uma denúncia diretamente à Agência Nacional do Petróleo, Gás Natural e Biocombustíveis.
4: O aplicativo ANP com você postos é gratuito e funciona como um mapa interativo no celular, ajudando o consumidor a descobrir quais postos são de confiança e quais devem ser evitados. O funcionamento é bem prático. Ao abrir o aplicativo, o usuário vê os estabelecimentos da região sinalizados por cores, como em um semáforo. Os postos recebem notas de 0 a 5 com base nas fiscalizações que a Agência Nacional do Petróleo, Óleo, Gás Natural e Biocombustíveis fez nos últimos 5 anos, sendo que a cor verde sinaliza os mais seguros e quem tem nota máxima. Já os marcados em vermelho acendem o sinal de alerta. Receberam nota 0 por causa de irregularidades recentes. Outras informações dos estabelecimentos, como endereço, CNPJ, quantas fiscalizações já receberam, resultado das vistorias e qualidade das amostras analisadas, também podem ser consultadas na ferramenta. É possível ainda fazer denúncias pelo aplicativo, como explica o superintendente de fiscalização do abastecimento da ANP, Júlio Nishida.
7: Cria um importante canal de denúncias do consumidor com a ANP, inclusive aquelas relacionadas a práticas de preços abusivos. De forma bem simples.

0: simples, fácil e intuitiva, o consumidor consegue fazer a sua denúncia no simples clicar de botões.
1: A plataforma pode ser acessada no endereço anpcomvocepostos.anp.gov.br e depois baixada no aparelho de telefone celular. Reportagem Gabriela Noronha.
2: A produção brasileira de grãos no período 2025-2026 está estimada em 360 milhões de toneladas.
3: Segundo o levantamento divulgado hoje pela Conab, a Companhia Nacional de Abastecimento, se confirmado, o volume será 2,2% superior ao registrado na temporada passada.
4: Segundo a Conab, serão 360 milhões e 100 mil toneladas a serem colhidas, o que representa 2,2% a mais do que a safra anterior. O grande destaque deve ser a soja. O gerente de acompanhamento de safras da Conab, Fabiano Vasconcelos, explica o resultado.
5: Então, a estimativa para a safra 2025-26 é de 48,6 milhões de hectares cultivados com soja e uma produção aí é chegando a quase 180,6 milhões de toneladas.
4: Além da soja, o algodão tem produção prevista em 4 milhões e 60 mil toneladas de pluma, com 8% da área já colhida. Isso resulta em um ganho na produtividade de 2,8% em relação à safra 2024-2025. Já a colheita das três safras do milho no ciclo atual está estimada em mais de 141 milhões e 700 mil toneladas, volume 0,4% superior ao ciclo passado. A estimativa é de crescimento favorecido pelas condições climáticas, como explica Fabiano Vasconcelos, gerente de acompanhamento de safras da Conab.
5: Em relação ao milho, uma estimativa de aumento de 9,8% na área plantada, uma estimativa de produtividades melhores do que na última temporada, favorecidas aí pelo clima, uma produção de 29,6 milhões de toneladas, um aumento aí de 18,7% em relação à última safra.
4: E a Conab também estabeleceu novos preços de referência para os principais produtos agrícolas de verão. Os principais reajustes foram no preço da soja, do arroz em casca, do feijão e do milho. Os preços passam a vigorar nos períodos entre o segundo semestre de 2026 e o primeiro semestre de 2028. Reportagem Edinaldo Júnior.
2: Ainda sobre a produção agrícola, o IBGE estima que a safra brasileira em 2026 pode chegar a 347 milhões e 400 mil toneladas.
3: Isso representa uma projeção de 1 milhão e 300 mil toneladas a mais do que a colheita anterior.
2: O IBGE calcula um ano de produção e a Conab faz estimativa de outubro a setembro.
3: Agricultores podem ter acesso a recursos para o Plano Safra.
2: Os recursos poderão ser acessados entre 16 de julho deste ano e 30 de junho do ano que vem.
3: O BNDES, Banco Nacional de Desenvolvimento Econômico e Social, vai disponibilizar 72 bilhões de reais.
6: Serão 40 bilhões e 500 milhões de reais disponíveis por meio dos programas agropecuários do governo federal. Desse total, 21 bilhões e meio são para médios e grandes produtores da agricultura empresarial e quase 19 bilhões de reais para pequenos produtores da agricultura familiar. Também vão estar disponíveis 31 bilhões e 500 milhões de reais em recursos próprios do banco por meio da linha BNDES Crédito Rural. O chefe do Departamento de Crédito Digital, Agropecuária e Normas do BNDES, Caio Barbosa, explica que o crédito disponibilizado pelo banco atende necessidades de quem produz no campo.
7: A gente opera basicamente 11 programas, que são programas que atingem todas as necessidades de investimento e de custeio do produtor rural. E todos os tipos de produtores rurais. Tem uma linha para custeio, uma linha para investimento, para aquisição de máquinas.
6: Para saber mais sobre as linhas e programas do BNDES para o agro, acesse bnds.gov.br/agro. Reportagem André de Barros Lima.
2: O fenômeno climático conhecido como El Niño, já confirmado no país, pode trazer diferentes impactos para a população.
3: A previsão é de excesso de chuvas no sul, por um lado, e estiagem no norte e nordeste, por outro.
2: Um monitoramento mensal está sendo feito por diferentes órgãos para trazer agilidade às respostas e ajudar na prevenção de desastres.
3: Nessa reportagem de Luana Karen, trazemos dicas para os produtores rurais e cidadãos em geral sobre como lidar com os impactos desses eventos climáticos. Autoridades responsáveis pelo monitoramento do clima, dos recursos hídricos e dos riscos de desastres naturais começaram a acompanhar a evolução do fenômeno do El Niño este ano no Brasil. Um painel vai ser publicado mensalmente e servirá de referência para que estados, municípios, produtores rurais e defesa civil não sejam pegos de surpresa com excesso de chuvas, estiagem ou ondas de calor. Gilvan Sampaio, pesquisador do Instituto Nacional de Pesquisas Espaciais, INPE, explica que os efeitos devem ser sentidos até meados de 2027.
8: Os principais impactos do El Niño devem ficar concentrados com o aumento do volume de chuvas no sul do Brasil. Além disso, nesse segundo semestre de 2026, o El Niño deve provocar temperaturas acima da média em praticamente todo o Brasil. Portanto, o potencial para a ocorrência de queimadas aumenta. Então, secas na Amazônia, secas no Nordeste, isso somente em 2027.
3: O El Niño é caracterizado pelo aumento anormal da temperatura do Oceano Pacífico ao longo da linha do Equador. Para que o fenômeno seja confirmado, esse aumento deve ser observado por 3 meses consecutivos, o que aconteceu entre abril e junho deste ano. Para quem utiliza a terra para produzir, a orientação de Gilberto Cunha, pesquisador da Embrapa Trigo, é conhecer bem a terra onde vive.
9: Adotar boas práticas de manejo, a diversificação das épocas de semeadura, fazer as intervenções de proteção de plantas, colher no momento certo, não procrastinar aí quando as lavouras estão prontas para colher.
3: Ao longo dos próximos meses, eventos associados ao El Niño podem impactar a rotina da população. Nas regiões onde estão previstas chuvas além do normal, os riscos são de alagamentos e deslizamentos de encostas, por exemplo. Já onde pode haver escassez de chuva, há risco de incêndios e problemas no abastecimento de água. Ondas de calor também podem trazer dificuldades para populações vulneráveis. Em todos os casos, o conselho de Tiago Molina, coordenador de monitoramento e alerta da Defesa Civil Nacional, é ficar atento às fontes oficiais de informação.
10: Sempre que tiver uma situação de risco prevista, a Defesa Civil vai se utilizar de todos os mecanismos que existem para fazer com que essa informação chegue às pessoas, né, por meio do Defesa Civil Alerta, por meio das mensagens SMS. Além disso, é muito importante conhecer o local onde você mora, procurar saber quais são os planos de contingência, quais são as rotas de fuga, os locais seguros.
3: O Boletim Painel El Niño, uma iniciativa conjunta de diferentes órgãos do governo federal, é público e está disponível em diversos portais na internet. Por exemplo, no endereço portal.inmet.gov.br. Reportagem Luana Karen.
11: Esta semana, o Estatuto da Criança e do Adolescente completa 36 anos.
2: E a evolução da garantia dos direitos da infância permitiu a aprovação do ECA Digital, que entrou em vigor em março desse ano.
11: Ele prevê que as crianças e adolescentes devem ser protegidos e ter direitos garantidos também no ambiente virtual.
2: Nós seguimos hoje com a segunda parte da nossa entrevista com o diretor de Proteção da Criança e do Adolescente do Ministério dos Direitos Humanos e Cidadania, Fábio Meirelles, sobre as inovações trazidas pelo ECA Digital e a integração com o Estatuto da Criança e do Adolescente de 1990. Acompanhe.
12: Diretor Fábio Meirelles, é um prazer seguir com a nossa conversa aqui sobre Estatuto da Criança e do Adolescente. E aí a gente passa a falar agora sobre o ECA Digital, né? Que é a lei que protege os direitos da infância no ambiente virtual e ganhou esse nome, ECA Digital, como uma referência justamente ao Estatuto da Criança e do Adolescente de 1990. A gente pode dizer que ela incorpora o mesmo espírito, diretor, de que toda a sociedade é responsável pelo cuidado com as crianças, só que agora na internet?
13: Exatamente, e até por isso que a gente manteve o nome ECA, né, e chamou de ECA Digital. A gente percebeu que as crianças e adolescentes brasileiros viviam conectados, estavam em plataformas digitais, em redes sociais desde muito cedo, expostas, né, diariamente à publicidade, conteúdos algorítmicos, inteligência artificial. A gente viu que isso representava um risco muito grande, o ambiente digital para crianças e adolescentes, e a gente batalhou e conquistou o ECA Digital com o governo federal, com o CONANDA, movimentos sociais, organizações da sociedade civil e em diálogo com o Congresso para que essa lei saísse do papel e virasse realidade.
2: E o senhor destacaria como principais ganhos para a proteção

0: São das crianças vindos do ECA digital? Que tipo de ações, que tipo de situações?
1: Veja, o ECA digital, ele reafirma uma posição inegociável do Brasil. A gente não aceita modelos de negócio construídos sobre a exploração da vulnerabilidade de crianças e adolescentes. Então, vou dar alguns exemplos do que o ECA digital estabelece, né? Ele estabelece limite para a prática do que a gente chama de design digital ou design manipulativo, que vão induzir crianças e adolescentes ao uso excessivo de telas. Isso é uma das dimensões do ECA digital. Ele também prevê que os serviços e produtos digitais, eles devem adotar padrões elevados de proteção de dados, privacidade e segurança para crianças e adolescentes. O ECA digital também prevê sanções para as plataformas que descumprirem essas obrigações. Então, o ECA digital é um grande avanço, ele traz esse princípio do ECA, né, da proteção integral, da prioridade absoluta para o ambiente digital, e ele hoje já é uma referência no Brasil e no mundo.
2: E assim como aconteceu no Estatuto da Criança e do Adolescente de 1990, o ECA digital também deve mudar essa forma da sociedade perceber os direitos das crianças na internet? Por exemplo, a parte da responsabilidade de todos os adultos sobre as crianças que estão ali no ambiente virtual?
1: Perfeito. É exatamente esse o princípio. Assim, a gente conseguiu com o ECA digital traduzir rapidamente uma demanda social, porque não pode ser só uma atribuição das próprias crianças e adolescentes ou dos seus familiares, dos pais, mães e responsáveis, a proteção delas no ambiente digital. Então, se elas estão em situação de vulnerabilidade, é uma responsabilidade coletiva. Então, a gente conseguiu, com o ECA digital, trazer essa demanda social, normatizar e juridicamente convergir com a iniciativa privada para um instrumento, que hoje é o ECA digital, que precisa chegar na ponta. Então, hoje, nosso grande desafio é, para além do ECA digital, é levar o ECA digital para a escola, para o Conselho Tutelar, para o CRAS, para o CREAS, para o Ministério Público utilizar o ECA digital. Então, cuidar das crianças e adolescentes nunca foi uma tarefa de uma pessoa só, não vai ser agora. Então, o ECA digital traz esse princípio da responsabilidade coletiva.
0: Quer dizer que o ECA digital também é importante para os pais e responsáveis que agora deixam de estar sozinhos nessa proteção das crianças e dos adolescentes, né? E passam a ter apoio das plataformas, não é isso?
1: Exatamente. Canais de denúncia, a própria Autoridade Nacional de Proteção de Dados. Então, com o ECA digital e depois com a lei de regulamentação, depois com a política, após o ECA digital, a gente também anunciou a Política Nacional de Promoção e Proteção dos Direitos da Criança e do Adolescente no Ambiente Digital, que é uma política estruturada para fortalecer a coordenação entre os diferentes níveis de governo, incentivar a pesquisa, inovação tecnológica, promover desenvolvimento de produtos e serviços digitais mais seguros, ampliar os canais de denúncia, fortalecer a capacitação dos profissionais do sistema de garantia de direitos, apoiar as famílias no exercício da supervisão parental. Então, acho que a gente precisa olhar para o ECA, para o ECA digital e para a nossa política nacional com essa perspectiva de construir objetivos concretos e de dividir a responsabilidade sobre a proteção de crianças e adolescentes no ambiente digital com todos os atores que precisam estar, né, totalmente comprometidos com essa implementação.
2: Agora, onde os adultos podem encontrar, diretor, mais informações sobre o ECA digital para entenderem melhor essa legislação e também orientações sobre o que deve ser proibido, o que deve ser permitido para as crianças na internet?
1: Claro, olha, hoje nos sites, né, do Ministério dos Direitos Humanos e da Cidadania, da SECOM, do Ministério da Justiça, você encontra o ECA digital. A gente produziu um material muito interessante, recente, que é um guia no formato de perguntas e respostas para conselheiros tutelares sobre o ECA digital, que é um material educativo e prático que está no site do Ministério dos Direitos Humanos e da Cidadania. A gente produziu uma caixa de ferramentas chamada Faça Bonito na Rede, que é um material, um conjunto de instrumentos práticos também, que tem guia de recomendações técnicas, coletânea de normas jurídicas, tem proposta de fluxo, tem material didático sobre o que fazer, tem cartilha, tem até jogo de tabuleiro, conexão segura. Então a gente tem curso, a gente tem um curso Proteção de Crianças e Adolescentes no Ambiente Digital, um curso online na Escola Nacional dos Direitos da Criança e do Adolescente. Então hoje a gente tem guias, cartilhas, a gente tem cursos, a gente tem jogo de tabuleiro, a gente tem

0: fluxo, então a gente tem glossário, a gente tem bastante material disponível, perguntas e respostas, para que as pessoas conheçam o ECA Digital e conheçam as ferramentas de proteção de crianças e adolescentes no ambiente digital no site do Ministério dos Direitos Humanos, novamente, no site do Ministério da Justiça e Segurança Pública, no site da Secretaria de Comunicação Social, enfim, institutos, fundações, organizações da sociedade civil. Muita gente tem produzido material sobre essa responsabilidade compartilhada e a promoção do bem-estar de crianças e adolescentes no ambiente digital.
1: Muito bem, nós conversamos com Fábio Meirelles, diretor de proteção da criança e do adolescente do Ministério dos Direitos Humanos e da Cidadania. Muito obrigado por sua entrevista aqui à Voz do Brasil.
0: Obrigado a vocês, sempre à disposição.
2: E estão abertas até amanhã, dia 15 de julho, as inscrições de bolsas para médicos especialistas.
1: São 1.136 vagas distribuídas em 26 cursos de aprimoramento em 309 municípios do país.
2: Quase metade das vagas são voltadas para o interior. Entre as especialidades previstas estão anestesiologista, oncologia, cardiologia e cirurgia minimamente invasiva.
1: Felipe Proenço, secretário de Gestão do Trabalho e da Educação do Ministério da Saúde, detalha o edital.
3: Possibilidade para quem já é especialista com registro de qualificação, participa do programa desenvolvendo suas atividades práticas em um serviço do Sistema Único de Saúde, de referência no interior, um ambulatório especializado, um hospital, e ao mesmo tempo tem suporte aonde um especialista com ainda mais experiência vai poder apoiar o desenvolvimento das atividades numa carga horária de 20 horas semanais, recebendo uma bolsa que vai depender da localização, se é uma região mais vulnerável, podendo chegar até R$20 mil.
2: O edital está disponível em gov.br/saúde.
1: Atenção, estudantes de graduação de instituições privadas.
2: Começaram hoje as inscrições para o processo seletivo do Fundo de Financiamento Estudantil, o FIES.
1: Serão mais de 75 mil vagas destinadas no segundo semestre.
4: Ao todo, serão oferecidas 75.500 vagas para o segundo semestre. No ano, serão 112 mil no total. O FIES concede financiamento a estudantes matriculados em cursos superiores de instituições privadas. Para participar do FIES, o candidato precisa ter feito o Exame Nacional do Ensino Médio a partir de 2010. Precisa ter alcançado média igual ou superior a 450 pontos nas 5 provas e não ter zerado a redação. Precisa ter, em 2026, renda bruta familiar mensal de até 3 salários mínimos, o equivalente a R$ 4.863. O processo seletivo do FIES reserva 50% das vagas para estudantes com renda familiar por pessoa de até meio salário mínimo inscritos de forma ativa no Cadastro Único. Os pré-selecionados nessa modalidade vão poder solicitar financiamento integral, cobrindo todos os encargos educacionais e ficam dispensados de comprovar a renda diretamente na instituição de ensino. O FIES tem chamada única e lista de espera. O resultado da pré-seleção na chamada única será divulgado no dia 30 de julho. As inscrições vão até sexta-feira, 17 de julho, pelo Portal Único de Acesso ao Ensino Superior. O candidato precisa ter conta gov.br e preencher os requisitos para participar do programa. O resultado sai no dia 30 de julho. Mais informações em acessounico.bec.gov.br/FIES ou ligue para 0800-616161. Thaisa Vitória para a Voz do Brasil.
2: O Ministério da Educação disponibilizou uma série de vídeos com orientações sobre o uso do Cadastro da Educação de Jovens e Adultos, uma plataforma oficial de cadastro.
1: O material ensina passo a passo como realizar a inscrição e é destinado tanto aos estudantes quanto aos profissionais que atuam no sistema.
2: As inscrições no cadastro permanecem abertas durante todo o ano.
1: No entanto, os prazos para ingresso no segundo semestre deste ano variam de acordo com o calendário de cada estado e município.
2: Os conteúdos estão disponíveis no portal do MEC e no canal da pasta do Ministério da Educação no YouTube.
1: E essas foram as notícias do governo federal.
2: Uma realização da Secretaria de Comunicação Social da Presidência da República.
1: Com produção da empresa Brasil de Comunicação.
2: Fique agora com as notícias do Poder Judiciário e do Congresso Nacional. Uma boa noite.
1: Boa noite para você e até amanhã.
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7: Presidente do STF e do CNJ lança rede nacional de magistrados para combater o avanço do crime organizado no país.
8: Instituições podem enviar propostas sobre modernização do sistema de justiça até 15 de agosto.
7: STJ mantém prisão preventiva de homem acusado de atuar como falso médico.
8: Boa noite, eu sou Marcela Luiz.
7: E eu sou Walter Lima.
8: O presidente do Supremo Tribunal Federal e do Conselho Nacional de Justiça, ministro Edson Fachin, lançou nesta terça-feira a Rede Nacional de Magistrados para combater o avanço do crime organizado no país.
7: Segundo Fachin, a resposta estatal à criminalidade em rede exige, necessariamente, uma justiça também articulada em rede. Marcelo Della Libera.
9: O ministro Edson Fachin observou que o mercado de apostas eletrônicas clandestinas vem sendo utilizado como instrumento de organizações criminosas.
10: Essas plataformas podem servir à lavagem de dinheiro, à formação de estruturas empresariais aparentemente ilícitas, à integração com outras atividades ilícitas, como tráfico, contrabando e corrupção, além de apresentarem forte dimensão transnacional.
9: Criada por portaria do CNJ, a rede nacional prevê o compartilhamento de informações para enfrentar organizações criminosas cada vez mais sofisticadas.
8: Supremo está com o edital aberto para receber propostas sobre a modernização do sistema de justiça.
7: Podem participar instituições públicas, privadas e da sociedade civil até 15 de agosto. Pablo Lemos.
11: As propostas vão ser analisadas pelo Grupo de Estudos para a Modernização do Sistema de Justiça, instituído pelo presidente do STF, ministro Edson Fachin. O diretor do Centro de Estudos Constitucionais do Supremo, Fernando Facuri Scaff, que preside o grupo, explica que modernizar significa atualizar o sistema de justiça.
12: É fazer ajustes dentro de um sistema que funciona, que está rodando bem, para falar uma linguagem mais clara, e que você tem, dentro disto, a expectativa de uma sociedade brasileira como um todo por mais justiça e por mais segurança jurídica.
11: Para o relator do grupo Neide Barros Belo Filho, modernizar é uma exigência do tempo.
13: É necessário modificar, porque é necessário acompanhar o tempo, acompanhar as mudanças da sociedade.
11: Serão aceitas apenas manifestações institucionais sobre a modernização do sistema de justiça sem caráter pessoal, que deverão ser apresentadas por meio de formulário eletrônico.
8: Mantida a prisão preventiva de empresário acusado de atuar como falso médico em unidade básica de saúde de Cananéia, São Paulo.
7: A decisão é do vice-presidente do STJ, ministro Luiz Felipe Salomão, no exercício da presidência. Fátima Uchoa.
14: O empresário está preso desde janeiro. Segundo o Ministério Público, ele realizava exames de ultrassom, emitia laudos e atendia pacientes usando o registro profissional de médico de um sócio falecido. A fraude foi descoberta após ele afirmar durante exame que tinha identificado a vesícula de uma paciente que já havia retirado o órgão. Depois de o Tribunal de Justiça de São Paulo negar o primeiro habeas corpus, a defesa fez novo pedido de relaxamento da prisão ao STJ, mas o ministro Salomão não verificou ilegalidade manifesta nem urgência que justificassem a concessão da liminar. O ministro ainda apontou que o pedido de liberdade deverá ser examinado com mais profundidade no julgamento definitivo do habeas corpus, a cargo da sexta turma do STJ.
8: TST promove congresso para debater o uso de pesquisas no aprimoramento da Justiça do Trabalho.
7: O evento vai ser realizado na sede do Tribunal, em Brasília. Marla Lacerda.
15: O 4º Congresso Nacional de Pesquisa Judiciária, Estatística e Ciência de Dados da Justiça do Trabalho vai ser realizado entre os dias 25 e 27 de agosto. Com o tema Trabalho, Transformações Econômicas e Justiça, o evento é para incentivar a produção de conhecimento e a integração da rede de pesquisas judiciárias da Justiça do Trabalho. Magistrados, servidores, estudantes e profissionais que atuam na área e querem participar, fiquem atentos. As inscrições já podem ser feitas no portal do TST, que é o tst.jus.br.
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8: Uma boa noite.
7: E até amanhã.
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2: Eu sou Paula Groba.
17: E eu sou Humberto Pinheiro.
2: E estes são os destaques de hoje do Jornal do Senado, que começa agora.
17: Aprovada a aposentadoria especial para agentes de saúde e de combate às endemias.
2: MP do frete, Senado retira valor fixo, mas mantém piso mínimo do frete para caminhoneiros.
17: Pacientes em internação domiciliar podem ter desconto na conta de luz.
2: Boa noite.
17: Boa noite.
2: Em acordo com o governo, o Senado aprovou a medida provisória que atualiza as regras do piso mínimo do frete rodoviário. A MP, que perderia a validade nesta semana, mantém a obrigatoriedade de um valor mínimo para o frete, como já prevê a legislação, mas retira do texto a definição de um piso nacional para a remuneração dos caminhoneiros.
17: Durante a análise na Comissão Mista e na Câmara dos Deputados, havia sido incluído um piso de R$5.000 mensais para os motoristas de longas distâncias. A medida provisória também endurece as punições para empresas que descumprirem o piso do frete, calculado pela Agência Nacional de Transportes Terrestres. Repórter Pedro Pinser.
18: O Senado aprovou o projeto de lei de conversão da medida provisória que torna obrigatório o cadastramento das operações de transporte rodoviário de cargas e reforça os mecanismos de fiscalização do piso mínimo do frete. Entre os tópicos está a determinação de um piso para o frete, mas sem definição do valor. A principal questão se dava em torno do perdão às multas aplicadas aos caminhoneiros que estiveram presentes nas manifestações de dezembro de 2022. Para o relator revisor, senador Stevenson Valentim, do Podemos do Rio Grande do Norte, a medida faz justiça e traz tranquilidade para a categoria.
19: Entendo que esse viés da multa já atingiu a sua pedagogia e permanecer com essa injustiça é passar uma ideia de vingança e que não contribui nada para a sociedade.
18: A líder do governo, senadora Tereza Leitão, do PT de Pernambuco, celebrou o acordo alcançado diante da relevância do assunto.
20: Se ela não fosse importante, ela ia caducar. Nós não permitimos a caducidade justamente pela importância que ela tem para a economia, para relações trabalhistas, para a autonomia de autônomos.
18: As novas regras terão um período de transição. Empresas e transportadores terão prazo mínimo de 60 dias para a adaptação às novas obrigações. O texto segue agora para a sanção presidencial.
2: E o roubo de combustíveis deixou de ser apenas um crime patrimonial e passou a ser uma importante fonte de renda para facções criminosas.
17: Para combater esse mercado ilegal, a Comissão de Segurança Pública aprovou um projeto que endurece as penas e cria crimes específicos para o furto e o roubo de petróleo, combustíveis e derivados. Repórter Bruno Lourenço.
21: O projeto de lei fixa a pena nesses casos de reclusão de 4 a 10 anos mais multa e aumenta a punição em um terço se o crime for cometido com destruição de barreiras, atuação conjunta de duas ou mais pessoas, abuso de confiança de funcionário público ou ex-colaboradores das empresas. O relator designado, senador Sérgio Moro, do PL do Paraná, defendeu a punição mais rigorosa.
22: Para proteger não só o mercado de combustíveis, mas especialmente o consumidor desses combustíveis, dessas quadrilhas, dessas gangues que se locupletam, não só furtando combustíveis e seus equipamentos, mas colocando em risco os indivíduos para os quais depois esse combustível fraudulento, muitas vezes, é revendido.
21: O projeto também altera a legislação de crimes contra a ordem econômica para punir quem armazena, transporta ou comercializa o combustível sabendo que é produto de crime. O texto estabelece ainda que as penas sobem em 2/3 se a ação resultar em desabastecimento, interrupção das atividades industriais, incêndio, dano ambiental, ferimento grave ou morte. A proposta seguiu para a Comissão de Constituição e Justiça.
0: O sedentarismo ou a inatividade física gera um custo anual estimado em cerca de 300

0: no acompanhamento dos exercícios físicos, na prevenção de lesões, reabilitação e melhoria do desempenho dos atletas, também contribui para a saúde pública. Como destacou a senadora Leila Barros, do PDT do Distrito Federal, em audiência pública na Comissão de Esporte.
1: Ela beneficia milhões de brasileiros que encontram no esporte um instrumento de prevenção de doenças, de qualidade de vida e do envelhecimento saudável.
0: José Cavazói, da Federação Internacional de Medicina Esportiva, apontou a importância do exercício físico na redução mundial de casos de morte.
2: Que além de fazer as pessoas se sentirem bem, ele é capaz de reduzir infarto, reduzir AVC, reduzir morte, 5,3 milhões de mortes todos os anos que são atribuíveis ao sedentarismo.
0: O médico Fernando Torres destacou o papel social do exercício físico também no combate aos custos com sedentarismo no Brasil. De cerca de 300 milhões de reais por ano no SUS, em internações e tratamentos de doenças crônicas.
3: Exercício é remédio, porque ele realmente previne e trata doenças. Está altamente ligado à redução de gastos públicos e privados.
0: Os debatedores defenderam a criação de políticas públicas para ampliar a prática de atividades físicas no Brasil.
4: E famílias com pacientes em internação domiciliar que dependem de aparelhos elétricos poderão ter mais acesso ao desconto na conta de luz. A Comissão de Infraestrutura aprovou um projeto que amplia de 3 para 4 salários mínimos o limite de renda para a concessão da tarifa social de energia elétrica nesses casos.
5: O benefício atende pacientes que utilizam equipamentos como ventiladores pulmonares, bombas de infusão e aspiradores de secreção. A proposta, que busca reduzir os custos do tratamento feito em casa, segue agora para análise na Comissão de Assuntos Sociais.
4: E seguiu para a votação no plenário em regime de urgência o projeto que cria o Estatuto da Vítima. A proposta reúne em uma única lei os direitos e garantias de vítimas de crimes, contravenções, calamidades públicas, desastres e epidemias. Hoje, essas proteções estão espalhadas por diferentes normas.
5: O texto foi aprovado pela Comissão de Segurança Pública com parecer favorável do senador Wilder Moraes, do PL de Goiás. Segundo o relator, o sistema de justiça brasileiro historicamente concentrou a atenção na relação entre o Estado e o autor do crime, deixando a vítima em segundo plano. Para ele, o Estatuto corrige essa distorção ao fortalecer a proteção e o acolhimento das vítimas, o que também pode contribuir para o enfrentamento da criminalidade.
6: Contribui para estabelecer a confiança da população nas instituições de repercussão. Estimulam as notícias dos crimes e favorece a cooperação da vítima ao longo da apuração.
4: Profissionais que atuam na prevenção de doenças e no atendimento direto às famílias poderão passar a contar com uma aposentadoria diferenciada. O Senado aprovou em 2 turnos a proposta que garante esse direito aos agentes comunitários de saúde e aos agentes de combate às endemias, além de regulamentar o vínculo funcional da categoria.
5: A proposta aprovada prevê regras de transição e estende ainda a medida aos agentes indígenas de saneamento e de saúde. O texto segue para promulgação. Repórter Douglas Castilho.
7: A proposta aprovada estabelece como idade mínima de aposentadoria 57 anos para mulheres e 60 anos para os homens, condicionada à comprovação de 25 anos de tempo de contribuição e de efetivo exercício profissional, com regras de transição que terminam no ano de 2041 para os que já ingressaram na atividade. O texto também assegura a estabilidade a esses trabalhadores, vedando sua contratação temporária ou terceirizada, salvo na hipótese de emergências em saúde pública. O relator da proposta, senador Irajá, do PSD do Tocantins, destacou a atuação dos agentes na prática da saúde preventiva das famílias.
8: Merecem, assim como existe a aposentadoria especial dos nossos valorosos professores, assim como já foi também instituída a aposentadoria especial para os policiais, é merecida também a essa categoria. São soldados do nosso SUS, do Sistema Único de Saúde Brasileiro. Aliás, se tem o SUS de carne e osso, eles se chamam agentes de saúde e de combate a endemias.
7: Para compensar o aumento das despesas com essas aposentadorias, a União prestará assistência financeira aos estados e municípios.
5: Música. Com edição de Paula Groba e trabalhos técnicos de Eliseu Caires, o Jornal do Senado fica por aqui. Acompanhe agora as notícias da Câmara.

0: Câmara dos Deputados. Boa noite.
1: Boa noite e até amanhã.
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3: Deputados reduzem jornadas de trabalho de pais de pessoas com deficiência.
4: Plenário pode desobrigar férias escolares durante Copa de Futebol Feminino.
3: Câmara exige informação sobre bebê prematuro na certidão de nascimento.
4: Boa noite. O projeto que exige informação sobre bebê prematuro na certidão de nascimento já pode seguir para o Senado. A repórter Maria Neves tem os detalhes sobre a medida.
5: A Comissão de Constituição e Justiça da Câmara dos Deputados aprovou o projeto que obriga os cartórios a incluir na certidão de nascimento que a criança nasceu de forma prematura. De acordo com a autora da proposta, a deputada Silvia Cristina, do PP de Rondônia, são considerados prematuros bebês que nascem antes de 37 semanas de gestação. Com a aprovação, o texto pode seguir para o Senado. Ainda, segundo Silvia Cristina, o Brasil é o país em que nascem mais bebês prematuros no mundo. Ela afirma que 12% dos partos realizados no país ocorrem antes do tempo mínimo necessário. A relatora do texto, deputada Maria Raiz, do PSB de Pernambuco, defende que incluir a informação sobre prematuridade do bebê na certidão de nascimento, além de garantir o atendimento médico adequado à criança, também trará economia para os cofres públicos.
6: A partir do momento que a gente sabe que uma criança nasce de forma prematura, a gente garante que o atendimento seja dado de forma mais precisa. Então, além, obviamente, de garantir um atendimento melhor para as mulheres, a gente garante que uma economia para o Estado.
5: Ao apresentar o projeto em 2024, Silvia Cristina afirmou que, de acordo com informações da Organização das Nações Unidas, a prematuridade é a principal causa de morte infantil no mundo. A página do Hospital Albert Einstein explica que bebês nascidos antes do tempo têm maior probabilidade de apresentar problemas como pulmões imaturos que exigem ventilação mecânica. Além disso, os intestinos ainda não se encontram totalmente desenvolvidos no nascimento, o que dificulta a absorção do leite materno. Outra complicação é o cérebro prematuro, que impede o recém-nascido de ter o instinto de sugar os mamilos da mãe para mamar. Ainda de acordo com as informações do hospital, problemas decorrentes da prematuridade podem durar por toda a vida. Da Rádio Câmara de Brasília, Maria Neves.
3: Maurício do Vôlei, do PL de Minas Gerais, apresentou projeto que cria a Política Nacional de Proteção da Inocência Infantil. De acordo com o deputado, a medida protege crianças e adolescentes da exposição a conteúdos inadequados ao desenvolvimento psicológico, moral e emocional.
4: Maurício do Vôlei acrescenta que o projeto amplia o acesso dos pais a informações sobre materiais pedagógicos e atividades escolares que tratem de temas sensíveis. Na visão dele, o texto é uma forma de garantir maior transparência na formação de crianças e adolescentes.
2: Saúde.
3: Comissão de Saúde aprova projetos sobre idosos e prevenção do câncer. A repórter Sofia Peçanha ouviu a relatora.
7: A Comissão de Saúde aprovou o projeto que prevê a suplementação nutricional como parte do tratamento de idosos diagnosticados com desnutrição ou risco de desnutrição durante internações hospitalares. A proposta, apresentada pelo deputado Pedro Ayara, de Minas Gerais, determina que hospitais públicos e privados conveniados ao Sistema Único de Saúde ofereçam suplementos nutricionais aos pacientes idosos sempre que houver indicação clínica. O projeto tem como objetivo assegurar que a suplementação seja parte integrante do cuidado hospitalar e da reabilitação pós-alta. Dessa forma, além de melhorar a recuperação de pacientes idosos, a medida também reduz complicações durante e após a internação, como afirmou a deputada Silvia Cristina, do PP de Rondônia, relatora na comissão.
8: O PL fortalece a integralidade da atenção e da saúde que contribui para a sustentabilidade do sistema ao reduzir custo de sobrecarga hospitalar.
7: De acordo com o projeto, todos os pacientes idosos internados deverão passar por triagem e avaliação nutricional na admissão hospitalar, com reavaliações durante a internação e na alta. Caso o idoso ainda apresente desnutrição ou risco nutricional no momento da alta, ele poderá receber suplementação gratuita pelo SUS por até 60 dias, com acompanhamento das equipes de saúde. Após passar pela aprovação

0: discussão nas comissões de defesa dos direitos da pessoa idosa e de saúde, a proposta segue para análise na Comissão de Finanças e Tributação. Outro projeto aprovado pela Comissão de Saúde institui o Dia Nacional de Combate ao Câncer, a ser celebrado anualmente em 27 de novembro. A proposta, apresentada pela deputada Flávia Moraes, de Goiás, amplia as ações de prevenção, diagnóstico precoce, tratamento e apoio às pessoas acometidas pela doença. Estão previstas campanhas educativas, incentivo a ações de rastreamento da doença, apoio psicossocial a pacientes e familiares, capacitação de profissionais de saúde e estímulo à pesquisa científica na área oncológica. A relatora na Comissão de Saúde também foi a deputada Silvia Cristina. Ela destacou que o projeto busca maior visibilidade ao tema e fortalecer a mobilização social e institucional em todo o país.
1: Representa passo concreto e necessário para fortalecer a política pública de enfrentamento ao câncer no Brasil, integrando a prevenção e atenção e a reabilitação, o apoio psicossocial no momento em que os números evidenciam urgência.
0: Após a aprovação na Comissão de Saúde, o projeto segue agora para análise da Comissão de Finanças e Tributação. Da Rádio Câmara de Brasília, Sofia Peçanha.
2: Esporte. Josivaldo JP, do União do Maranhão, defende a aprovação de proposta que inclui entidades esportivas sem fins lucrativos entre as instituições com imunidade tributária. Ele afirma que a medida busca reduzir custos de organizações que atuam na formação de atletas e na inclusão social.
3: Josivaldo JP aponta que o texto alcança apenas entidades certificadas dos movimentos olímpico, paralímpico, clubístico ou educacional. Ele argumenta que a regra pode evitar o fechamento de projetos esportivos, principalmente em comunidades que dependem dessas iniciativas para atender crianças e jovens.
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2: Trabalho.
5: A Câmara aprovou redução de jornada de trabalho para pais de pessoas com deficiência. A repórter Paula Bittar tem os detalhes.
6: A Comissão de Constituição e Justiça da Câmara aprovou uma proposta que prevê a redução da jornada de trabalho sem prejuízo salarial para pais de pessoas com deficiência. De acordo com o texto aprovado, a necessidade e o percentual da redução da jornada serão definidos por avaliação biopsicossocial, realizada pelo menos a cada 2 anos. Conforme o resultado, o benefício poderá ser ampliado, mantido, reduzido ou suspenso. Durante a discussão da proposta, a deputada Soraya Santos, do PL do Rio de Janeiro, defendeu critérios para a concessão do benefício como forma de evitar fraudes.
7: Esse projeto é um projeto importantíssimo para as mães atípicas que precisam ter mais tempo dentro de casa, e é lógico que o meu voto será e do partido na orientação de aprovar, mas me cabe aqui fazer um alerta. Esse tipo de benefício deveria sempre estar vindo com um critério de avaliação.
6: O projeto que prevê a redução da jornada de trabalho sem prejuízo salarial para pais de pessoas com deficiência já pode seguir diretamente para análise do Senado, a menos que haja recurso para votação antes pelo plenário da Câmara. Da Rádio Câmara, de Brasília, Paula Bittar.
2: Eleições.
3: Projeto de Paulinho da Força, do Solidariedade de São Paulo, permite contabilizar como gastos eleitorais despesas com o cuidado de dependentes de candidatas. A medida beneficiaria mulheres com filhos de até 12 anos ou dependentes com deficiência.
5: A proposta autoriza o custeio de babás, cuidadores, creches e transporte de dependentes durante a campanha. Segundo Paulinho da Força, o objetivo é ampliar a participação feminina na política e reduzir os obstáculos enfrentados pelas candidatas.
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1: Consumidor. Comissão aprova medida que permite maior transparência na conta de luz. A repórter Júlia Lopes nos conta o que foi proposto.
2: A Comissão de Defesa do Consumidor da Câmara dos Deputados aprovou um projeto que obriga as distribuidoras de energia elétrica a incluir, junto com a conta de luz, um registro fotográfico do medidor de consumo da unidade de energia. De acordo com o texto, a medida tem como objetivo fortalecer a proteção dos direitos do consumidor e garantir mais transparência nas informações sobre o consumo de energia. A proposta também busca aumentar a confiança do usuário, já que o registro fotográfico anexado à fatura permite acompanhar mais clareza o processo de medição da cobrança. Para o relator da proposta, deputado Celso Russomano, do Republicanos de São Paulo, a iniciativa protege tanto o consumidor quanto as empresas. Ele ressaltou que a imagem do medidor pode servir como prova em caso de contestação, ajudando a evitar fraudes e possíveis manipulações.
3: O consumidor vai ter o direito de receber a conta com registro fotográfico, ou seja, na hora que for lida a conta de energia elétrica, vem uma fotografia do medidor, do consumidor junto, né, impressa na própria conta, e aí o consumidor vai poder ver que, de fato, a leitura foi feita da maneira correta e vai poder acompanhar, inclusive, o consumo. Aí, se houver erro, fica mais fácil para ele provar que existe um erro na cobrança da conta de energia elétrica.
2: O projeto, que inclui junto à conta de luz um registro fotográfico do medidor de consumo, segue agora para análise na Comissão de Minas e Energia. Da Rádio Câmara de Brasília, Júlia Lopes.
1: Desenvolvimento Regional.
4: Projeto de Paulo Guedes, do PT de Minas Gerais, concede ao município de Vieiras o título de Capital Nacional dos Peixes Ornamentais. A proposta reconhece a importância da cidade para a piscicultura ornamental e sua contribuição para a economia da Zona da Mata Mineira.
1: Segundo Paulo Guedes, o reconhecimento fortalece a identidade produtiva de Vieiras, amplia a visibilidade do setor e incentiva o desenvolvimento regional. A proposta destaca ainda o potencial da criação de peixes ornamentais para gerar renda e apoiar pequenos produtores.
5: Educação.
4: O plenário da Câmara pode votar a qualquer momento o projeto que retira a obrigação de férias escolares durante a Copa do Mundo de Futebol Feminino no ano que vem. Essa obrigação foi criada por uma lei de 2026. Entenda com o repórter Antônio Vital.
6: Ganhou o regime de urgência e pode ser votado a qualquer momento no plenário da Câmara, projeto que desobriga as redes de ensino pública e privada de todo o país a concederem férias escolares para todos os alunos durante a realização da Copa do Mundo Feminina de Futebol no ano que vem. Lei de autoria do governo, aprovada no início do ano pelo Congresso, obriga que as férias dos estudantes coincidam com o período do torneio, entre 24 de junho e 25 de julho de 2027. Projeto apresentado pela deputada Anne Ortiz, do PP do Rio Grande do Sul, permite que os sistemas de ensino dos estados e municípios decidam sobre o período de férias escolares, em vez de obedecer ao calendário oficial da competição. Entidades como a Federação Nacional das Escolas Particulares criticaram a obrigatoriedade prevista em lei e alegaram que a alteração do período de férias no meio do ano coloca em risco o calendário escolar exigido pela Lei de Diretrizes e Bases da Educação, que obriga pelo menos 200 dias letivos no ano. O regime de urgência permite que o projeto seja analisado diretamente no plenário da Câmara, sem passar pelas comissões permanentes da Casa. A urgência foi aprovada de maneira simbólica, sem votos contrários. Para a autora da proposta, Anne Ortiz, a definição do período de férias em função da competição não foi discutida com as instituições de ensino e vai causar prejuízos para as escolas, alunos, pais e professores.
7: Não é possível, num país de 5.570 municípios, onde a Copa do Mundo vai ser sediada em apenas 8 municípios, nós temos uma regra para valer para todos os municípios que obriguem mais de um mês de férias no meio do ano. Isso vai causar um problemão, não só para as famílias, para os pais, para as mães que trabalham, mas também para os trabalhadores da educação no nosso país.
6: Os Jogos da Copa do Mundo de Futebol Feminino serão realizados em 8 cidades: Belo Horizonte, Brasília, Fortaleza, Porto Alegre, Recife, Rio de Janeiro, Salvador e São Paulo. Segundo o governo, a expectativa da FIFA é de que o evento alcance um público de mais de 3 milhões de torcedores, o que movimentará a economia brasileira e projetará o Brasil como potência esportiva. Da Rádio Câmara, de Brasília, Antônio Vital.
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1: Justiça. Projeto de Caroline de Tone, do PL de Santa Catarina, concede anistia a pais punidos por adotarem a educação domiciliar, conhecida como homeschooling. Ela reforça que a medida beneficia apenas os casos em que não houve negligência, maus tratos ou violação dos direitos da criança e do adolescente.
4: Segundo Caroline de Tone, a proposta repara penalidades aplicadas a famílias que optaram pela educação domiciliar de boa fé. Para a deputada, o projeto reforça o papel da família na educação dos filhos e garante mais segurança jurídica aos pais que adotam esse modelo de ensino.
1: Segurança Pública. Projeto aumenta penas para crime de ameaça por arma ou condição da vítima. A repórter Daniela Lessa nos conta quais os agravantes.
8: A Comissão de Constituição e Justiça da Câmara dos Deputados aprovou o projeto que aumenta a pena para o crime de ameaça quando cometido com uso de arma ou contra mulher por razões do sexo feminino, crianças, adolescentes, pessoas idosas ou com deficiência. A proposta é do deputado Mário Eringer, do PDT de Minas Gerais, e altera o Código Penal para aproximar as punições dos crimes de ameaça e de perseguição. Atualmente, a pena para o crime de ameaça é detenção de 1 a 6 meses ou multa. Pelo texto, a pena para ameaça poderá ser aumentada de metade quando o crime for praticado com arma ou contra mulher por razões do sexo feminino, criança, adolescente, pessoa idosa ou pessoa com deficiência. Também haverá aumento de pena se a ameaça ocorrer na presença de criança ou adolescente. Além disso, o projeto permite que o Ministério Público inicie a ação penal nesses casos, mesmo sem a representação da vítima, o que pode facilitar a responsabilização dos agressores. O relator, deputado Pompeu de Matos, do PDT do Rio Grande do Sul, defendeu que a mudança corrige distorções na lei e reforça a proteção das vítimas.
9: A pessoa que se sente ameaçada muda todo o seu comportamento, inclusive corporal, de alimentação, de sono, de perturbação por ser ameaçado. E se for perseguido, é a mesma coisa. Então nós estamos colocando, perseguir ou ameaçar é a mesma situação. Tem a mesma pena, tem a mesma responsabilidade, tem a mesma gravidade.
8: Pompeu de Matos defendeu também o aumento de pena para casos em que a ameaça ocorre na presença de crianças ou adolescentes, pela gravidade do trauma provocado ao apenas testemunhar uma situação de violência. O projeto que aumenta penas para o crime de ameaça, especialmente quando envolve mulher por razões do sexo feminino, criança, adolescente, pessoa idosa ou pessoa com deficiência, ou ameaça feita com uso de arma, agora segue para análise do plenário da Câmara. Da Rádio Câmara de Brasília, Daniele Lessa.
1: Direitos Humanos.
4: Rubens Antônio, do PT de Goiás, é um dos autores de projeto que cria uma política nacional de grupos reflexivos sobre masculinidades, prevenção da violência e cultura de paz. O objetivo, segundo ele, é atuar antes que a violência aconteça, com ações educativas voltadas também a adolescentes.
1: Rubens Antônio afirma que os grupos poderão funcionar em escolas, unidades de saúde, equipamentos da assistência social, órgãos de justiça e espaços comunitários. O congressista ressalta que o texto prevê atividades sobre sobre resolução não violenta de conflitos e prevenção da violência contra mulheres.
4: Termina agora o Jornal Câmara dos Deputados, produzido pela Rádio Câmara, com trabalhos técnicos de Everson Urani e apresentação de José Carlos Andrade e Márcia Quilissardi. Uma boa noite para você.
1: Uma ótima noite para você. A Voz do Brasil volta amanhã.
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2: Juventude FM informa a hora certa.
3: 20 horas e 1 minuto.
4: Continue ligado. 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
5: Maravilhosa.
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0: 20:41.
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1: Juventude FM informa a hora certa.
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